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Rádio Cultura, 9 horas, 9 minutos.

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Rádio Cultura, 9 horas, 28 minutos.

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Rádio Cultura, 9 horas, 47 minutos.

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1: 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Rádio Cultura, 9:54.
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1: Cultura. 10 horas. 55 minutos.

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Cultura, 11 horas e 3 minutos.

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1: Cultura, 11 horas, 18 minutos.

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Cultura, 11 horas, 52 minutos. 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
0: Meia-noite.
3: 58 minutos.

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Cultura, 1 hora, 11 minutos.

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Cultura, 2 horas, 11 minutos.

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Cultura, 2 horas, 30 minutos.

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1: Cultura, 2 horas, 55 minutos.

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Rádio Cultura, 3 horas, 10 minutos.

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Cultura, 4 horas, 1 minuto.

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Cultura, 4 horas, 8 minutos.

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Cultura, 4 horas, 50 minutos. 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

0: 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Cultura, 5h34.
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0: isso a palavra já existia. A palavra estava voltada para Deus e a palavra era Deus. São João capítulo 1. O anjo do Senhor anunciou a Maria e ela concebeu do Espírito Santo. Ave Maria, cheia de graça, o Senhor é convosco. Bendita sois vós entre as mulheres e bendito é o fruto de vosso ventre, Jesus. Santa Maria, Mãe de Deus, rogai por nós, pecadores, agora e na hora de nossa morte. Amém. Eis aqui a serva do Senhor, faça-se em mim segundo a vossa palavra. Ave Maria, cheia de graça, o Senhor é convosco. Bendita sois vós entre as mulheres e bendito é o fruto de vosso ventre, Jesus. Santa Maria, Mãe de Deus, rogai por nós, pecadores, agora e na hora de nossa morte. Amém. E o Verbo Divino se fez carne e habitou entre nós. Ave Maria, cheia de graça, o Senhor é convosco. Bendita sois vós entre as mulheres e bendito é o fruto de vosso ventre, Jesus. Santa Maria, Mãe de Deus, rogai por nós pecadores, agora e na hora de nossa morte. Amém. Glória ao Pai, ao Filho, ao Espírito Santo, como era no princípio, agora e sempre. Amém. Oremos. Infundi, Senhor, a vossa graça em nossas almas, para que nós, que pela anunciação do anjo, chegamos ao conhecimento da encarnação de vosso Filho, pela sua paixão e morte na cruz, sejamos conduzidos à glória da ressurreição, pelo mesmo Cristo, Senhor nosso. Amém. Rogai por nós, Santa Mãe de Deus, para que sejamos dignos das promessas de Cristo. Obrigado, prezados Rádio 20, e até amanhã neste mesmo horário. Louvado seja nosso Senhor Jesus Cristo, para sempre seja louvado. Em nome do Pai, do Filho, do Espírito Santo. Amém.
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9: Rádio Cultura, 6 horas e 4 minutos. 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

Rádio Cultura, 6 horas, 56 minutos. 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

0: nosso que estais no céu, santificado seja o vosso nome. Venha a nós o vosso reino, seja feita a vossa vontade, assim na terra como no céu. O pão nosso de cada dia, dai-nos hoje. Perdoai as nossas ofensas, assim como nós perdoamos a quem nos tem ofendido. Não nos deixeis cair em tentação, mas livrai-nos do mal. Amém.
1: 7:09, 7:09, muito bom dia. Depois da música sertaneja, a melhor música, a melhor seleção no Raízes da Cultura, começamos o dia, começamos com o Espaço Aberto na Cultura. Está começando para você aqui no 87.5 do seu rádio. Muito bom dia para você, que tenhamos um mês de julho, um segundo semestre abençoado, né? Que está começando hoje. 1 de julho de 2026, 12 graus a temperatura, 99% a umidade relativa do ar. Um bom dia para você, que tenhamos um 1 de julho abençoado.
2: Um coração iluminado se predispõe naturalmente a praticar a caridade, sem que nada nem ninguém o obrigue. Aliás, o que se faz por constrangimento, obrigação ou barganha pode ser uma boa obra, mas não é caridade. Caridade é o amor que nos impulsiona a fazer o bem livre e espontaneamente, sem esperar absolutamente nada em troca. Foi isso que motivou Zaqueu a restaurar quadruplicadamente a quem houvesse defraudado e partilhar metade de seus bens com os pobres. Ninguém havia sugerido nada disso, mas segundo o Cristo, esse era o reflexo da luz que entrara em seu interior. Porque, como eu disse, corações iluminados se predispõem a praticar a caridade livre e espontaneamente. Eu sou o Padre Júlio Zamparetti e lhes desejo um bom dia. Fiquem com Deus e não percam a fé.
1: Sete horas, onze minutos, Espaço Aberto traz para você na sequência a previsão do tempo.
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1: Peter Scheuer e a previsão do tempo chegando para você em primeira edição. A segunda é às 11 da manhã, a terceira edição às 5 da tarde. Atualizando o tempo sempre para você aqui na Mais Ouvida da Cidade. 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Peter, bom dia.
4: Bom dia. Uma frente fria associada ao fluxo de umidade proveniente da floresta amazônica proporciona um dia com muitas nuvens, céu nublado e com chuvas ou

0: ocasionais que intercalam com boas melhorias. Algum temporal localizado não dá para descartar, e vale ressaltar que a condição de temperaturas permanecem extremamente confortáveis, a máxima deve chegar próxima dos 20 graus. Os ventos sopram com intensidade fraca moderada de norte a nordeste. E assim, ó, amanhã essa frente fria ainda segue influenciando a região, portanto, tem previsão de chuva e essa chuva em alguns momentos pode vir com intensidade mais forte, pontualmente alguns temporais. O vento ele sopra de sudoeste a sul com algumas rajadas que podem ser mais fortes. Essas rajadas elas variam entre 50 a 60 km por hora ao longo da tarde e noite da quinta-feira. E no decorrer aí da sexta-feira, esse vento aí, ele segue influenciando a região. Né? Um vento de 50 a 60 km por hora nas praias pode chegar até os 80, no farol de Santa Marta, Jaguaruna também, Rincão. Então vai seguindo com tempo instável pelo menos até a quinta-feira. Na sexta e fim de semana o tempo ele segue mais firme. Sexta, sábado e domingo o tempo é bom. Quem sabe ali no domingo tem a ocorrência de alguma chuva isolada. E a temperatura ela permanece baixa durante a sequência do fim de semana, mas não é frio muito relevante não. A temperatura mínima deve oscilar em torno dos 7, 8 graus aproximadamente. Então não é aquele friozão lá de 0 grau como na semana passada. Mesmo assim vai ser frio, né? Peter Scheuer, meteorologista, com a previsão do tempo.
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1: Estamos de volta, 7 horas 24 minutos, 7h24, hoje 1º de julho de 2026, primeiro dia do segundo semestre, 13 graus a temperatura, 99% a umidade relativa do ar. Bom dia para você que está no rádio, você que sintonizou no 87.5 do seu receptor, a você, meu amigo, minha amiga, que já estava sintonizado, só ligou na tomada, muito bom dia, muito obrigado pela preferência. Obrigado também para você que está no YouTube, no Facebook, no YouTube Rádio Cultura, 87.5 FM Orleans, o nosso canal. No Facebook, a nossa página é Rádio Cultura FM. No Instagram, Cultura FM 87.5. Também no WhatsApp, 3466-1082. Telefone e WhatsApp do Estúdio da Cultura. E o meu telefone também à disposição durante o programa, 984-2500-37. São 7h25 da manhã, 7 horas mais 25 minutos. É o Espaço Aberto que traz para você agora Richelle Maurício com as informações da Fundação Hospitalar Santa Otília, em nome do mercado mais tradicional da cidade, mercado e lanchonete Nossa Senhora Aparecida, de Toninho Volpato. Richelle, bom dia.
4: Bom dia aos ouvintes da Rádio Cultura, eu sou Richelle, enfermeira da Fundação Hospitalar Santa Otília, e eu estarei passando as informações das últimas 24 horas. Tivemos um total de 168 atendimentos no pronto-socorro. Setor de internação, estamos com 27 pacientes, sendo 22 pacientes no setor clínica médica e 5 pacientes no setor da maternidade. Cirurgias realizadas, tivemos 5. Nascimentos, tivemos 1, sendo 1 recém-nascido do sexo feminino. E aproveitando a oportunidade, eu convido a todos os ouvintes a fazer o convênio Amigos do Hospital. Sua contribuição é muito importante para o crescimento da Fundação Hospitalar Santa Otília. Faça parte desse convênio você também. E também informamos a todos os nossos ouvintes que o nosso Centro Diagnóstico de Imagem conta com vários exames. Entre eles, raio-x, ultrassom, tomografia, endoscopia e colonoscopia. Estas foram as informações da Fundação Hospitalar Santa Otília das últimas 24 horas. Desejamos a todos os nossos ouvintes um bom dia!
1: Bom dia para você, bom dia para todos aí da Fundação Hospitalar Santa Otília.
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1: 7 horas 27 minutos, 7h27, neste sábado, 4 de julho, em Boa Vista, o 33º baile tradicional, baile com Tchê Garotos. Isso mesmo, tradicional baile com Tchê Garotos, 4 de julho, neste sábado. Você não pode perder, né? 33º, seja 33 anos realizando

desses grandes bailes em preparação à festa de agosto, na festa de São Roque. Lá no dia 1º de agosto tem Cavalgada, no dia 2 tem a festa do Padroeiro de Boa Vista. Abraço a todos os amigos lá da Boa Vista que estão se preparando para este grande baile neste sábado. Portanto, neste sábado, todos os caminhos nos levam à comunidade de Boa Vista, no município de Orleans. 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Bom dia especial aqui para os amigos da Live da Cultura, né? Aqueles que já mandaram seu bom dia, Maria Antônio Rabelo da Veiga, bom dia a todos. Bom dia aqui para Eliane Baggio Speck, muito bom dia. Iago Teles, por favor, chegue até aqui, porque a Maria Antônio Rabelo da Veiga disse que está sem áudio lá no vídeo dela, né? No vídeo pelo YouTube. Pelo YouTube está sem áudio, é a Maria Antônio Rabelo da Veiga. Vamos constatar aqui se os demais amigos aqui da live também estamos sem áudio, porque tivemos aqui um concerto ontem à tarde da questão áudio, né? E por aqui está tudo ok, né? Está tudo ok, o áudio está normal, porém, para nós aqui está tudo normal, né? Iago Teles está conferindo aqui. E vamos saber aí dos demais amigos da Live da Cultura, YouTube, também do Facebook, por favor, nos ajudem aí e informem se o som está chegando com normalidade aí no seu computador, no seu celular, né? No seu Smart TV. Muito obrigado aí pela colaboração a Maria Antônio Rabelo da Veiga. Está informando aqui que temos um problema de áudio, então, que não está chegando até os nossos ouvintes. Agora deu? Agora ela confirma aí, Maria Antônio, só confirma aí, porque nós tínhamos aí um pequeno problema técnico aqui, já solucionado pelo meu companheiro de trabalho aqui, o Iago Teles, e você vai constatar pra gente se o som está chegando e que qualidade também está chegando para você, tá bom? Se o som está normal, se está muito alto, às vezes ele chega um tanto alto demais ou baixo demais, você avisa, tá bom? Muito obrigado mais uma vez, Maria Antônio Rabelo da Veiga, que colaborou com o nosso programa e também com os demais ouvintes, né? Que a partir de agora estão ouvindo também a Cultura FM normalmente, pelo menos é o que nós esperamos, né? É o que nós todos esperamos aí, que esteja chegando tudo normal. O Ednésio Laurindo, mais conhecido por Zeca do Piso, bom dia, com Jesus no coração, bom dia, ouvintes da cultura, um abraço, meu amigo Padilha. Agora sim, ó, positivo, Iago, positivo, som ótimo chegando lá para Maria Antônio Rabelo da Veiga. Então, tá tudo resolvido. Obrigado aí pela colaboração. É que ontem nós tivemos aí uma troca de equipamento, de peça aqui, para que pudesse resolver aquele problema que ontem sim estávamos sem áudio, né? Sem som no YouTube, no Facebook, no Instagram, né? Da Cultura FM, nas mídias sociais. Bom dia aqui pro Vitalino Ribeiro, que tá no Facebook, o Luiz Matuchak também, ótima quarta-feira a todos, Luiz Matuchak lá do interior de Grão-Pará, Vitalino Ribeiro lá do Oratório, Dona Darcy Goulart, bom dia também ao Renildo da Silveira, o Teco, agora chegou o som, é isso aí, chegou com qualidade agora, né, meu amigo Renildo, obrigado aí também pelo retorno. A Simone Croceta, bom dia, aqui do Rio Belo, né, todos ligados na cultura. Temos a Dona Irene Perim, bom dia, família cultura, melhor do sul catarinense, muito obrigado pelo melhor, hein, obrigado, Dona Irene, bondade sua, mas a gente faz o possível, né, para que os nossos ouvintes fiquem satisfeitos, né? O Renildo, muito bom dia, meu nobre amigo, estamos ligados na cultura para ouvir as notícias da bela cidade das colinas. Abraço, Renildo. Também a Terezinha Faquim Fernandes, abençoado dia para todos nós, obrigado Deus por mais um dia de vida, amém. O Sidney Guinzani mandou seu bom dia também. A Ivonete Ramos, bom dia, com a paz do Senhor Jesus. Enfim, a todos vocês que estão aqui interagindo com a gente. A Divânia Coan acaba de mandar um bom dia também lá do Rio Pinheiros, né? Ela e o Edio ligados na cultura também. Obrigado aí a todos vocês pelo carinho e também pela interação com a gente aqui na cultura, ajudando a gente a resolver os problemas técnicos e também ouvindo as informações,

0: Papai, em Orleans, no bairro Barro Vermelho.
1: E ainda que distribuísse toda a minha fortuna para sustento dos pobres, e ainda que entregasse o meu corpo para ser queimado, e não tivesse caridade, nada disso me aproveitaria. Primeira carta de Paulo aos Coríntios, capítulo 13. Bom dia, hoje dia 1 de julho de 2026. Você está ouvindo o Momento Espírita. A caridade de que o apóstolo Paulo fala na carta aos Coríntios e que em algumas traduções da Bíblia a palavra é traduzida por amor, é a maior de todas as virtudes. De tal modo compreendeu Paulo essa grande verdade que disse: quando mesmo eu tivesse a linguagem dos anjos, que penetrasse todos os mistérios, quando tivesse toda a fé possível, se não tiver caridade, nada sou. Paulo coloca assim, sem equívoco, a caridade acima até da fé. É que a caridade está ao alcance de toda a gente. Mas a caridade da qual os amigos espirituais nos falam não é somente a caridade de dar uma esmola ou de doar uma roupa que já não usamos mais. A caridade verdadeira é aquela que ressoa em nosso coração. É aquela que nos faz sentir a dor do outro e ajudar pelo simples fato de querer ver o outro bem. No Livro dos Espíritos, nós aprendemos que a caridade é ter bondade para com todos, tolerância para com as dificuldades dos outros e perdoar sem impor condições. Seguindo estes três passos, estaremos semeando a nossa própria felicidade. Paulo ainda nos diz no Evangelho segundo o Espiritismo: submetei todas as vossas ações ao governo da caridade e a consciência vos responderá. O apóstolo quer dizer que, em qualquer circunstância de nossa vida, nós podemos ser bondosos, mesmo com as pessoas mais difíceis. Acima de tudo, nós podemos perdoar. O perdão não livra o agressor da sua responsabilidade. O perdão liberta quem está perdoando. Por isso Jesus ensinou a perdoar 70 vezes 7 vezes. Quem aprendeu a perdoar é livre de mágoas, de rancor, de ódio. Para ser uma pessoa feliz, é preciso primeiro semear a própria felicidade. E esse caminho é submeter todas as nossas ações ao governo da caridade. Venha estudar o Espiritismo conosco e aprendermos juntos as lições de Jesus. Temos grupos de estudo aberto todo domingo às 17h25. Nos acompanhe também pelo Instagram, @ Centro Espírita Libertação. Um abraço e boa semana.
2: Obrigado, um abraço para vocês também aí do Centro Espírita Libertação de Orleans. Toda quarta-feira é sob responsabilidade do Centro Espírita aqui de Orleans. O programa, ou o programete, né, que se encaixa muito bem em nosso programa, que é o Momento Espírita aqui no Espaço Aberto.
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2: Espaço aberto, 7h37, 7h37, espaço aberto. Mando um abraço também para aqueles amigos que estão aqui no nosso WhatsApp, né? Um abraço aí para o Wellington Bianco, psicólogo e nosso secretário municipal de assistência social e habitação. Já está informando aqui sobre a campanha do agasalho, terminou ontem, né? Pelo menos oficialmente. Vamos saber do Wellington aí se haverá uma prorrogação para recepção de donativos ainda ou não, né? Também um bom dia para o Vantério Locatelli, para o seu Trick e o Tato Alberton, seu Trick Concertos, né? Bom dia, Padilha, bom dia aos ouvintes. Também a Zita e o Bimba lá de Uruçanga, muito bom dia para vocês. Para você também, Joelma da Cressol, você...

Zuleide Orben, bom dia, ótimo início do mês de julho. Para o doutor Hamilton Verambúsculo, também ligado na cultura, muito bom dia. Levanta cedo, doutor Hamilton, né? Já está no batente. Bom dia também para o ex-prefeito Valmir José Bratti, forte abraço. Oraildo Serrano acaba de mandar o seu bom dia aqui. Bom dia também para o Eugênio de Almeida, irmão do nosso amigo Carlos Augusto de Almeida, que é o Pipoca, né? O Adilson Mila, que mandando um positivo para a gente aqui também. Bom dia, Chiru. Bom dia também para o seu Anestor Venâncio, para o Carlos Alberto Hamberlin. Também bom dia para o João Pereira, pedreiro, e a todos os demais pedreiros, carpinteiros, encanadores, amigos aí da construção civil, os eletricistas, né? Amigos da construção, amigos da reforma, amigos que fazem mais bonita a nossa cidade, muito bom dia. E nosso interior também, né? O bom dia à vice-prefeita dona Leonete, que também está ligada, mandando um bom dia por aqui. Bom dia também ao Ademar Becker, o Edson Demetrio, mais conhecido por Tigela Flamenguista, muito bom dia. Bom dia também para o Antônio Sequinel, Toninho, seu Arlindo, lá na Boa Vista, lá no Rio Laranjeiras, entre Boa Vista e Rio Laranjeiras, né? Um bom dia. Bom dia também para o Marino de Pico, o pessoal lá do Rio Laranjeiras, feliz, né? Porque agora vai receber asfalto por ali, vai até a Brusca, né? Vai até Brusque do Sul. Portanto, é um asfalto muito importante, né? Para o desenvolvimento do nosso interior. Bom dia para o Marino De Piccoli, bom dia também ao Júnior Goulart, psicólogo, Dionei Coelho, Dionei, forte abraço. Também ao Ademir Einschel, né, nosso presidente estadual da Rede de Saúde do Homem, ligado com a gente lá em Pomerode, belíssima Pomerode, né? Belíssima cidade de Pomerode, que também recebe o programa Espaço Aberto através do Ademir. Ademir esteve aqui semana passada, né? O bom dia também para todo o pessoal ali da loja A Musical, que acompanha o nosso programa. O Edson Baggio também está acompanhando. Doutor Marco Antônio Bertoncini Cascais, muito bom dia. Deputado Zé Trovão também está ligado na cultura, olha só. Bom dia para o deputado federal Zé Trovão, também acompanhando o programa. O Vinícius Feudals, né, que é do Demolei, né? O pessoal do Demolei tem um evento programado, né? E daqui a pouco a gente vai confirmar aí o dia que eles vêm aqui para falar sobre esse evento. Forte abraço aí para vocês. A Sheila de São Joaquim também ligada. A Neia Nicoladelli, do Clube dos Idosos, bom dia. O Antônio Alcino Sino, lá de Brusque do Sul. O Jaci Zomer, Jaci, a Dona Jô, muito bom dia. Da República da Serraria, também ligados na cultura. A Gorete Valpato Alberton, também está ligada. Professora Alcionei Damásio Cardoso, pai do nosso amigo Richard Cardoso, né? Do Eric também, enfim. Um abraço para vocês todos aí da família. Dona Gerci, seu Francisco Coelho, lá na Boa Vista, ouvindo a cultura. Boa Vista que tem um fandango esse fim de semana, né? Bailão, e que baile, hein? Tinha garotos por aí, né, dona Gerci? Tinha garotos, estarão aí, olha, vai dar muita gente nesse baile, eu tenho certeza. Mas lá o salão é grande, tem mesas, enfim, eu tenho falado que Boa Vista foi a precursora, né? A comunidade que primeiro fez o seu grande salão. E fez com recursos próprios, né? Com recursos da comunidade. O pessoal pegou firme, 5% só veio de fora, veio do município, veio do estado, 5% de ajuda. O resto, a comunidade fez aquele belo salão que você vai dançar a noite inteira no próximo sábado, lá o som do Raça Baguala, na abertura, né? E depois o Tia Garotos, das 11 até amanhecer. Tá bom? Você é convidado especial, então, para este grande baile. É isso, né, dona Gerci? Seu Francisco Coelho, toda a família Coelho, todas as famílias da Boa Vista trabalhando muito para este evento, né? Que é em preparação à festa de agosto, né? Agosto, dia 1 e 2, dia 1 tem uma grande cavalgada na Boa Vista e no dia 2 a grande festa de São Roque, a comunidade que tem o padroeiro São Roque. Lá na comunidade da Boa Vista, na encosta da Serra, perto do Rio Hipólito. O Cleimar da Alsaço, lá na praia, ouvindo a cultura. O Bitito e Dona Dirceia também estão ligados. O Ricardo. O Pedro Vieira Cação. Ô, Pedrão, bom dia. O Sandro De Pieri, nosso diretor da Câmara de Vereadores. A Clarice de Lima, que é aqui do Alto Paraná, também está ligada. O Davis Fernandes, nosso ex-companheiro.

0: companheiro de trabalho aqui, a Enide Furlan também está ligada, o Edson Pisoni, o Ito, lá na Ponte Preta, ligado sempre, o Laudir Bugnara também. Forte abraço para vocês todos aí, obrigado pela sintonia, né? Bitito, Dona Dirceia, o Ricardo, enfim, a Solange Fernandes, o de Walter Coan, lá do Rio Pinheiros, César Bete de Criciúma, a Daniela Claudino, enfim, a Dete, minha mana, enfim, a todo o pessoal que está ligado na cultura. 7h43, chegando por aqui o companheiro Carlos Augusto de Almeida, com os casos de polícia, as principais manchetes do caso de polícia que vai ao ar a partir do meio-dia. Muito bom dia, Carlos.
1: Muito bom dia a você, Gelson Luiz Padilha e amigos aqui do programa Espaço Aberto, trazendo aí os primeiros destaques do setor policial que vai ao ar logo mais ao meio-dia aqui na Rádio Cultura FM, né? Para começar o mês, as novidades aí da polícia, né? Olha, a mulher com mandado de prisão por tráfico de drogas e organização criminosa foi em cana em Criciúma. Começou bem o mês essa aí, né? Também nós tivemos um caminhão transportando gel de nitrodato, né? De amônia. Teve uma saída de pista na BR-101 lá em Laguna. E aí, deu no que deu, né? Também no destaque da polícia, nós tivemos aqui incêndio aqui no município de Ordeãs, né? Ontem tivemos incêndio aqui, o pessoal do Corpo de Bombeiros repassou pra gente as informações do sinistro. Nós tivemos o incêndio foi em São Ludgero, entre São Ludgero e Ordeãs, né? E aí deu no que deu. A guarnição do Corpo de Bombeiros foi até o bairro Pindotiba. Chegando no local, tratava-se de uma casa mista de alvenaria e pegou fogo, né? Segundo o relato, pessoal dos bombeiros estiveram no local para o atendimento do devido incêndio, né? Lá em Laguna, o carinha foi em cana por realizar delivery, né, teleentrega de drogas, foi preso. No bairro Renascer, em Criciúma, teve uma mulher que foi presa vendendo os pacauzinho. Também teve outra mulher que foi atropelada entre dois veículos lá no centro de Criciúma. Em Tubarão, teve um que foi preso ao tentar fugir da polícia, a nível lá do bairro Santa Fé, no Balneário Gaivota. Elemento foi preso por receptação. E ali no Rio Pinheiros, Ordeãs, ontem, carinha 26 anos, ela tem 23. Houve o bate-boca do casalzinho, o pessoal foi lá, chegou aquela catingueira de maconha, estavam fumando uma maconhazinha, tráfico de drogas, o cara tinha droga, tinha maconha e tinha cocaína, foi preso pela polícia, ele 26, ela 23, ali no Rio Pinheiros. Portanto, algumas das informações do setor policial.
0: Esse do Rio Pinheiros é que tinha plantação também dentro de casa?
1: É, exatamente. Tem vazios, três pés de maconha.
0: Tava uma plantação.
1: É, uma plantação. E diz o velho ditado, quem planta maconha...
0: colhe...
1: cana.
0: Cana.
1: Ele colheu. Foi preso pela polícia, né?
0: Não deu outra.
1: Não deu outra. Deu no que deu, Padilha. 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Padilha, eu volto daqui a pouquinho, lembrando que hoje é quarta-feira, hoje nós temos reunião na sala de comissões na Câmara Municipal de Vereadores. Nós estaremos lá dando o acompanhamento.
0: Muito bem, hoje também o restante das reportagens realizadas pelo Carlos Augusto na Câmara na última segunda-feira. Os vereadores se manifestando aqui no nosso programa também. São 7h48, Carlos Augusto volta já, daqui a pouquinho, direto dos bombeiros, da sua rua, do seu bairro ou da sua instituição. O nosso repórter Cultura em Ação.

0: rápido intervalo, um copo d'água, eu volto já. 3466-0637, 99993-3434, Disque Água do Dica.
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1: Estamos de volta, são 7:55, faltam 5 minutos apenas para as 8 horas da manhã. Se você pega às 8, é bom apurar o passo, não chegar atrasado, é fundamental. Hoje é quarta-feira, hoje é o dia 1º de julho, hoje é o primeiro dia do segundo semestre do ano de 2026. Um bom dia para você, um ótimo segundo semestre para todos nós, né? Que Deus acompanhe, que Deus proteja você, sua família e também seu trabalho, né? Você que trabalha, que com toda a dificuldade, muitas vezes, consegue aí sustentar a família e ainda sobra um pouquinho para investir, né? Um abraço para você, então, muito obrigado pelo carinho da sua sintonia. Dilermando Brito, lá da Decor Cortinas, traz para a gente agora a sua visão política do momento, né? 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Bom dia, Dilermando.
3: Bom dia, Padilha, bom dia, ouvinte da Rádio Cultura, aqui é Dilermando Brito. Segundo o colunista Cláudio Dantas, a dívida bruta do governo geral, que inclui o governo federal, INSS e governos estaduais e municipais, avançaram para 81,1% do PIB. O montante equivale a 10 trilhões, de acordo com dados divulgados na manhã desta terça-feira pelo Banco Central. Em maio, o setor público consolidado, formado por União, Estados e Municípios, registrou um déficit de 56,1 bilhão no período. O governo central e os governos regionais fecharam as contas no vermelho. O governo central registrou um déficit de 55,2 bilhões. E as estatais tiveram superávit de 273 milhões. Os governos regionais estaduais fecharam com um déficit de 1,2 bilhões. Ou seja, em 12 meses, o setor público consolidado acumulou um déficit total de 149 bilhões. O resultado corresponde a 1,14% do PIB e supera o déficit acumulado até abril. É, ouvinte, isso é o resultado da responsabilidade fiscal do governo Lula, e que sente o resultado disso somos nós, quando vamos ao mercado nas lojas. Agora eu me pergunto a você, apoiador do PT, como você consegue ainda votar no governo Lula? Brasília, a última pesquisa do BTG Nexo, divulgada hoje, Lula e Flávio Bolsonaro voltaram ao cenário de empate técnico nas intenções de voto para o segundo turno das eleições presidenciais, dentro de uma margem de erro de 47% a 44%. Entre 47% a 44%. Quando a rejeição Lula foi de 47% para 49%.

0: de Flávio Bolsonaro de 52 para 51. A rejeição a Flávio parou de aumentar pela primeira vez desde a eclosão do caso Dark House. Bem, ouvinte, pessoalmente não gosto da pesquisa de que estejam longe das eleições. Até porque o eleitor está mais interessado em Copa do Mundo do que em eleição presidencial. Dessa pesquisa devemos apenas focar mais nas rejeições, que é uma perspectiva mais próxima do momento que o eleitor está vivendo. Aos ouvintes da Rádio Cultura, Dilermando Brito.
1: Aí o comentário político de Dilermando Brito aqui no programa, em nome de Decor Cortinas, 996346051, na entrada do Mercado Líder, em frente à fábrica de cervejas Big Jack, a melhor cerveja do Brasil. 7h59, um minutinho faltando para as 8 da manhã, Dr. José Hamilton Veran Bússolo, Policlínica Mente Priori, 3466-1921, para você marcar consulta. 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São pontualmente 8 horas da manhã.
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6: 8:08, estamos de volta num programa Espaço Aberto, que vai até as 9, né? Temos quase uma hora de programa, e depois das 9 tem Amarildo Teles e o Show da Cultura para você. Olha, o bom dia vai agora para o Rony, da Barra do Rio Novo, a Lu, sua esposa. Muito bom dia também para todo o pessoal aí da Cultura FM, que acompanha todo dia, né? Gorete, Maria Gorete, o Everton Guise, a Mari, lá da comunidade de Pindotiba, com toda a família, né? A Betina, o Samuel, seus filhos, o Dudu, seu mano, a mãezona da família aí, que é a Vaninha, a Vânia, né? Muito bom dia para vocês todos aí de Pindotiba. O Luiz Cristóvão Croceta também, ex-secretário e ex-vereador, muito bom dia. Doutor Marco Antônio Bertoncini Cascais e Dona Kate, sua família, tomando um cafezinho de manhã, ouvindo a Cultura. O de Walter Coan e toda a família lá do Rio Pinheiros. Bom dia também ao César Bete lá de Criciúma, a Dona Inês e o seu Célio e a Karen, já mandaram seu bom dia aqui. O Márcio Dutra de Rio Pinheiros Baixo, família Dutra, né? Forte abraço para toda a família aí. Seu José e a sua esposa, enfim, pais do Márcio, né? Forte abraço. A dona Inês Pereira e o seu Gilberto, aqui da Ascari Multimarcas, também ligados na Cultura de Manhã. O Adilson Mila, que é o Chiru. Enfim, a todos vocês, muito obrigado pelo carinho da sintonia. Daqui a pouquinho, olha só, daqui a pouquinho, um prato de cuscuz, né? Com paz de espírito, alimenta muito mais do que um banquete regado à falsidade. Daqui a pouquinho o conselho do vovô aqui no programa, hein? O vovô é daqueles que fala a verdade, né? Daqui a pouquinho você vai ouvir este conselho do vovô aqui no nosso programa. São 8:10, 8:10.
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7: Aqui! Do ABC do Corpo de Bombeiros, o ABC do Corpo de Bombeiros já retornou à base aqui. É o caminhão que estava em manutenção, já retornou, já prestando aqui o auxílio à comunidade ordenense, a equipe que trabalhou durante a noite aí. Cabo Felipe, Cabo Nofre, Mercedes Alonso, aí passou o pessoal lá de São Lutino aqui, passaram e buzinaram pra gente aqui, né? Olha só, e também trabalhou Cabo Felipe, Cabo Nofre, Mercedes Novalski e ABC Joelma, a equipe que está assumindo as atividades, chefe de socorro, sargento Brugneroto, BC Silveira e também o BC Furmaneto, é a equipe que toca as atividades aqui no quartel do Corpo de Bombeiros do município de Orleans. Já aqui a equipe se preparando para mais um dia de atividade. Tivemos 3 ocorrências. Isso. Primeira ocorrência registrada às 7:58, foi na colonia, foi uma dificuldade respiratória feminina, 58 anos, às 9:13 da manhã, nós tivemos, foi aqui no centro de Orleans, uma feminina maior queda da própria altura, suspeita de fratura do cóccix. Ela foi avaliada e conduzida para a Fundação Hospitalar Santotília. Nós tivemos às 17:50, uma colisão frontal envolvendo 2 veículos. O masculino, 58 anos, esse estava com dor pelo corpo, foi lá em Pedras Grandes, esta colisão frontal entre

0: entre dois veículos. E aí deu no que deu. Masculino, 58 anos, teve duas vítimas, né? Uma vítima foi conduzida pelo SAMU de Tubarão e a outra aqui pelos bombeiros de Orleans. Aqui de Orleans, masculino, 58 anos, foi avaliado e conduzido para a Fundação Hospitalar Santo Antônio. Tivemos ontem também, foi o sinistro, foi o incêndio a qual ocorreu ali na Pindotiba, foi por volta das 13h46 da Estrada Geral da Pindotiba. Segundo relato, a casa pegou fogo, foram utilizados mais de 8 mil litros de água para debelação das chamas. A casa era de madeira, ficou totalmente destruída pelo incêndio, né? E aí, deu o que deu. Portanto, trabalho realizado aqui dos bombeiros do município de Orleans. 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Anexo lá tem o barzinho do Beijinho Torto. Sexta-feira vai ter uma rabada lá do Beijinho Torto, né? E o convite ali da oficina, Pedro Cara através do Pedro, Ofima através do Caroço e da equipe lá convidando você. É, uma observação, a Obi informa aqui, Sargento Brugneroto informando que tem cerração em direção a Braço do Norte, vai subir, vai descer a serra, a focos de cerração, farol em meia pista e reduza a velocidade aí, né? Tudo certinho aí, Sargento Brugneroto? Tudo tranquilo? Tudo tranquilo, Sargento Brugneroto? Tudo beleza? Hoje temos bombeiro comunitário? Oi?
1: Comentários hoje,
0: sim. E
1: seja um bom dia de trabalho para todo mundo aí.
0: Um
1: abraço.
0: Um abraço aqui do Sargento Brugneroto, hein? Atentamente a informação da Rádio Cultura FM. Aqui, às margens da SC-108, a pista está molhada. Me informou ali, quem é que me informou? Só poderia ser o Silveira. Silveira me informou que a pista está molhada e se torna escorregadinha, né? Oferecendo perigo a você, amigo do volante. É isso aí, Padilha, até daqui a pouquinho.
2: Ok, até daqui a pouco. Abraço aí para todos os bombeiros, amigos bombeiros que recebem a cultura muito bem aí na sua instituição. Forte abraço aí aos bombeiros, bom trabalho. Bombeiros que são nossos anjos da guarda, né? Forte abraço. São 8h17 da manhã, 8h17. Agora vamos ouvir o nono, né? O vovô com sua mensagem. Um prato de cuscuz com paz de espírito alimenta muito mais do que um banquete regado de falsidade, não é? Escute o conselho do vovô, você vai concordar com ele.
3: A vida juntando ouro, meu filho, mas janta sozinho na solidão da ganância. Um prato de cuscuz com paz de espírito alimenta muito mais que banquete regado à falsidade. Travesseiro de palha com a consciência limpa é mais macio que cama de rico atormentado. Riqueza de verdade não é ter tudo. É precisar de quase nada para ser feliz de verdade. Se você também escolhe a paz no coração, deixa um amém aqui pro vovô. E Deus te abençoe.
2: Amém, vovô, amém. Realmente, tem sabedoria total, né? Sabedoria total do vovô.

0: todo nono aqui na nossa programação. 8:18, 8:18 é o nosso espaço aberto aqui na Cultura FM. Olha, a Prefeitura de Orleans está confirmando através da comissão organizadora da Conferência Municipal de Saúde, confirmando a conferência para sexta-feira, era para ser realizada na segunda, né? Em função do jogo do Brasil contra o Japão, que ganhamos, que bom, né? Agora, a conferência é sexta-feira, dia 3. O Brasil joga só domingo, então não tem jogo do Brasil na sexta-feira, né? Dia 3, sexta-feira, a partir da 1 da tarde até as 5 horas da tarde, no Centro de Vivências do Museu ao Ar Livre, ali no Unibave, né? O tema central da 8ª Conferência Municipal de Saúde orienta discussões sobre saúde, democracia, soberania e sistema único de saúde, conforme o regimento estadual e nacional. Sua voz, sua participação são fundamentais para construirmos juntos um atendimento mais humanizado e de qualidade para todos os usuários da saúde pública. Contamos com sua presença. Atenciosamente, secretário municipal de saúde, Paulo Conte, e a presidente do Conselho Municipal de Saúde, Rosimere Buratti Lago. São 8:19, 8:19, mais um aviso aqui da prefeitura sobre o avanço à Orleans Cidade Limpa, né? Temporariamente suspenso devido à impossibilidade de destinação dos resíduos volumosos, dos entulhos, né? Recolhidos durante as campanhas que a prefeitura tem realizado aqui no município. O consórcio intermunicipal de resíduos sólidos avisou que haveria uma nova licitação, foi fracassada aquela outra, né? E diante disso, um novo processo licitatório foi lançado, dia 22 foi aberto, dia 22 agora passado, né? E o procedimento está praticamente concluído, o serviço deve voltar em breve, um mutirão Avança Orleans Cidade Limpa será retomado normalmente. A administração municipal agradece a compreensão da população e reforça o seu compromisso com a cidade limpa, a limpeza urbana e a preservação ambiental e destinação correta dos resíduos. Outras informações serão divulgadas pelos canais oficiais da Prefeitura e aqui na Líder de Audiência, a sua Cultura FM. 8:20, uma paradinha, a gente volta já. Fique ligado, aqui você sempre fica muito bem informado.
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2: Muito bem, estamos de volta. Daqui a pouquinho Carlos Augusto volta aí com informações. Temos Câmara de Vereadores também, temos o vereador Leandro Martins para falar aqui no programa também. Vereador Joel Cavagnoli, que também falaram ao nosso repórter Carlos Augusto na última segunda-feira após a sessão. Ontem já ouvimos aqui o líder do governo, o vereador Oswaldo Cruzeta, né? E também temos ainda da Vigilância Epidemiológica, Alana Cruzeta, que esteve na Câmara de Vereadores também. Então, durante a semana aí, você vai ouvindo aí as manifestações da Câmara de Vereadores, reunião realizada na última segunda-feira, e hoje à tarde também, no fim da tarde, tem sessão, tem reunião das comissões a partir das 18 horas, 17 horas, por aí, né? Reunião interna dos vereadores. São 8:30 da manhã, 8:30, vou chamar aqui o nosso companheiro Iago Teles, para falarmos um pouquinho da Copa do Mundo, né, Iago Teles? Muito bom dia.
3: Bom dia, Padilha, bom dia aos nossos ouvintes que nos acompanham.
2: Como é que foi ontem? Ontem nós tivemos aí a decisão para o enfrentamento do Brasil, né?
3: Isso.
2: No domingo, 5:00 da tarde.
3: Domingo, 5:00 da tarde, né, vai ser as oitavas de finais. Foi o jogo entre a Costa do Marfim e Noruega, né?
2: Noruega é a nossa adversária.
3: Nossa adversária.
2: Aquele grandalhão, aliás, a média de altura é quase 2 metros, né? 1,90, 1,92.
3: Eles são muito altos.
2: A média de altura, já pensou?
3: A média de altura,
2: é. Tem uns dois baixinhos ali, o resto é tudo quase 2 metros.
3: É raro, mas tem. É que a Noruega, pai, eles são da cultura viking, né? E os vikings antigamente, eles eram
2: muito altos.
3: Muito,
2: né?
3: Altos, né?
2: E outra coisa importante, né, que o Brasil tem que se cuidar muito, são os escanteios, cruzamentos, enfim, porque aquele grandalhão, como é o nome dele?
3: O Haaland.
2: Haaland. O Haaland é, além de cabeceador, é um goleador, né?
3: É, ele é muito perigoso, porque ontem você viu o gol, ele tá sempre posicionado. É. Ele faz gol direto.
2: Aí fala de oportunismo, mas não é, isso. O cara tá bem colocado.
3: É,
2: né?
3: Que ele sabe se posicionar.
2: Exato.
3: Ele consegue sair atrás do zagueiro, na frente do zagueiro, porque ele tem um... Ele é alto e tem um corpo forte, querendo ou não, né? Ele consegue se dividir e acaba tomando a frente.
2: Agora, o que chama a atenção também na Copa do Mundo é a torcida da Noruega, que é diferente,
3: é,
2: né?
3: Diferente.
2: Organizada, diferente, educada e simpática.
3: Sim. É legal que eles fazem no final dos jogos, ele faz aquelas comemorações, ele soca o tamborzinho, a torcida vai junto.
2: Exato.
3: É uma coisa legal, coisa que não tem em outros países, na verdade, se for bem olhar, né?
2: Exato, é um país pequeno, provavelmente, eu não sei exatamente o tamanho da Noruega, mas não deve ser muito maior que Santa Catarina, mas é um povo muito educado, de alto nível, né?
3: Em educação, Padilha, não sei se tu viu dos japoneses, que eles arrumaram os lixos, a sujeira que eles fizeram no estádio, e os próprios jogadores do vestiário, eles deixaram limpo. Eles limparam, ajeitaram, já tudo
2: organizado.
3: Isso
2: é educação oriental, né? O japonês realmente é isso. O oriental, ele tem essa educação acima da média, né?
3: É, a diferença deles para todas as torcidas é isso. Que eles fazem esse gesto, né? Que eles fazem esse gesto de agradecer.
2: Uhum.
3: Agradecer ao estádio, agradecer ao país que está se sediando e recebendo eles.
2: Está recebendo eles.
3: Isso, é uma legal forma de agradecimento.
2: Legal, são as curiosidades da Copa aqui com o Iago Teles. Ele e o Rodolfo de Vila, todo dia aqui, 6:00 da tarde, com o Esporte da Cultura, eles dão um show aqui de informação. Iago, e agora? Ontem tivemos mais quais jogos aí, quais classificados?
3: Ontem nós tivemos ainda México vencendo o Equador às 10 horas da noite por 2-0. Era esperado, porque o México, além de estar sediando também a Copa, né?
2: Uhum.
3: Era que ele avançasse, está jogando bem. O Equador não estava tão bem assim, né?

0: Mas acabou dando melhor para o México. Deixa eu pegar o outro ganhador. Além da Noruega, venceu 2-1 a Costa do Marfim, né? Tivemos ainda ontem. Cadê? A França vencendo por 3-0 a Suécia.
1: Pois é, a
0: Outro
1: França é
0: estado
1: um candidatíssimo ao título, né?
0: Muito, muito, muito.
1: É um
0: Olha,
1: timaço.
0: a França é um, eu acho que chega na final.
1: É, tomara que seja contra o Brasil.

0: pelo menos.
1: É verdade.
0: Deixa eu ver. Pra de hoje tem mais jogos também.
1: Pois é, os de hoje quais são?
0: Hoje, deixa eu pegar aqui. Vamos lá. Pela ordem que eu tenho aqui, às 9 horas. 9 horas da noite. Uhum. Estados Unidos e Bósnia. Acredito
1: deve passar Estados Unidos.
0: Estados Unidos, né? Muito.
1: Tá bem também.
0: A não ser que dê alguma zebra que nem deu Paraguai e Alemanha, né?
1: É.
0: Que naquele jogo ali o Paraguai era zebra.
1: E os Estados Unidos jogando em casa também, tem todo o apoio da torcida
0: todo apoio
1: e tudo
0: da torcida,
1: mais.
0: E tudo isso. Ainda também hoje às 5 horas da tarde teremos Bélgica e Senegal. Acredito que aqui também Bélgica deve passar, pela questão de.
1: Pela lógica,
0: pela
1: sim.
0: Pela lógica, né? Seleção forte também. Ainda também hoje, 1 hora da tarde, que é Inglaterra e Congo.
1: Também deve passar Inglaterra.
0: Inglaterra, né? Também.
1: Então, jogos de hoje. Domingo, 5 da tarde, Brasil e
0: Noruega.
1: Noruega. Uhum. Brasil
0: e
1: Noruega.
0: E já temos pelo menos confronto também já confirmado, Padilha. No sábado, às 6 horas, Paraguai e França.
1: Que jogo.
0: Que vai ser um jogão.
1: Um jogão. A França, é claro, é favorita, porém o Paraguai tá aí, tá no páreo.
0: Eliminou uma das favoritas.
1: Pois é, ganhou da Alemanha, virou bicho papão.
0: Isso, vai ser complicado. A França já vai meio de alerta, porque vai que o Paraguai elimina também.
1: Tomara que elimine a França, fica mais fácil para nós.
0: Uhum. Ainda também no sábado, Padilha, às 2 horas da tarde, teremos Canadá e Marrocos.
1: Canadá. E Marrocos tá bem, né?
0: Tá bem, foi bem no grupo do Brasil, né? Lembrando que tava no grupo
1: do Brasil. Patou com o Brasil, 1-1.
0: Com o Brasil, e vem fazendo uma boa campanha até então. Muitos falavam que Marrocos não ia chegar tão longe e já tá nas oitavas. Vamos ver como que vai sair esse jogo, que vai ser um jogo bom também, bem equilibrado, Canadá e Marrocos.
1: E no domingo, além de Brasil e sempre esqueço aí, o...
0: Noruega,
1: temos o que mais?
0: Vamos ter ainda no domingo, México e o vencedor da segunda partida. Deixa eu ver quem que é a segunda.
1: Ainda não saiu o seu vencedor, né?
0: Não saiu ainda. Provavelmente saiu hoje ou amanhã. Da segunda.
1: Iago pesquisando no Google.
0: Tô aqui no Globo Esporte.
1: Vamos lá, então.
0: Aqui eu não tô conseguindo achar direito, Padilha, mas vou ver certinho.
1: Mas temos outra partida. Além da do Brasil, tem outra, né? Tem
0: isso,
1: duas por
0: ter
1: dia.
0: México e mais um vencedor, no caso, né? Que vai sair ainda, né? Não teve um vencedor. Vai ser
1: e a Argentina joga, por último, né? A Argentina joga sexta-feira.
0: Joga
1: sexta-feira contra alguém aí para definir se vai para as oitavas ou não.
0: Provavelmente passa. A Argentina pega Cabo Verde. Às 7 horas da noite na sexta-feira.
1: Mas foi um time que também não foi muito mal na primeira fase, né?
0: Não, ele surpreendeu porque empatou com a Espanha, né?
1: Pois é.
0: A Espanha é uma das favoritas também, né?
1: Por ser... Empatar com a Argentina vai pros pênaltis, vai que ganha, né?
0: Tem
1: vai
0: essa
1: que
0: chance.
1: Ganha e tira a Argentina do páreo.
0: O goleiro do Cabo Verde ali é um bom goleiro.
1: Como é que é o nome dele?
0: É o Vozinha.
1: Vozinha, né? Chamou a atenção.
0: Apesar de ele ter 40 anos, né?
1: Uhum.
0: Como é a primeira Copa do Cabo Verde dele também, mas ele fez uma... Até então tá fazendo uma excelente Copa.
1: Legal, Iago Teles. Um forte abraço então para você e, é claro, todos os dias aqui o Iago vem trazendo as novidades da Copa pra gente.
0: Uhum.
1: Tá bom?
0: Fechou então.
1: Até mais.
0: Até mais.
1: São 8h37, 8 horas 37 minutos antes do intervalo. Vou trazer aqui uma das entrevistas realizadas pelo Carlos Augusto de Almeida na Câmara de Vereadores na última segunda-feira. O vereador Leandro Martins falou ao repórter Carlos Augusto de Almeida e nós vamos ouvir a partir de agora o que ele disse, vereador Leandro, que é do PSD.
2: Ouvir agora o vereador Leandro Martins falando aqui na Rádio Cultura, reunião ordinária, os assuntos que lhe chamaram a atenção. Rádio Cultura, muito boa noite.
3: Hoje para mim é uma noite muito feliz para a minha comunidade da Pindotiba, mais uma rua sendo contemplada na margem direita, lá em frente às casas da margem direita, que há muitos anos vem sofrendo com a poeira, lá na frente da Dona Luzia, do seu Tcheco lá, da Jose, do seu falecido Natalino. E hoje eu fico muito feliz e um dinheiro está na conta para fazer o asfalto nessa rua. E em breve estarei anunciando mais umas ruas para a minha comunidade da Pindotiba, como anunciei para Nova Orleans, agora também em breve, hoje com o vereador Cuca, foi anunciado 3 ruas de camada asfáltica no Rio Belo, mais 808 mil para o Parque Princesa Isabel, para fazer banheiro, churrasqueira, colocar paver. Então mostra que a bancada do PSD está trabalhando. Então calculemos hoje aí na conta da prefeitura 1 milhão

0: 798 mil está na conta da nossa prefeitura, do nosso município, através do vereador Cuca e através do vereador Leandro, trabalhando sempre, indo a Florianópolis, buscar recurso. Em breve teremos mais novidade para o nosso município. Em breve vamos anunciar mais algumas ruas do nosso município e uma van para a saúde de 21 lugares. Em breve estaremos anunciando aí. Muito obrigado. E uma boa noite a todos.
1: E uma boa semana, né,
0: vereador? E uma boa semana aí, que todo mundo se... Deus abençoe a todos.
1: Tá aí, vereador Leandro Martins falando aqui com o repórter Cultura em Ação, Carlos Augusto, Pipoca na Cultura.
2: Muito bem, o Pipoca na Cultura, o Pipoca entrevistando os vereadores e o vereador Leandro feliz, né, pelos recursos que ajudou a viabilizar juntamente com o vereador Cuca, eles dois que fazem parte do PSD de Orleans. 8h40 antes do intervalo, Carlos Augusto de Almeida, que está junto à Secretaria Municipal de Infraestrutura.
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2: Carlos Augusto é com você.
1: É isso aí. É isso aí, Gelson Luiz Padilha. Agora direto da Secretaria de Infraestrutura, aonde a equipe aqui coordenada pelo Galego, né, juntamente com a equipe aqui já estão em atividade, pessoal aqui na Secretaria de Infraestrutura, né, os motoristas aqui, tu é responsável pela...
4: Sou encarregado.
1: Encarregado da...
4: Dos caminhões e máquinas.
1: Dos caminhões e máquinas, o nosso amigo...
4: Arley.
1: E aí, Arley, como é que tá a movimentação das caminhões, máquinas aqui na Secretaria de Infraestrutura?
4: Ah, bom dia a todos. Já saíram para o trabalho, né? O que está ficando aqui já estão a caminho.
1: Tá certo, o Arley aqui, né?
4: Isso.
1: O Arley que é encarregado aqui dos caminhões e bem como... também do maquinário aqui que está também tem equipamentos em manutenção aqui, a gente vê aqui as patrolas aqui também, algumas em manutenção também.
4: Isso, tem duas fazendo manutenção agora.
1: Tá certo então, tá aí o Arley juntamente aqui com os motoristas reunidos nesta manhã de quarta-feira, secretário de infraestrutura já orientando aqui aos motoristas, agora pela manhã, nas atividades. E aí, secretário Galego, Rádio Cultura, muito bom dia.
5: Bom dia, Carlos Augusto e ao Padilha. Bom dia, Padilha e todos os ouvintes, né, e internautas que estão nos acompanhando nesse momento.
1: Ok, e aí, como é que estão as atividades na Secretaria de Infraestrutura, Rudinei Pereira, o Galego?
5: Estamos trabalhando aí, né, meio só no sistema emergencial, até porque com essa chuva aí não dá da gente mexer com terra nas obras, mas aí estamos atendendo aí o município, né, conforme algumas estradas sempre dá uma deslizada, um pouquinho de molhadura e os morros. Então a gente já desde ontem ficou aí atendendo, colocando brita, base, nas partes dos morros aí para não deixar ninguém trancado.
1: Eu estava falando ali com o Arley e o Arley estava me informando aqui, ó, as máquinas aí também, algumas em manutenção aqui, né?
5: É, também estamos aproveitando esse tempo aí, né, para fazer manutenção nas máquinas, nos caminhões, para a hora que o tempo melhorar a gente voltar aí, né, todo vapor aí para atender as obras, voltar para as obras, né?
1: A normalidade.
5: É, voltar à normalidade que tá parado, a gente parou por causa da chuva e as obras do Rio Novo e Barracão, aí tem drenagem para fazer, tem bastante coisa aí, bastante obras iniciadas, mas acabou parando uma semana aí.
1: Algo de emergência agora, secretário?
5: Não, estamos direcionando os caminhões aí para a barreira para fazer um pouco de depósito aí nas comunidades, vamos fazer um depósito de areião na Brusque e também um pouco lá na comunidade de Boa Vista, até porque a nossa previsão é que dá uma melhorada o tempo na sexta-feira, então já vão estar com material lá para atender aquele pátio da Boa Vista lá e alguns ramal na sexta-feira, até porque vai ter um baile, né, vai ter uma festa lá e também na Taipa. A Taipa também vai ter uma grande festa aí, que é a festa do colono e do agricultor e dos motoristas, né, esse final de semana. Então estamos já se preparando para a hora que der sol, nós estar aí já certo para atender.
1: Tá certo então, secretário, desejar uma boa semana aqui e atendendo aqui a reportagem da Rádio Cultura.
5: Obrigado.

0: Já uma boa semana a todos, né? E vamos esperar que o tempo melhore.
1: Tá aí, secretário de Infraestrutura, Rudinei Pereira, o galego, falando aqui com o Pipoca na Cultura, no seu programa, Gelson Luiz Padilha, e até o meio-dia.
2: Ok, até o meio-dia, Carlos Augusto de Almeida, trazendo as informações ao vivo direto da Secretaria de Infraestrutura para você aqui na Cultura. 8h44, agora um intervalo. Antes do intervalo, eu quero só lembrar que o El Niño, o efeito El Niño já começou, hein? Peter Scheuer vai falar daqui a pouquinho, depois do intervalo. Nós temos também a entrevista com Joel Cavagnoli, ainda da Câmara de Vereadores. Mas o Peter Scheuer traz um resumo do que ocorreu ontem. Muitas cidades com granizo, ventania, tempestade ontem, já os primeiros efeitos do El Niño, né? O El Niño, o super El Niño, que já está chegando. Isso que nem começou a primavera, né? Estamos no inverno. Primavera vai começar lá para setembro, né? Lá é que a coisa vai ficar pior. Porém, já alguns localizados aí no norte do estado, tivemos granizo no oeste ontem, né? E você vai saber daqui a pouquinho em detalhes aqui no programa, 8h45. 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
3: Muito bem, estamos de volta, 8h50, faltando 10 minutinhos apenas para as 9 horas da manhã. 9 horas tem Amarildo Teles e o Show da Cultura aqui na mais ouvida da cidade. Vamos agora ao Peter Scheuer. Peter, tem novidade, olha, atualização aí sobre a onda de tempestades severas, né, que já estava prevista, é através do El Niño, né? Alerta de granizo, vendavais, chuva volumosa e tudo mais. Peter Scheuer, é com você.
4: 4 horas, inúmeras cidades tiveram problemas e transtornos associados à queda de granizo, vendavais, chuvas fortes. E essa frente fria, que se encontra meio que parada sobre parte da região sul do Brasil, continua recebendo o transporte de ar quente e úmido proveniente da floresta amazônica e acaba retroalimentando novos núcleos de tempo severo, novos núcleos de tempestades. Portanto, ainda tem risco. 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Muitas instabilidades atuando agora, nesse final de madrugada, na região aqui do litoral norte, essas áreas aqui do Vale do Itajaí, no oeste de Santa Catarina também já tem alguns pontos com granizo, a Ponte Serrada, algumas áreas aqui do sudoeste, aqui do Paraná. Então, assim, ó, as instabilidades elas vêm se multiplicando devido ao fluxo de jato de baixos níveis, proveniente lá da região da Amazônia, e a presença de áreas de advecção de vorticidade ciclônica que acabam gerando essa perturbação de ondas curtas nos níveis intermediários da atmosfera. E o principal, que é essa frente fria que está estacionada sobre parte da região sul do Brasil, que é alimentada aí por essas variáveis, por essas componentes. Olha só quanta atividade elétrica. Além de ter um risco de temporais e tempestades, nós temos que ficar atento também com os rios, que não dá para descartar alguma enchente relâmpago, algum deslizamento de terra, alguma queda de barreira, alguma enxurrada. E ficar atento com os rios também do Vale do Itajaí. O acumulado de chuva entre hoje e amanhã varia entre 70 a 100 milímetros, pontualmente pode passar desse patamar. Lembrando que é só mais hoje, mais amanhã com chuva. Em momentos a chuva ela fica concentrada no Paraná, em momentos em Santa Catarina, em momentos no Rio Grande do Sul. Esse padrão de chuvas mais volumosas pode estar trazendo enxurradas e enchente relâmpago, principalmente em rios de pequeno a médio porte. Mas o pessoal do Vale do Itajaí, o Rio Itajaí-Açu, ele está próximo do nível de 5 a 6 metros, então tem que ficar muito atento porque ele pode sair da cara, ou seja, pode ter um início de enchente.

0: e afetar algumas áreas ribeirinhas. Então, muita atenção. Hoje, um dia com tempo instável no sudoeste do Paraná, Santa Catarina, com previsão de chuva, novos temporais, novas tempestades ocorrem, algum granizo, algum vendaval e novos tornados. Ah, e a propósito, hein, confirmou a previsão de tornados, hein? Nós tivemos alguns tornados registrados, principalmente no Paraná. E essa frente fria, ela marca presença. Repare que, então aqui seria mais para o final do dia à noite, né? Essas áreas aqui, deixa eu só apontar para vocês, em tons de branco, entre o Paraná, São Paulo, Mato Grosso do Sul, Minas, Rio de Janeiro, Espírito Santo, Goiás. Cara, é tempo bom, tempo firme. O sol acaba predominando com temperatura alta, próximo acima dos 30 graus. Agora, aqui na região de Santa Catarina, Paraná e Rio Grande do Sul, tem previsão de chuva. Em momentos, essa frente fria ela vai estar presente no Paraná, sudoeste do Paraná, em momentos em Santa Catarina e em momentos no Rio Grande do Sul. Amanhã começa bom aqui no nordeste de Santa Catarina, com sol entre nuvens, bom aqui no Paraná também, e muita chuva e trovoada aqui no Rio Grande do Sul e oeste e meio-oeste de Santa Catarina, onde algum tempo severo não dá para descartar, algum episódio de alagamento, enxurrada. Ao longo da tarde e noite, essa frente fria avança para o sudoeste do Paraná e também a região do nordeste de Santa Catarina, trazendo chuva, novos temporais e queda na temperatura. Aí assim, ó, sexta e fim de semana o tempo é bom. Sexta, sábado, domingo, tempo bom. Só no domingo, assim, que tem pontualmente alguma pancada aqui ou ali e volta a fazer frio até com alguma geada. Mas é isso aí, a gente vai detalhando, tá certo? Um abraço, meteorologista Peter Schor, com a previsão do tempo. Nestas últimas 24 horas...
1: Tá aí as últimas 24 horas, muito granizo, muita tempestade, já o El Niño fazendo efeito, né? Oeste de Santa Catarina, norte de Santa Catarina deu granizo e também no Paraná. E aqui para nós, essa chuva, né? Esse friozinho, né? Um frio meio entranhado, 13 graus a temperatura agora, teremos nebulosidade hoje. Hoje é quarta-feira, amanhã é quinta-feira, só na sexta que melhora o tempo, tá bom? Sexta e fim de semana, tempo bom, céu azul, só que vem o friozão da madrugada, né? Não é o frio, aquele frio que passou aí semana passada, mas é frio. Frio de madrugada a partir de sexta para sábado, domingo, fim de semana, tá bom? Então, será tempo bom a partir de sexta, que bom, né? Volta a brilhar o sol. São 8h56, fica para amanhã aí o nosso companheiro e amigo Joel Cavagnoli, né, para falar sobre a reunião da Câmara de Vereadores e também outros assuntos que ficarão pendentes de hoje, né? Já faltam 3 minutos para as 9 da manhã, chegando aí o nosso companheiro Amarildo Teles e o Show da Cultura. Eu volto amanhã, 7 da manhã, porque hoje, 11 horas, tem a professora Elaine com Educar para Crescer. Forte abraço. Um bom dia para você, um ótimo dia, um ótimo mês de julho, né? Ótimo segundo semestre, já que estamos começando o segundo semestre hoje. Um forte abraço e a gente estará sempre juntos aqui na Cultura. Até mais.

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0: 9h02. Alô, você, bom dia. Estamos chegando com mais um Show da Cultura. Hoje, quarta-feira, 1º de julho de 2020. E estamos vivendo o inverno brasileiro, tempo encoberto, hora chove, hora só fica nublado, temperatura de 13 graus nesse momento aqui na cidade de Orleans. Nosso abraço a você que se liga com a gente a partir de agora. Nós vamos juntos aqui até às 11 da manhã, tá? E você pode participar aí através do nosso Facebook, Rádio Cultura 87.5 FM. Você pode também entrar no nosso portal, que estaremos ali em live, ao vivo, tá? rcnoticias.com.br, rcnoticias, tudo junto, .com.br, Rádio Cultura FM no Facebook, Instagram, Cultura FM 87.5, e o nosso WhatsApp, o nosso telefone é 3466-1082. Nesse ritmo verde e amarelo, nós vamos juntos, né? Lembrando que o Brasil pega a Noruega no próximo domingo, 5 da tarde, é o jogo. Brasil e Noruega. Vamos hoje começar a dar palpite aí para esse jogo, né? Vamos começar a ver quanto vai dar, quem vai ganhar, quem vai levar esse Brasil e Noruega aí, quem vai ganhar o presente. Vamos lá. Vou liberar daqui a pouco para vocês participarem, tá? Daqui a pouco eu já libero para vocês participarem. Vieram buscar a camisa do Seleção já ontem? Não veio ainda? Veio?
1: Veio, mas
0: não... Não levou?
1: Não acharam.
0: Não acharam. Pedro Rosa? Volta, Pedro Rosa. A camisa tá aqui. Ah, vai entregar para ela? Então tá bom. Então tá. Mas como? É, Pedro, Deus, livre. Verde e amarelo, 9494. Eu sou Amarildo Teres. Trabalha comigo, Iago Teres na produção. Também temos Carlos Augusto, nosso repórter. Coordenação Suzilei Brigante Padilha, direção Gelson Luiz Padilha. Estamos no ar com o nosso Show da Cultura. 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Ah, tá, hoje é quarta-feira. 9:05, Léo Magalhães.

Agora são 9h14. É isso aí, 9h14. Dá pra tempo de trocar mais uma antes do nosso apoiador cultural? Dá, né? Banda São Marino, vamos lá.

0: Tá aí, Mulher Transgênica, essa é a banda São Marino. Agora são 9:17, 9:17, nós vamos por aqui com o nosso show da cultura Brasil e Noruega, Brasil e Noruega, né? Queremos que se acerte o placar. Deixa eu ver quem está aqui comigo, bom dia.
1: Bom dia, Marilda, Islete aqui da Colônia. Gostaria de dar o meu palpite.
0: Manda.
1: 3 pro Brasil e 2 pra Noruega.
0: 3-2.
1: Tá bom? Tudo bom? Bota uma música aí boa pra gente ouvir. Você é de Brito Samuel. Ponto G. Obrigado.
0: Não tenho.
1: Ontem a minha mãe tava de aniversário.
0: Parabéns.
1: Queria desejar pra ela muita saúde, paz, né? Isso aí. Abraço, tudo de bom. Isso aí. Desculpa ali, eu não falei o nome dela, Geralda Pereira. Está de aniversário ontem. Porque eu tô um pouco de gripe. Tá, isso aí, um abraço.
0: Hora certa!

0: 9:18, obrigado, valeu. Eu quero ver a segunda aqui, que eu não peguei o nome aqui. Deixa eu ver o nome aqui só.
1: Desculpa, ali eu não falei o nome dela, Geralda. Geralda Pereira. Está de aniversário ontem.
0: Ah, Geralda, aniversário ontem, né?
1: Eu tô um pouco de gripe.
0: Ah, bom, então você se esqueceu. Ah, tá bom, tem que curar essa gripe. Dona Geralda, parabéns pelo seu aniversário, Dona Geralda. A Lucilene, ali do Hot Dog da Dilson, pediu uma música aqui para o povo lá do Hot Dog, né, da Lucilene. Aquele abraço, bom dia, tá aí. Para você, então, Teodoro e Sampaio.

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0: 9h30 da manhã, Tim Maia. Cadê você que não ligou ainda, não deu o seu, não passou sua mensagem, não disse ainda quanto vai dar o jogo do Brasil. 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Ô, minha comunidade querida! 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Agora 9h32, deixa eu seguir por aqui, depois eu falo de vocês aí, tá? Deixa eu sair por aqui, que eu vou ouvir aqui a minha amiga, bom dia. Palpite pro jogo, 2 para o Brasil, 1 para a Noruega. A minha amiga Isolete Oliveira, roda aí a música especial, tá? Uhum, com certeza, pode escutar que vai ser uma, tem sensacional, tá bom? Aí, Isolete Oliveira, obrigado, tem mais aqui, vamos para áudios, bom dia.
1: Bom dia, Marildo. Eu sou a Fátima Fontana.
0: Ui!
1: E o meu palpite é 2-1 o Brasil. Tá?
0: Fátima Fontana.
1: Tenham todos um bom dia. E põe aí qualquer música.
0: 2-1 pro Brasil. Tranquilo, minha querida, tá? Tá grampeado aí, 2-1 pro Brasil. Vamos, tem mais aqui. O jogo é domingo, tá, gente? Bom dia, Maria de Lourdes Salvalágio, aquele abraço. O que que você coloca aqui, Maria? Bom dia, 2-2, Maria,

0: de Lourdes, salva Lajo. 2-2. Depois o Brasil ganha na prorrogação, né, Maria? Confiança em primeiro lugar. Depois ganha na prorrogação, não tem problema. Deixa mais um áudio aqui. Bom dia, Zeca.
1: Bom dia, meu amigo Amaral.

0: Marido, Zeca do Piso, escutando cultura.
1: Obrigado, Zeca. Obrigado, Zeca do Piso. Tá concorrendo aos prêmios aqui também, tá, meu amigo? Agora são 9h34. Deixa eu ver quem ligou aqui pra mim também. Amiga Silvia. Alô, Silvia, bom dia. Ela manda música aí pra turma da noite que trabalha lá no hot dog do Adilson e manda também pra Lúcia, né? A Lúcia diz que a Lúcia tá com o coração que parece um pandeiro, né? De tudo que tá batendo forte. O amor está no ar, né? O amor está no ar. Então tá, né? Fazer o quê? O que eu rodo aqui? Essa aqui? Essa aqui? Então vai com essa aqui. Já que o amor está no ar, vamos assim, ó.

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1: Muito bem, estamos de volta aqui na Cultura e o Show da Cultura. Um abraço então pro Anselmo. Alô, Anselmo. Alô, Rosa aí na Pindotiba. Alô, Fabiane. Fabiane, obrigado pela audiência, tá, Fabiane? Juan Tavares também. Bom dia, Maria Terezinha. Bom dia, Eva. Que bom ter você com a gente aqui na Cultura, tá? No nosso Show da Manhã. Você pode ir participar, tá? Vim participando, fazendo parte aí do Show da Cultura. Aí tem a possibilidade de você ganhar uma camisa da seleção brasileira, é, dando palpite aí, é, de quanto vai dar Brasil e Noruega. A camisa vai sortear provavelmente segunda-feira, né? Porque nós vamos ter que ver o jogo primeiro, domingo à tarde, pra gente saber o resultado do jogo, pra daí na segunda nós carcar a camiseta aqui, tá? 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Abraço aí pro Tigrão, pro Luiz, aí da Brate Automóveis também o Diego, o Maurício Olochaide, um abraço também pro Reginaldo e pro Cris, também pra Camila, pra Ana Júlia, pra Bárbara, pra Laís, pra Milênia e pra Natália, é o povo da Brate Automóveis, também pro Baixinho, né? O Baixinho, não podemos esquecer do Baixinho, senão o Baixinho depois, ô, oh, não lembrou de mim, ô, cara, ô, oh, cara, não lembrou de mim, é, meu, ô, oh, meu, meu, um abraço pro Baixinho, né? O Baixinho quer ter o sobrenome de Alexandre, é verdade, cara. Manda nove horas com 51 minutos. Pessoal, participa através do 3466-1082, que é o WhatsApp. Também, alguns mandam no particular aqui também, no meu telefone particular, muito obrigado. Tá, eu vou respondendo vocês aqui também. E tem o pessoal que manda, que liga ou manda mensagem, tá? Então, 3466-1082, você pode falar comigo, dar mensagem, ou pode ligar. Porque ele é WhatsApp e é telefone. É tudo, tá? É tudo. Daqui a pouco tem notícias aqui também. Ah, hoje tem Peter, né? Hoje tem Peter Scheuer, é verdade. Hoje eu tenho o Peter aqui porque hoje às 11 horas. Às 11 horas, hoje, quem participa aqui é a Eliane Fraga Trancoso. Educar para Crescer. Hoje é dia do Educar para Crescer, né? Então a gente hoje apresenta o Peter Scheuer aqui também, né? Hoje é dia primeiro, tem informação aqui do estado de Santa Catarina. Não foi promessa de campanha, Jorginho Melo, PL, protocolou a apresentação criminal junto à Procuradoria-Geral da República em face do presidente da República por conta de um discurso público proferido na última sexta-feira durante o evento em Itajaí. Aponta que o pronunciamento trouxe acusações generalizadas e discriminatória contra o povo catarinense. Na manifestação protocolada, o Estado demonstra que os fatos configuram o crime previsto no artigo 20 da Lei 7.716 de 1989, que pune condutas de praticar, induzir ou incitar a discriminação ou preconceito de raça, cor, etnia, religião ou procedentes nacionais. A Procuradoria explica que o conceito de procedência nacional abrange a origem geográfica e regional das pessoas dentro do próprio território do país. O objetivo da legislação é evitar que grupos humanos sejam inferiorizados ou

segregados com base em seus estados natal ou residência. A manifestação em Santa Catarina pede a abertura de investigação para apurar o crime de incitação e discriminação ou preconceito de procedência nacional. E o oferecimento aí da denúncia parece para o Supremo Tribunal Federal pela prática de crime previsto no artigo 20, então. Após 23 anos de atuação aí, né, catarinense, o problema dessa matéria que eu trouxe aqui é porque eu não sei o que aquele rapaz bebe, o que aquele rapaz tem, né? Porque às vezes quando ele diz umas asneiras aí que tá louco, né? Ele chamou o povo catarinense nessa última aí, chamou o povo catarinense de... Nem sei se posso citar isso aqui, não sei se vai comprometer ou não, mas ele disse umas coisas do povo catarinense aí, né? Hitler, nazista, que é o que sempre tá na ponta da língua desse povo, né? Esse rapaz aí, eu não sei, esse rapaz eu acho que tá tomando água que faz mal aí, né? Ou tá fumando os Mato Verde. Só pode, né? Tá queimando os Mato Verde, porque não pode dizer tanta asneira de um estado trabalhador, um estado como o nosso. O nosso estado aqui é exemplo, tá? E outra, nós não somos racistas, nós recebemos aqui os nordestinos, os haitianos, os venezuelanos, os alemãos, os italianos, o polonês, né? O índio, o bugre, todos eles chegam nesse estado e são bem recebidos. E todos os nordestino vem aqui, a gente abraça o nordestino aqui, tem muita gente aqui já casado com o nordestino que veio de lá, com o nordestino que vieram de lá. Então, quer dizer, nós povo catarinense é acolhedor, né? Não tem racismo, só que aqui tem trabalho, o povo trabalhador, e esse cara toma não sei lá o que ele toma, ou bebe, ou fuma, e sai dizendo um monte de asneira em todo o país, falando um monte de besteira, e foi Itajaí falar mal do nosso catarinense. Não, não dá pra aceitar, tá? Santa Catarina, Paraná, Rio Grande do Sul, irmanados, sempre irmanados aí. São três estados do sul que a gente tem que respeitar e respeitar muito. Só lembrar que Santa Catarina é diferenciada, tá? Aqui se trabalha. São 9h56, terceira dimensão.

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na base do forró agora, né? 10 horas e 9 minutos. 10 horas com 9 minutos. 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

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Jebe e sua equipe aí, aquele abraço, meu amigo. Grande abraço. 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Alô, taxista do meu Brasil varonil, aquele abraço e abraço também pro povo da Uber, né? Não podemos esquecer os motoristas de aplicativo, né? Aquele abraço também a todos aí que estão com o rádio ligado, ouvindo a musiquinha aqui na cultura e transportando seus passageiros com segurança, hein? Com muita segurança. 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

De volta aqui na Cultura, agora são 9h, 10h, 10h e 24 minutos. 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Tem um amigo aqui, ele pediu para nós que gostaria de pedir uma música, a música do grupo Galopasso. Eu ontem falei, né, que eu não posso, dentro do meu horário aqui, eu não posso rodar. Mas o pessoal roda aqui de manhã, roda à noite, roda à tarde. Pode ficar tranquilo que sai música do Grupo Galopasso aqui na Cultura também, tá? Grupo Galopasso, que é lá de Urubici. Gurizada boa, gurizada boa. Grupo Galopasso. Tem aqui o que? Alan Modão, boa música também. Tá pedindo aqui. Escravo do Amor, com quem é? Jean Giovanni. Obrigado a você que está pedindo aí. Tá. Vamos em frente aqui. Estamos com 10 horas e 25 minutos. Daqui a pouco tem Peter Scheuer, tá? E a previsão do tempo, tá? 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Alô, meu povo! Tem moda aqui, ó. Essa aqui, ó.

Rio Negro e Solimões, frio da madrugada, 10 horas e 34 minutos. Daqui a pouco eu trago o Peter Scheuer com a previsão do tempo. O que, que vai acontecer com esse El Niño aí, tá, gente? Estamos com 15 graus agora, mas tá frio. Então 15 graus é um grau, 15 graus bastante frio. Alô Maria, Salva Lágio, alô Dona Vilma, bom dia. Bom dia, bom dia Rafael, aquele abraço. Bom dia a Leontina, bom dia Fátima, Luiz

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Me fugiu agora. É um arroz diferenciado. 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Eu acho, sei lá. Eu adoro robore. Eu não sei. É um arroz aí que é top. Eu vou pesquisar já o nome desse arroz aqui. Esses dias eu comi eu tive a oportunidade de saborear um risoto de alho poró com aquele arroz, é bárbaro, eu acho. Cara, que coisa mais gostosa. 10h38.

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3: Estamos aí de volta. Eu falei do risoto de alho poró. É uma delícia, tá? O risoto de alho poró é uma delícia. E o arroz que se usa para fazer tem em todo o supermercado, né? Todo o supermercado tem arroz arbóreo, tá? Arbóreo. Vai nesse arroz arbóreo, compra. Ele é um pouquinho mais caro que os demais, tá? Só desse pega, não precisa muito, ele é

0: rende bastante. E faz aquele esquema, fazer um risoto. Em vez de fazer com peito de frango, ou com frango, sei lá, faz com alho poró. Meu, alho poró. Meu Deus. Pensa numa coisa boa pra caramba. Agora são 10h50. Previsão do tempo.
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0: 10h50, Peter Scheuer, me fala aí como é que fica essas coisas, bom dia.
2: Bom dia. Uma frente fria associada ao fluxo de umidade proveniente da floresta amazônica proporciona um dia com muitas nuvens, céu nublado e com chuvas ocasionais que intercalam com boas melhorias. Algum temporal localizado não dá para descartar e vale ressaltar que a condição de temperaturas permanecem extremamente confortáveis, a máxima deve chegar próxima dos 20 graus. Os ventos sopram com intensidade fraca moderada de norte a nordeste. E assim, ó, amanhã essa frente fria ainda segue influenciando a região, portanto, tem previsão de chuva e essa chuva em alguns momentos pode vir com intensidade mais forte, pontualmente alguns temporais. O vento ele sopra de sudoeste a sul com algumas rajadas que podem ser mais fortes. Essas rajadas elas variam entre 50 a 60 km por hora ao longo da tarde e noite da quinta-feira. E no decorrer aí da sexta-feira, esse vento aí ele segue influenciando a região, né? Um vento de 50 a 60 km por hora nas praias pode chegar até os 80, no farol de Santa Marta, Jaguaruna também, Rincão. Então vai seguindo com tempo instável pelo menos até a quinta-feira. Na sexta e fim de semana o tempo ele segue mais firme. Sexta, sábado e domingo o tempo é bom. Quem sabe ali no domingo tem a ocorrência de alguma chuva isolada. E a temperatura ela permanece baixa durante a sequência do fim de semana, mas não é frio muito relevante não. A temperatura mínima deve oscilar em torno dos 7, 8 graus aproximadamente. Então não é aquele friozão lá de zero grau como na semana passada. É, mesmo assim vai ser frio, né? Peter Scheuer, meteorologista com a previsão do tempo.
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1: Olha a hora, agora são 10:55, tá aí o Robertão, Roberto Carlos, estamos aí, esse cara sou eu. Fala esse cachaco português lá, esse cara sou eu aí, tá? Pra nós... Não sei o que é isso aqui, mas não é o que me interessa, vamos lá. Agora são 10:56, tá? Aí tem que achar aquela, esse cara sou eu, como português cantando lá, que tem pedido aí, eu não tô conseguindo achar o nome da música. Tô achando essa música. Bom, vamos lá. Quero agradecer você que esteve comigo até agora, você que mandou seu palpite, amanhã tem mais, e a gente volta amanhã, quinta-feira, né? Amanhã, quinta-feira, se Deus quiser, estaremos por aqui com mais um programa, mais um super programa, né? O programa Show da Cultura, tá bom? Grande abraço e até lá. Fui!

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0: Oi, bom dia. Sou Elaine Fraga Trancoso e está começando mais uma edição do programa Educar para Crescer, aqui na Rádio Cultura. Hoje vamos tratar de um tema muito sério e necessário: cicatrizes invisíveis, os traumas do abuso infantil. Nossa convidada é psicóloga Fernanda Freitas Camilo, especialista em infância e adolescência e também em saúde emocional. Estamos aqui com uma convidada muito especial e nós temos a honra de conversar com Fernanda Freitas Camilo. Ela é psicóloga, especialista em TCC, que é terapia cognitiva comportamental da infância e adolescência. Também é especialista em TEA e atualmente ela é pós-graduada em neuropsicologia. Fernanda tem experiência em intervenção precoce e já atuou também na PAI de Orleans. Seja muito bem-vinda, Fernanda.
1: Bom dia, Elaine. Agradeço o convite, né? Bom dia aos ouvintes da Rádio Cultura. Fico muito grata por estar aqui conversando essa manhã com você.
0: Que bom, Fernanda. Então, para a gente começar a nossa entrevista, a gente quer conhecer um pouquinho a sua história. Fernanda, você nasceu aqui em Orleans?
1: Não, eu nasci em Criciúma, mas passei parte também da minha infância em Cocal. E eu vim para Orleans aos 7 anos.
0: Isso. Fernanda, o que te motivou a seguir a profissão de ser psicóloga?
1: Então, Elaine, eu sempre falo que eu nunca tive uma segunda opção de profissão. Desde os meus 13 anos, eu sempre achei interessante, fiquei fascinada pela psicologia. E as minhas amigas da escola também sempre falavam que eu era uma ótima ouvinte, eu devia ser psicóloga. E eu sempre achei muito fascinante isso, de você ouvir as pessoas, de você entender o emocional delas e ajudar nesse processo de autoconhecimento. Então, eu acho que a psicologia sempre foi a minha primeira opção e eu fico muito feliz e muito grata de me sentir tão realizada nela.
0: Isso, que bom. Então, nós estamos aqui na Rádio Cultura, no programa Educar para Crescer, e o nosso assunto de hoje é um assunto bem sério. Por isso que a gente convidamos a psicóloga Fernanda, porque nós estamos no mês de maio, que é o Maio Laranja, que é o maio, é o mês dedicado à conscientização para que não ocorra mais a violência sexual e abuso infantil e também de adolescentes. É um tema que deixa a gente até um pouco, muito, no caso, angustiados. Por quê? Porque é um tema que machuca o nosso coração saber que as pessoas podem fazer esse mal para uma criança ou para um adolescente. Então, eu vou te fazer uma pergunta bem direta. Quando ocorre esses tipos de trauma na infância ou na adolescência, como que a gente pode ajudar essa criança ou esse adolescente que sofreu esse tipo de abuso?
1: Certo.
0: No caso, assim, qual o papel do psicólogo nessa ajuda?
1: Né, primeiramente, né, o Maio Laranja, ele é uma chamada para a sociedade.
0: Sim.
1: Né? Ele é uma chamada para a sociedade para entendermos que a responsabilidade de cuidar das crianças e adolescentes é nossa, é dos adultos. Nós precisamos estar olhando essas crianças e adolescentes, aos comportamentos. Né? A gente fala que violência sexual, violência não tem cara, ela tem sinal. Né, ela mostra sinais e é o nosso papel, papel da sociedade, cuidar dessas crianças e adolescentes. Né. Dito isso, né, respondendo a tua pergunta, de que forma a gente pode, né, ajudar, né, no meu papel de psicóloga, quando vem, né, esses casos, como você disse, algo que nos angustia, de certa forma, mas é o papel principal e a forma da criança enfrentar isso, né, é tirando a culpa. Porque acaba que não só crianças, mas adultos que sofreram isso na infância, eles sentem que tem uma parcela de culpa nessa violência que aconteceu. Então, o momento principal, e não só dentro do consultório, mas a família é acolher. Porque existe um medo dessa criança, dos pais brigarem, dos pais não acolherem, de olharem ela de outra forma, de começarem a tratar de um jeito diferente. Então, é tirar essa culpa, tirar esse olhar de culpa de si mesmo, que é isso que eu percebo muito nos casos que eu já atendi.
0: Isso. Bom, Fernanda, existe alguma explicação que possa fazer com que a gente entenda o que leva um adulto a praticar esse ato de violência sexual contra uma criança ou um adolescente?
1: Então, né,

0: pedofilia, né? Vamos colocar dessa forma. Ela tá no manual de transtornos diagnósticos, né? Ela é considerada um transtorno mental. Né? Ela tá junto com as parafilias. Ela é um transtorno. Então, assim, o que leva, né? Também, digamos, a questão da a sensação de impunidade, também a sensação de poder diante de uma criança, mas ela é classificada como um transtorno mental. Mas isso também não é a gente tirar a responsabilidade de uma pessoa. Ele está cometendo um crime, né? Uma violência contra uma criança. Né, o que leva são diversos motivos. E aí, a gente teria que investigar também o que levou essa pessoa a violentar. Porque quando a gente pensa em um abusador, pensamos sempre em um adulto, um homem adulto. Mas existe mulheres, existe adolescentes também que cometem essa violência com crianças menores. Né? Então, quando a gente pensa que um adolescente comete uma violência sexual com outra criança, onde ele aprendeu? Onde ele viu? Alguém fez isso com ele? Porque isso também pode ter origem em outra violência, né? Numa criação, ou numa negligência, enfim. Então, é uma bola de neve essa situação. Né? Não tem como a gente dizer que acontece por um motivo, né, X ou Y. Então, tudo isso tem que ser investigado. Mas, como eu falei, o propósito do Maio Laranja é a gente entender a nossa responsabilidade social, que é nosso dever como adulto cuidar. Não é nem a gente entender o que levou alguém, né, a cometer esse crime. Acho que o mais importante é entendermos a conscientização. Entender que o abuso, ele acontece. Porque às vezes, ah, não, isso aqui não tem, ou nunca vi, nunca ouvi. Não, ele existe. Só que muitas vezes, infelizmente, ele é velado.
1: Isso. E como nós, pessoas assim, da sociedade, conseguimos identificar quando? Vamos por partes, né? Uhum. Quando uma criança está sendo abusada sexualmente e depois também quando um adolescente está sendo abusado, porque são sinais diferentes. Então, para a gente poder entender realmente quais são esses sinais, poderia explicar para nós, por favor?
0: Então, né, existe uma gama de sinais que podem surgir. Mas a criança pode ter um comportamento de uma timidez excessiva, ela pode ficar com medo de adultos, medo de ir ao banheiro sozinha, ou ela pode também ter comportamentos sexualizados por não entender o que, que foi feito, né? Então ela pode apresentar comportamentos sexualizados, uma curiosidade maior por ver as partes íntimas de outras crianças ou adultos, né? Ou fazer perguntas frequentes, medo de ir a lugares que ela já ia, pode ter terror noturno, pesadelos, enfim. Como eu disse, é uma gama de sinais. E que nós, né, como adultos e principalmente pais, né, e responsáveis, que devem estar atentos. Né? Ela não fazia esse comportamento, não tinha medo de ir ao banheiro sozinha, agora tem. Né? Deixava o pai ou a mãe secar, agora não deixa mais. Né? Ou tem um comportamento sexualizado, ou fica fazendo perguntas em relação às partes íntimas, que às vezes não é só num tom de curiosidade da criança. Porque a gente sabe quando é uma fala de criança e quando essa criança reproduz fala de adultos. Sim. Então é ficar atento a esses sinais.
1: Fernanda, você acredita que o cérebro da criança vítima de abuso sofre alterações que influenciam o seu desenvolvimento? O que a neuropsicologia nos revela sobre isso?
0: Então, qualquer trauma, né? A gente fala da teoria da fruta bichada, né? Qualquer interferência externa, uma fruta, ela amadurece mais rápido. Só que nem sempre isso é uma coisa boa. Né? Isso geralmente não é algo positivo. Principalmente quando falamos de criança. Dentro da terapia cognitiva comportamental, né, nós falamos de crenças centrais. Crenças centrais, o nosso viés de confirmação, a nossa base. Sim. Digamos que é a nossa raiz. Né? Essa raiz é como a gente vai lidar com os problemas futuramente. Como eu lido com a rotina, com as pessoas, com as regras, com os limites. Se eu sei ou não colocar limites nas pessoas na minha vida de adulto. Né? Então, os meus medos, os anseios. Se a gente vê uma geração de pessoas ansiosas ou com diversos adoecimentos mentais, né, hoje em dia. Então, isso veio de algum lugar. E veio dessa raiz, dessa base. E aí o problema, né, é que essa raiz, essa base, essa base das nossas emoções, elas são desenvolvidas na infância, lá na primeira infância, onde a gente não tem controle. Então, uma criança que, independente do abuso, seja uma violência verbal, uma violência física, né, um abuso de poder dos pais, dos responsáveis, o abuso sexual que, né, muito mais grave, isso vai deixar sequelas. Né? E falei, existe uma visão de culpa de si mesmo. Né? Muitos adultos, ah, mas eu poderia ter dito não, eu poderia ter evitado. Não, porque hoje você tem essa cabeça como adulto, hoje você tem esse pensamento. Você não tinha esse entendimento da vida de hoje lá com 5, 6, 11 anos de idade.
1: Isso.
0: Então isso com certeza vai deixar marcas, porque o jeito que a gente enxerga o mundo na vida adulta, o jeito que a gente lida com as situações na vida adulta, ele tem uma origem na infância. Então a gente aprende a responder, né, as questões, as pessoas, as vivências na nossa vida adulta com base no que a gente aprende na infância e adolescência.
1: Isso.
0: Né? Principalmente com exemplos que a gente tem em casa. Então, tá tudo entrelaçado. Então, se é sofrido um abuso, uma violência na infância, isso vai deixar marcas da sua vida.
1: Fernanda, antigamente, os abusos, eles aconteciam e eles não eram tanto divulgados.
0: Uhum.
1: Ou então as pessoas achavam que era natural, que era normal um pai tocar na sua filha, um tio, a mãe. Era tudo muito assim, ó, não vamos falar porque vai estragar a família, vai tirar a harmonia da família. Ah, a gente sabe, a gente ouve histórias.
0: Uhum.
1: Ah, tem uma pessoa da família que passa a mãozinha, a mão na perna da menina e ninguém fala, ah, porque aquele tio é meio bobo mesmo, uhum, ele faz isso e ninguém chama a atenção. Esse tipo de comportamento que a gente pode identificar em alguns familiares, como que uma mãe pode chegar para essa pessoa ou que ação que essa família deve ter? Porque na realidade é uma situação delicada, mas pode ser que seja realmente uma pessoa que esteja com a intenção de abusar daquela criança. Uhum. E aquele simples toque também já é um abuso.
0: Sim.
1: Então, como você orienta uma mãe chegar para a pessoa assim da família, ou uma pessoa até estranha, e dizer assim, o que ela poderia dizer para essa pessoa? Dizer assim, ó, pare com isso.
0: Eu acho que não existe um jeito delicado e gentil de falar isso, até porque essa pessoa não está sendo gentil. Essa pessoa realmente está abusando e passando os limites com uma criança. Então, né, a gente vê adultos com muito medo de confrontar adultos.
1: Sim.
0: Né? Pela essa política da boa vizinhança. É. Mas não, se é um adulto, se é um conhecido, se é um tio, um vizinho, um amigo da família, que está tendo um comportamento ultrapassando os limites, né, um comportamento abusivo com o seu filho, não é seu papel tentar manter a boa relação.
1: É.
0: A gente está falando de uma criança. Né, que precisa dos pais para se defender.
1: Sim.
0: Então assim, você vai conversar e vai falar que isso é crime. O que essa pessoa está fazendo, o que ele percebeu. Eu como mãe, como pai, eu percebi o que você está fazendo com o meu filho e eu não quero que isso se repita, porque isso é crime. E da próxima vez eu vou denunciar.
1: Isso.
0: Então não existe um jeito delicado de contar isso. Até porque, né, já emendando um outro assunto, criança é exemplo. Então, se acontecer uma situação com o tio, essa criança conta pra mãe, olha, o meu tio, ele passou a mão nas minhas partes íntimas, ou ele pediu pra eu mostrar alguma coisa. Essa mãe, ai não, mas ele é tio, ele é bobo mesmo, ele sempre foi assim. O que que essa criança aprende?
1: Sim.
0: Que ela sentiu desconfortável, ela sentiu mal, ela ultrapassou uma barreira, porque ela teve coragem de contar, e ela foi ignorada.
1: Sim.
0: Então, se isso acontecer de novo, ela não vai contar mais. Porque ela pediu ajuda e ela não foi ajudada.
1: Né?
0: E aí quando a gente fala que a criança, né, eu falei na questão da base, das nossas raízes, que a gente aprende na infância, quando a gente fala em limites, né, a gente vê muitos adultos com dificuldade em falar não, de colocar limites no outro, de até ter essas falas, essas conversas necessárias, né, a gente tem que ter muito trejeito com todo mundo. Uma coisa boba, vamos dizer assim, quando você começa a fazer cócegas numa criança.
1: Sim.
0: A criança pede pra parar uma vez. E aí você é pai, você é mãe, você continua fazendo cócegas. Aí a criança pede mais uma vez. E você continua. E aí você vai continuando, essa criança pede pra parar, no momento que ela chora, ou que ela grita, ou que ela se altera, aí você para. Né? Ou você ainda briga com ela.
1: Sim.
0: Muitas vezes, ah, nossa, que besteira, chorando por isso. Imagina, fica de castigo porque você gritou com a mãe. Então a criança, ela tá pedindo pra parar, você não para. E quando ela se altera, você põe ela de castigo.
1: Sim.

0: que isso, qual a informação passa pro cérebro dessa criança, né? Falei que na primeira infância a gente cria as nossas bases. O que que ela entende? Se a minha mãe, o meu pai, que são as pessoas, que são as minhas fontes de amor, que é a pessoa que me ama, ela não respeita o meu limite, então isso não é desagradável. Ela entende que suportar esse momento desconfortável, que ultrapassar os limites é normal. Porque as pessoas que me amam fazem isso, então qualquer pessoa pode fazer.
1: Sim.
0: Né? Não que só isso vai ocasionar um futuro adulto que não sabe impor limites no trabalho, né? Mas começa desse jeito. A criança chegou em casa e contou que o coleguinha pegou meu brinquedo, me empurrou, eu não gostei. A mãe, ai, que besteira, empurra de volta. Eu escuto essa fala recorrente.
1: Sim.
0: Eu empurrei porque a minha mãe falou pra eu empurrar de volta. Então, você despreza a dor da criança também. Você não entende o limite dela, você ultrapassa como pai e mãe. A criança está desconfortável com uma piadinha, né? Vamos chamar de piada, por causa do cabelo, da aparência física, de uma roupa, do dentinho que caiu. E a família começa a fazer chacota. E a criança está desconfortável e os responsáveis, pais, avós, tios, padrinhos, continuam seguindo esse comportamento. A criança, ela não sabe se aquilo é bom ou ruim. Ela está desconfortável, mas ela tem que aturar, porque é a família. Né? Então, ali ela começa a perder a noção do que é desconforto. Né? E em que momento ela pede para parar? Porque se ninguém escuta, o que que eu vou fazer?
1: Isso. E, Fernanda, tem uma história que eu vi na internet, que foi o seguinte. Várias crianças estavam brincando em uma noite do pijama, na casa de um familiar. E uma mãe, ela ficou um pouco receosa de deixar a criança ir. Mas, assim, por pressão da família, ela deixou a outra criança ir, um menino de 12 anos, aproximadamente. Esse menino foi brincar na festa do pijama na casa dessa família. Só que daí a gente tem que perceber que quando uma criança sai da nossa casa, que é o ambiente mais seguro que ela está, e vai para outra casa, você não conhece quem está lá na outra casa. Então tinham várias crianças de 12, 8 anos brincando nessa festa do pijama, mas também chegou um adolescente maior, que também era da família. E também, pais, isso tem que ter muito cuidado com a educação que a gente dá desde pequenininho. Depois eu quero que você fale sobre esse adolescente um pouquinho. Esse adolescente, ele, na brincadeira, ele levou o menino menor para o quarto e abusou do menino menor. Isso em toda a família. Então, assim, pais, é muito sério quando você deixa uma criança sair da sua casa, que está segura, para ir dormir na casa de um amiguinho. Você não conhece o pai, você não conhece a mãe, você não conhece as pessoas que estão dentro daquela casa. Então é uma questão muito importante que você deve considerar, tá bom? Então, Fernanda, nesse ponto de vista, o que que houve de falha nesse sentido, nessa questão toda? Poderia falar um pouquinho?
0: Diversas. Para começar, né, eu falei, a gente... Voltando à fala inicial, é entender que a responsabilidade de proteger crianças e adolescentes é dos adultos.
1: Isso.
0: Então, por que que essas crianças estavam sozinhas? Tá começo de conversa.
1: A história conta que foi assim, foi na casa da avó e do vô. E assim, a avó e o vô, às vezes, não tem tanta percepção de como está hoje em dia as informações. Então, esse adolescente, ele tinha muita informação. E a curiosidade. Criança e adolescente, eles são curiosos. E aí, provavelmente, com certeza, teve uma falha na educação desse adolescente.
0: Isso.
1: E teve uma falha, talvez, na orientação para os avós, que foram, que agiram com todo carinho, todo afeto com as crianças. Mas eles não souberam ter todo o cuidado que precisava ter naquele momento. Né?
0: A vítima foi esse menino de 12 anos.
1: De 12 anos.
0: Também orientação, né? Porque 12 anos você já tem um entendimento. Quando você orienta uma criança, por exemplo, de 5, 6 anos, ela não vai ter essa consciência, ela não tem esse... Ela não tem o cérebro dela desenvolvido ainda para entender consequências, entender maldade. Né? Mas 12 anos você consegue orientar um pouco melhor.
1: Sim.
0: Né? E aí a questão que eu falei inicialmente, às vezes abusadores são adolescentes.
1: É muito
0: então,
1: triste.
0: Talvez, onde esse adolescente iniciou? Né? Talvez é por um uso indiscriminado.

0: contaminado de pornografia, né? Porque também isso é um problema, né? Então, ele sofreu isso por algum familiar? Ou isso é comum, ele acha que isso é normal? Então, como eu falei, é uma gama, né, de coisas que deveriam ser investigadas. Mas a principal é, criança não pode ficar sozinha.
1: Sim.
0: Né? E é isso que você falou, Elaine. Quando eu permito que o meu filho, a minha filha vá dormir na casa de um colega, eu preciso saber quem vai estar lá. Quem vai ser o adulto responsável? Esse adulto vai ficar lá o tempo todo? Ah, deixa eles brincando sozinho. Ok, deixa 10 minutos, deixa 5, mas deixa num lugar que você ainda tenha, que você escute ou que você veja, né, de algum lugar. É, tem um vídeo que eu vi na internet recentemente, né, que era um homem que fazia, ele falou assim, tô fazendo uma pesquisa aqui no parquinho, ele chegava pros pais de uma criança, falou assim, você vai lá conversar com a tua filha e chamar ela pra brincar, ela vai comigo? Não, a gente orienta, a gente conversa. E os pais fizeram um discurso de, não, a gente já conversa, ela jamais iria com um desconhecido. E aí esse homem vai até, ele pede autorização, ele dá um microfone pros pais, ele vai até a criança e começa, ah, então, eu tô aqui triste, eu tô brincando sozinho, como é que é teu nome? E aí a criança fala o nome, ele assim, ah, eu tenho um pirulito aqui, você quer? Daí ele oferece um pirulito que ele tem no bolso, ah, eu tenho um saco de pirulito no meu carro, vamos lá. E ele sai com essa criança na mão. Né? Então, não, como eu falei, não adianta a gente orientar, claro, é necessário você orientar. Mas não se confia apenas na orientação de crianças de 5, 6 anos.
1: Sim.
0: São muito novos. Criança nessa idade, ele não tem o desenvolvimento cerebral formado. Então é muito difícil pensar em consequências. Né? Esse adulto, não, ele não pensa que esse adulto vai fazer mal. Então é a gente estar cuidando das crianças. A gente não pode deixar as crianças sozinhas.
1: Isso. Fernanda, a nossa conversa está maravilhosa. Por quê? Porque a gente está falando o que precisa ser falado, o que todos precisam ouvir. Agora, nós vamos dar uma paradinha no nosso intervalo comercial e daqui a pouco a gente volta. Então, fiquem ligados aqui na Rádio Cultura, que a nossa conversa ainda tem muita coisa para vocês ouvirem de importante e de esclarecimento sobre o Maio Laranja.
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1: Queridos ouvintes da Rádio Cultura, voltamos com o programa Educar para Crescer, aqui na sua Rádio Cultura. Estamos com a Fernanda, psicóloga e especialista em desenvolvimento infantil e adolescência. Fernanda, várias perguntas a gente tem para te fazer, porque é um tema muito delicado, mas eu tenho uma bem importante. Como que os pais podem proteger os seus filhos de possíveis abusos na infância ou na adolescência? O que que eles podem fazer?
2: Certo, vamos fazer um compilado de tudo que foi dito até agora, né? O principal deles, orientar. Né? Orientar que a criança ela não pode se sentir desconfortável junto com outra pessoa, que os outros não podem fazer ela sentir desconforto, ou ela sentir mal, ou machucar ela. Então a gente, né? Então vocês como pais também não podem fazer isso. Vocês não podem causar desconforto, vocês não podem machucar o filho de vocês. Porque se eu estou ensinando que o outro não pode, eu tenho que dar o exemplo. Né? Então começa por aí, o exemplo em casa. Né, e orientar essa criança. E também a questão de essa criança não sabe se proteger sozinha. Então eu não posso deixar essa criança vulnerável. Ela precisa de um pai, de uma mãe, de um responsável, alguém olhando por ela. Não posso deixar essa criança ir na casa de outra pessoa sozinha, né, a pé, na casa do amiguinho. Claro, também não é colocar dentro de uma bolha. Sim. Né? Mas eu saber que adulto vai estar lá esperando essa criança. Eu conhecer os pais desse amigo da escola. Eu saber quem mora nessa casa. Ah, mora o avô, mora o tio, mora o irmão. Quem são essas pessoas? Eu conheço. Quando meu filho está brincando na casa do colega, os pais dele estão olhando o meu filho também com esse cuidado? Né? Então é a gente entender que o abuso sexual existe. Né? Às vezes a gente pensa que é algo longe, que não tem aqui, mas tem. E às vezes ele é velado, infelizmente. Então é a gente proteger as nossas crianças, assumindo a responsabilidade sobre elas, orientando. E existe um problema hoje muito grande, Elaine, que são as redes sociais, a internet como um todo. Né? Eu sou totalmente contra criança ter celular, porque isso é inaceitável. Eu sempre falo com os pais das crianças que eu atendo, quando eles me perguntam sobre o uso de celular, eu falo, no momento que você tiver a capacidade de explicar tudo que essa criança encontrar na internet, aí você dá um celular. Eu tô falando de sexualidade, de violência, de suicídio, de tudo que existe. Quando você tiver capacidade de explicar tudo que ela possa encontrar na internet, numa rede social, aí você dá um celular pra ela. Antes disso, não é nem pra cogitar essa possibilidade.
1: Sim.
2: Né? E como eu falei, a pornografia é um problema também. Eu falei inicialmente, então essas crianças, quando elas não têm as suas perguntas sanadas dentro de casa, porque criança é curiosa, ela vai perguntar de onde vem os bebês, ela vai perguntar o que que os pais fazem no quarto, ela vai perguntar o porquê que a gente não pode mostrar as partes íntimas, por que que não pode? A criança tá na época dos porquês, eles questionam tudo. E aí você, quando a criança pergunta, você devolve essa pergunta pra ela, né? O que que você acha que é? Onde você viu isso? Quem contou? Pra você entender até que ponto ela sabe sobre aquilo e aí você responde, de acordo com a idade dela. Se essa criança tem curiosidade sobre o que são as partes íntimas, o que que se faz com elas, e ela for procurar na internet.
1: Nossa, vai aparecer tanta coisa.
2: O que que ela vai achar?
1: Pra eles verem, eles vão se assustar, né?
2: Ela vai achar textos, né? Ela vai achar vídeo, ela vai achar fotos. E aí, você tá pronto pra explicar tudo isso pro seu filho?
1: Sim.
2: Né? E aí, digamos que ele encontre todo esse conteúdo na internet, ele não conte pra você. E ele vai estar consumindo esse conteúdo e naturalizando. Porque a criança não vai ter esse filtro de, isso é errado, isso é certo. Né? Então, ela só vai estar consumindo aquilo. E aí, isso vai

0: tá, né, formando ela, né, de sexualizar o próprio corpo, de sexualizar outras crianças, ou se for um adolescente, sexualizar outros adolescentes, né? Então a gente não tem dimensão de onde isso vai parar. Então, por isso que rede social e celular é algo que tem que ser muito bem conversado. Antes de você entregar isso na mão do teu filho, você tem que analisar todos os riscos. Né? Ah, né, por exemplo, ah, eu dou ele o celular para jogar. Enfim, que jogo é esse? Tem muitos jogos, né? Existe uma plataforma de jogos muito conhecida que muitas crianças acessam. Só que essa plataforma, existe um chat.
1: Sim.
0: Quem garante que são todas crianças ali?
1: É, porque os pedófilos, eles se aproveitam desses ambientes onde tem só criança. Exato. E adolescente, e eles se passam por crianças e adolescentes se passam por amigos. Uhum. Então, assim, ó, pais que estão nos ouvindo, avós e familiares, a criança, ela é inocente, ela não consegue compreender a maldade que essas pessoas têm. Se a pessoa diz que ela é bonita, que ela é legal, que ela é inteligente, a criança já considera essa pessoa como um amigo, como uma pessoa assim da família. Então ela não tem esse filtro de dizer assim, ó, não, essa pessoa, ela é malvada, ela é maldosa, entendeu? Ela tem más intenções, ela não consegue. E adolescentes também, porque os adolescentes, eles precisam de encaminhamento, de orientação. Você não pode soltar o seu adolescente no Instagram ou qualquer outra rede social e dizer assim, ó, pega, filho, mexe no que tu quiser. Não, vai ali, conversa com ele, monitora o que, que ele está vendo, o que, que ele está assistindo. Porque assim, ó, quando já é adolescente, né, Fernanda? Uhum. Os pais já dão o celular pro seu filho. Sim. Mas mesmo assim, às vezes o adolescente, ele passa mais tempo vendo coisas que não são adequadas para ele do que conteúdos edificantes para a idade dele. Então isso precisa de orientação também.
0: Até porque hoje em dia em rede social a gente não encontra muitos conteúdos edificantes. Né? E é o que a gente mais vê, são adolescentes, cada vez mais jovens e crianças com redes sociais. Né? E algoritmo a gente não controla. Né? Como eu falei, essa questão dos jogos onde tem os chats ali. Você tem que ver com quem o seu filho está conversando. Você tem que perguntar, tem que questionar. Porque um abusador, ele não vai usar a foto dele. Ele vai colocar uma foto de uma criança, ele vai colocar a foto de um adolescente, ele vai dizer que ele tem 6, que ele tem 8, que ele tem 12 anos. Ele vai saber conversar do desenho que essa criança assiste, do filme que ele gosta. Né? O abusador, ele não tem uma cara feia, ele não tem cara de mal. Muito pelo contrário, ele é muito cativante. Porque a criança, ela vai por conta própria, muitas vezes. Né? Nem sempre algo é um rapto de criança. Não, a criança vai por conta própria, ela conversa, ela socializa, ela vira amiga dessa pessoa. Então ele cativa primeiro a criança, né? E depois ele comete a violência.
1: Isso. Então, pais, nós temos que proteger nossas crianças e adolescentes nas redes sociais, tá? Não só Instagram, Facebook, jogos online, que eu falei só Instagram, mas é todas as redes sociais, tá?
0: Internet como um todo,
1: internet,
0: né?
1: Internet como um todo, pesquisas no Google, no Wikipedia, tudo vocês têm que proteger seus filhos desse tipo de conteúdo, tá? E quanto mais tarde eles estiverem inseridos nessas redes, melhor. E sempre com orientação de vocês, com vocês do lado. Proteger das redes sociais. Proteger no caminho que vai para a escola, no caminho que vai para alguma aula de dança ou aula de algum curso, ou até no mercado. Hoje em dia não dá para deixar nenhuma criança caminhar sozinha na rua. Antigamente também não dava, só porque antigamente a necessidade solicitava isso. Hoje em dia está tudo mais perigoso. E também proteger até dentro de sua própria casa.
0: Uhum. Muitas vezes, né? O abusador tá dentro de casa.
1: Dentro de casa. É. Às vezes aquela pessoa que você nem imagina tem alguns pensamentos que não são psicologicamente corretos, né?
0: Exato.
1: Adequados.
0: Às vezes é alguém que frequenta a sua casa, às vezes é um amigo da família, é um vizinho, é um tio, é um avô, infelizmente, às vezes um pai, um padrasto, ou, enfim, também existe mães, madrastas, tias, né? Existem também mulheres, né, que abusam de crianças. Isso. Então a gente tem que, falei, dar o exemplo para essa criança e orientar e colocar em prática, né? Você fala que essa criança, que ela, quando sentir desconfortável, quando sentir ameaçada, ela tem que me contar, eu não posso proporcionar essa sensação nela também. Então tem que ser, vocês responsáveis, pais, mães, avós, tem que ser um lugar e uma pessoa de acolhimento, né? tem que criar um vínculo com o teu filho para ele te contar tudo, né? Como eu falei, muitas crianças sentem medo de contar, né? Sim. Porque sentem culpadas pelo que aconteceu, ou sentem que vocês vão brigar com eles, né? E não deveria nem passar pela cabeça de uma criança, de um adolescente, que os pais vão culpá-las desse acontecido.
1: Nossa, Fernanda, nossa conversa aqui, ela teve muito sentido para muitas pessoas que estão nos ouvindo. E pena que o nosso tempo aqui, ele tá curto, que a gente tem que encerrar agora meio-dia, meio-dia um pouquinho. Mas eu gostaria que você falasse um pouco sobre a sua profissão, os seus contatos, onde que você atende, para que alguns pais ou pessoas que ouviram a nossa entrevista, se precisarem te procurar para ter uma conversa, uma consulta, né?
0: Uhum. Eu atendo aqui em Orleans, eu atendo no Edifício San Camilo, na sala 2, no espaço BU. O meu telefone de contato é o 48, né, 991-253282. E também tem as redes sociais, né? A rede social da clínica é BU_espaço. E a minha rede social é, eu tenho que até olhar, é psi_Fernanda Camilo. Né? Então eu tô aberta para conversar, para tirar dúvidas. Muitas vezes, né, só abrindo mais um parênteses aqui, tem crianças muito pequenas. Então a gente, né, faz intervenção precoce quando necessário, em alguns transtornos do neurodesenvolvimento, mas crianças de, por exemplo, 2, 3 anos, não tem como a gente colocar numa terapia, né, para ter um diálogo, para a gente trabalhar emoções. Mas eu trabalho com orientação de pais, né? Então essas orientações se dão também de forma semanal, e aí os pais trazem o que vem acontecendo dentro de casa, e aí a gente trabalha como eles vão reagir, porque a criança geralmente é um sintoma, ela é um sintoma da casa. Então a gente trabalha também quando a criança não tem idade suficiente para fazer uma terapia, a gente trabalha com orientação de pais.
1: Fernanda, eu tenho certeza que entre os nossos ouvintes, algumas pessoas se identificaram quando lembraram da sua infância, que provavelmente alguém tocou elas de forma indevida. Uhum. E naquele momento elas não tinham esse esclarecimento. Mas digo a todos os ouvintes, abuso sexual não é só o ato em si, é o toque que não te respeita. É o toque que te invade a sua privacidade. É uma pessoa que chega com malícia e fica passando a mão em você, ou lhe falando palavras que você não se agrade do que a pessoa está lhe falando. Então, tudo isso já se inclui em abuso, certo? Porque você precisa ser respeitada, você precisa ser respeitado, certo? Então, as pessoas, elas precisam saber do limite de chegar no outro e tocar.
0: Sim.
1: Certo? E antigamente se existia muito essa questão de que só brincava, né? Os abusadores brincavam com a criança ou brincavam entre si. E as pessoas não percebiam que aquilo já era abuso. Então, Fernanda, finaliza pra gente com algumas palavras que você considera importante para esclarecer aos pais sobre o que é esse abuso sexual, né? Na infância e na adolescência, que a gente está defendendo nesse Maio Laranja.
0: Sim.
1: E também, que ele também não é só esse abuso de o ato sexual. Uhum. Né?
0: Concordo com você, né? Realmente o que você disse, Elaine, o abuso sexual, né? A gente fala, né, o mês da conscientização, é entender que é tudo que te causa desconforto. Né? Às vezes é um adulto que quer que você, a criança se sente no colo, quer fazer carinho na criança de uma forma indevida, onde a criança sinta mal, né? Sinta enojada daquilo. É onde o adulto pede para a criança, às vezes, tocar no corpo do adulto. Né? Tocar nas partes íntimas. Então, isso é abuso. Né? Isso é abuso sexual. A gente não está falando, né, de estupro somente. A gente está falando de abuso sexual, é você invalidar o limite do outro. Até como a Elaine comentou ali, que antigamente não se percebia, mas muitas vezes as próprias mães também eram vítimas de violência dentro de casa, né? De pais, de avós. Então, quando os filhos sofriam violência, ela também não tinha nem voz, né, para cuidar. Mas hoje em dia a gente tem, né? E a gente cura as feridas dos filhos curando as nossas.
1: Isso.
0: Então, eu também tenho que entender o que é limite, eu tenho que entender o que é esse desconforto, eu preciso entender isso para passar para o meu filho. Às vezes, se, né, eu falo, quando os pais não curam as próprias feridas, dificilmente vão criar filhos saudáveis. Porque a gente passa aquilo que a gente aprende. Né? E nem sempre o que a gente aprendeu foi bom e foi saudável. Então, ressaltando mais uma vez, o Maio Laranja, ele é uma chamada para a sociedade, para a gente entender que proteger criança e adolescente é responsabilidade dos adultos. Né? Então, seria isso. Né? Agradeço o convite.
1: Nós é que agradecemos aqui, na Rádio Cultura, uma entrevista tão edificante, tão importante, esclarecedora. Fernanda, que a gente tenha outras oportunidades de você comparecer aqui novamente na Rádio Cultura, que a gente ficou muito feliz com a sua presença. Uhum. E também agradeço aos ouvintes por participarem, por ouvirem o nosso programa hoje. Então, até quarta-feira que vem, com o programa Educar para Crescer, aqui na Rádio Cultura, com Elaine Fraga Trancoso. Um grande abraço para todos.
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0: Agora são 12 horas com mais 5 minutos. Está entrando no ar aqui na Rádio Cultura FM a edição do Casos de Polícia, porque a polícia aqui é notícia na Rádio Cultura FM. Já vão virar a folhinha aqui? Deixa eu virar a folhinha aqui. Virando a folhinha, hoje é dia 1º de julho de 2026, né? 1º de julho, quarta-feira, e as notícias da polícia, né? É, então vamos lá, os principais destaques aqui do setor policial na Rádio Cultura FM. 12 horas 6 minutos, 15 graus a temperatura. As principais manchetes de hoje: lá em Laguna, o carinha foi em cana, tava realizando delivery das drogas, né? É. No bairro Renascer, teve uma mulher que foi presa vendendo os pacauzinho. E aí, deu no que deu. É, e aqui em Orleans, uma casa foi destruída por incêndio, né? Lá na Pindotiba, tá certo? Em assuntos do Casos de Polícia de hoje, tem mais, hein? Planta maconha, colhe cana, é destaque aqui também no setor policial. O carinha foi lá no Rio Pinheiros, aqui em Orleans. Ele tava com 3 pés de maconha. E aí deu no que deu. E tava, quando a polícia chegou, eles estavam fumando. Deu com os burros na água. Assuntos em instantes aqui no Casos de Polícia, né? 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Destacando aqui no setor policial, para o Bajo Auto Socorro. 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Destacando aqui da polícia, lá em Araranguá, o cara foi apreendido com mais de 0,5 quilo de maconha, 740 gramas de maconha. Mas ele queima ou não queima? Ah, ele é chegado em queimar um fuminho. Aí deu no que deu, né? É, ele tava fumando. E aí, foi preso pela polícia, o carinha, né? É, tava puxando o fuminho, é, deu com os burros na água.
1: Céu, quer dar uma puxada na minha fumaça?
2: Coleia daqui, rapazinho, tô pitando o meu paeiro, não é essas bostas de maconha.

Andando com os burros na água, né? Quase um quilo de maconha, né? Que idade ele tem? Ele tem 22 anos. Foi preso em flagrante pela polícia militar no bairro Mato Alto, lá em Araranguá. Mas nasce gente lá no Mato Alto. Olha aí quando nasce a deninhada, né? A polícia recebeu denúncias que na residência era utilizada para o tráfico de droga. Apelidaram de biqueira lá a casinha, né? Lá na biqueira, os carinhas chegavam tudo carisbaixo, braço cruzado, cabeça baixa, né? Aí os policiais começaram a notar, ó. Será que é uma terreira de macumba ali? Por quê? Por quê, soldado? Olha lá, sargento, olha só. Eles entram tudo carisbaixo, de cabeça baixa, aborrecido. E saem de lá, parece que estão saindo pro carnaval, saltitante, com as mãos pra cima, pulando, bailando nas patinhas de trás. Que nada, ali é porque eles já vão lá e dão um tapa no beiço da droga. E já saem de lá bem loucão, né? Não deu outra. A polícia embocou lá. Chegou no carinha. Carinha tava com o tijolão da maconha em cima da mesa, né? Já picadinho pra atender a freguesia, né? Polícia embocou na área, chegou lá e ó, mão na cabeça aí, carinha. Já levou ele, levou ele. Levou, levou. Pode levar esse desgranido aí, né? É quase um quilo de maconha. Tava com aquele pá, com aquele plástico pra fazer os embrulhos, né? E tinha a balança de precisão também, né? Pode levar esse desgranido e guarda na jaulinha. 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Um abraço lá pro Patrício Cauano, lá na Tanaka Truck Center, tá certo? Mandou um abraço, Patrício, mandei. Então tá. Olha, teve uma casa que pegou fogo aqui em Orleans. Foram utilizados 8 mil litros d'água, né? É, 3 mil litros só daqui do caminhão-pipa de Orleans. Os outros caminhão-pipa foi lá de São Lugero que auxiliou ali, né? A residência mista de alvenaria de madeira localizada em Orleans foi destruída pelo incêndio. A ocorrência registrada aí pelos bombeiros no bairro Pindotiba. Segundo os bombeiros, no momento a guarnição chegou no local para prestar o atendimento e foi constatado que o incêndio estava em fase de desenvolvimento completo, né? Foram utilizados aproximadamente 8 mil litros de água, né? A casa pegou fogo em tudo. Não teve churumela, né? É verdade. E aí, deu no que deu, né? Deu no que deu. Fogo foi total lá, né? É. E o cara ficou no preju, né? Pegou fogo lá no barraco. E aí, deu no que deu. 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Vigisul Monitoramentos.

200. Olha, o carro foi parcialmente destruído por incêndio em Cocal do Sul, lá. Era fogo no boné do guarda, né? Pegou fogo no... é o Celtinha, né? O Celta. Isso, um Celta. Pegou fogo no Celta às 11h10 da noite no bairro União. E aí deu no que deu. Segundo os bombeiros, a guarnição chegou no local. O veículo estava às margens da via, apresentando chamas no compartimento motor. Foram utilizados aproximadamente 500 litros de água para extinção das chamas e rescaldo. Ninguém ficou ferido por causa do incêndio. Foram informadas as causas do acidente. Não foram informadas as causas do acidente. Por que que pegou fogo ali no carro ali, né? E aí deu no que deu, né? Deu no que deu o acidente aí, né? Foram identificadas aquelas moças que morreram no acidente na BR-101. Esta informação para o Posto Cardoso. Posto Cardoso. Um abraço lá pro Zezinho, Caçulinha, o João, a Ana e a Taine. E todo o pessoal lá no Posto Cardoso. Foi lá em Barra Velha, foram identificadas jovens que morreram em acidente na BR-101. Elas estavam num carro S10, né, que teve uma saída de pista. E as duas jovens morreram, né? Adolescentes ainda, né? Giovana Eduarda Santiago e Islene Tarcília de Souza Cutrim, uma de 16 e a outra de 18. As duas morreram no acidente na madrugada dessa terça-feira por volta meia-noite e meia em Barra Velha. Ambas eram passageiras da S10, que sofreu uma saída de pista. Um outro passageiro de 20 anos e um motorista de 21 já não estavam no local e não foram encontrados, né? E agora? Segundo o relato, a Prefeitura de Barra Velha decretou luto oficial do município. E as vítimas no momento... No momento lá, segundo o relato, eram parentes lá e conhecidas e faziam parte da administração pública. Então tá aí a nota de pesar lá da Prefeitura de Barra Velha. Duas jovens, uma adolescente e a outra jovem. Os dois rapazes que estavam no carro fugiram do local do acidente. 12h18. 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É verdade mesmo, né? O que que houve aí? Esse carinha foi preso. Ele foi flagrado com quase 1 quilo de drogas na residência lá em Sombrio. Que ele tinha de droga lá? Ele tinha uma balança e aquela ali é droga, né? Que idade ele tem? Ah, é uma jovem. Ah, é essa rapariga aí de cabelo curtinho, parece. Eu até achei que era um rapaz, mas era uma moça. Mas a cara dela tá cheio de prega, viu? Ela foi presa com quase 1 quilo de maconha. Ela foi flagrada pela polícia. Leva ela. Leva ela. 995 gramas de maconha. Além disso, ela tinha uma balança de precisão. Mas essa aí de 20 anos que prenderam lá, ela
Ela queima ou não queima?

Pegaram o carinha então, né? Pegaram a mocinha, né? Ela 20 anos. Ah, tá ali a cara dela, deu pra ver direitinho, né? É verdade mesmo, né? 20 anos e tava com quase 1 quilo de maconha, né? Aí deu no que deu, além de balança de precisão. Ela foi encaminhada para a delegacia de polícia e autuada em flagrante. Levaram ela, né? Então tá. E essa informação agora para a BS Concertos. Motorista foi flagrado com carro com registro de furto. Ah, e aí foi preso em Criciúma por receptação. É, ele foi flagrado conduzindo o carro com registro de furto na rodovia Maximiliano Gadzinski, ali em Cocal do Sul. Pararam ele, a PM parou ele. E aí ele estava se deslocando de Orleans para Criciúma, pararam ele. Daqui de Orleans ele estava levando o carro roubado. Nas proximidades de um mercado, ele informou que o carro pertence à companheira. Relatou ter recuperado o veículo após ele ter sido entregue a terceiro em uma negociação. Ih, tá cheio de rolo aqui, né? E também afirmou que seguiria para Criciúma na intenção de apresentar o automóvel na delegacia de polícia. Olha, parece a história da carochinha, né? Teve que se explicar na delegacia de polícia, né? No entanto, de acordo com a polícia, diante a confirmação do registro de furto, ele foi preso e encaminhado para a delegacia de polícia. Até explicar que focinho de porco não é tomado, ele foi preso.

12 horas 24 minutos na Rádio Cultura FM. 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A Oficina Pedro Car, a Oficina Pedro Car é a oficina lá do Pedro Hoffman e do Caroço. E junto lá ao lado tá o bar do Beijinho Torto. Isso era uma sociedade aqui, né? Então tá. E o Beijinho Torto já tá convidando aqui o... convidando o pessoal. Porque vai ter o quê? Vai ter uma rabada sexta-feira lá no Beijinho Torto, né? O Beijinho Torto tá proporcionando uma rabada. E o Pedro Hoffman, o Caroço também estão por lá e já vão degustar rabada, né? É, rabada do Beijinho Torto. Todo mundo tá indo para experimentar rabada do Beijinho Torto lá sexta-feira. Ele prepara, né? 12 horas 25 minutos. E essa informação aqui, ó. O carinha, após agredir o filho e ameaçar...

matar a mãe de morte. Ele foi preso e contido por arma de choque, né? Tiveram que dar um choque no rebenque dele. Tava arvorotado. É, o cara tava arvorotado mesmo, né? É, que nem diz lá. Como é que é? Quem é que diz assim? Arvorotado. Ah, é. Então tá aí, ele fala bem assim, isso aí tá arvorotado esse bicho, quem é que fala assim? É, o seu Antenor, um abraço lá pro seu Antenor Jeremias, né? Tem 95 anos, tá ouvindo a Rádio Cultura e ele diz, ô Pipoca, quando o cara tá meio brabo, ele tá meio arvorotado. É, isso aí tá arvorotado, aí se que prenderam. Ele tem 40 anos, agrediu o filho e ameaçou a própria mãe de morte no bairro Brasília, lá em Criciúma. Isso aconteceu aonde? Lá na rua Niterói. Vixe Maria. A rua Niterói, os caras estão se tramando o cacete. Esse aí agrediu o filho, esse de 40, e a própria mãe, e ameaçou a mãe ainda de morte, esse de 40. Fecharam ele? Ah, quando a polícia chegou, ele se arvorotou nos policiais, ele tava virado num ninja, o quê? Ele tava virado num ninja. Ele fez lá pro policial. Yeah! Ah, é? Aí o policial puxou a arma de choque. Yeah! E eu, tá! Um choque no rabicho dele. Pialou ali. Ele pialou. Ele fez yeah! Aquela de ninja, né? Já pular na polícia de tipo de ninja, né? Ah, levou, né? Quando ele fez iá, policial puxou arma de choque, iá! Ele pialou. Que idade ele tem? 40? Pode levar ele, né? O rapaz de 20 anos sofreu um corte na cabeça. Foi levado pelo SAMU lá de Criciúma para o hospital. E o cara foi detido, tiveram que fazer uso de algema nele, né? Levaram ele, parecia, quando botaram ele dentro da jaulinha, parecia, já viu aqueles cachorros quando tomam vacina? Fica a língua pro lado de fora, assim, né? Bem assim ele tá na foto. Mas que coisa, de meia língua pra fora ali, ó, o desgranido. Leva esse triste aí e bota no xilindró. Mas ó, quando ele acordar, borracha nele! Pode baixar o cambuim nele aí, né? É uma barbaridade. Ah, é? E aquela de Orleans aqui? A de Orleans? Onde é que tá de Orleans? Aqui do Rio Pinheiros, né? Aqui no Rio Pinheiros, né? É no Pinheirinhos ali, né? Não é essa. Não é essa aí. Não é essa. É a do Rio Pinheiro. Olha aí a do Rio Pinheiro. Lá no Rio Pinheiros, o carinha tava plantando fuminho, é! E cocaína geladeira. É!

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1: Aí deu no que deu. Coitadinho dele, né? Foi preso. Tráfico de drogas e violência doméstica, né? É. Ele tem 26. Ela, que idade ela tem? Ela tem 23 anos, o rabichinho, né? Só que ele foi preso com porte de arma branca. Ele tá com a bicuda lá, né? Lá no Rio Pinheiro. Bueno, lá na comunidade do Rio Pinheiro. E aí deu no que deu. Tava com maconha e quando os policiais chegaram perceberam um forte odor de maconha, né? Ah, não deu outra. Entrou dentro do barraco, ele tava fumando.

Ele foi preso. Ele foi preso, ele foi preso, né? Ele tava com maconha, fumando maconha. Olharam nos, pelos fundos, na área nos fundos, o que que encontraram? Olha lá, 3 pés de maconha. É, 3 vasos com pés de maconha. Quem planta maconha, colhe cana, né? O rabichinho que tava com ele tem 23, né? Ela relatou que houve apenas uma discussão com ele, né? Mas sem agressões ou ameaça, né? Ela deixando o lombo liso dele, né? É. Poderia botar tia Maria da Penha aí, né? Se ele agrediu ela. Tia Maria da Penha? Botaram tia Maria da Penha pra ele também? Mas se botaram tia Maria da Penha, lá em Criciúma vão botar ele na cela 23B, né? Vocês já sabem quem tá na cela 23B, né? Hoje quem tá cuidando a portaria da cela 23B é o Bigurrilho. É o Bigurrilho que tá de chefe hoje lá. Aliás, fazem o... Agora estão fazendo o sorteio quem fica de chefe da cela. Desta vez é o Bigurrilho que tá com de chefe da cela. Esse aí ele tem 26, ele vai dar entrada lá. Friozinho assim, 14 graus a temperatura. A galera vai deixar ele bem quentinho, né? 12 horas 35 minutos, né? 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

ações do momento, né? Os bombeiros voluntários lá do Balneário Rincão realizaram e salvaram um bebê de 12 dias após engasgamento, né? A criança se engasgou com leite materno e os bombeiros

0: no pré-hospitalar, né? Então tá. Foi atendido aí, né? Então tá, salvaram a criança lá. Parabéns à ação aí do pessoal lá dos bombeiros voluntários, né? Rapidamente já foram, atenderam a criança e realizaram o salvamento da criança, né? Então tá. Daí a gente está vendo aqui a ação dos bombeiros, tá, que eles mandaram aqui o áudio aqui, né? E no áudio dá para nós vermos ali o momento em que salvaram a vida da criança, os bombeiros voluntários lá do Balneário Rincão, né? Então tá, parabéns aí aos bombeiros voluntários por essa ação aí, né? Então tá. 12:37, hora do intervalo, é o intervalo agora. Então, carcale fogo aqui no intervalo.
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1: Deixa eu mandar um abraço lá pro José Schmoller, né? José Schmoller, José Schmeller aí, né? Mora aí na comunidade da Coxia, né? Ô, Schmoller, ficou no meu trazer uma sacolada aqui? Vai me trazer a sacolada, Schmoller? Você não vou falar aqui, mas vou falar agora, tá, Schmoller? Essa você vai gostar que eu vou falar. Olha só! Aqui em Orleans tem ladrão pra tudo, né? É, tem. Só que aconteceu ali aonde foi no bairro Corrida. Ali tem um condomínio, ali diz que a mulher estendeu esses varalzinhos de que armam assim na área, né? Ela diz que estendeu ali o varalzinho pra secar as roupinhas. E coisa tal e tal e coisa. Só que no final da tarde de ontem, foram lá e bateram e levaram as roupas lá que estavam no varal, né? Principalmente as roupas mais miudinhas, né? É, as mais miudinhas levaram. Levaram as calcinhas que a mulher tinha estendido no varal. E até os cestinhos levaram, né? Cestinho? Como é que é levar o cestinho? Ah, aquele que bota os toin-toinhazinho, né? Que bota nos toin-toin. Levaram as pecinhas miúdas da mulher. E a mulher acredita que deve ser algum andarilho, né? Ou algum tarado que tá tarando ela por perto ali, né? Tem que ficar de baga aberta agora, né? Ali na... Foi aonde o bairro Corrida? Ah, do lado de tem aquele condomínio ali. Ai, ai, ai, ai, ai. É alguém, né? Tem que ficar de olho aí. Qualquer coisa de ver aí o cara de novo aí. É, levou as pecinhas miúdas da mulher lá. Mulher tá cuspindo marimbondo. Levaram o que, ô Zé Schmoller? Levaram as calcinhas da mulher lá. São 12 horas 44 minutos na Rádio Cultura. Agora a informação para a loja. Tudo por 20, preço único. Bem ao ladinho da Igreja Matriz. Teve uma mulher, 24 anos, foi presa com mandado de prisão pelo crime tráfico de drogas, né? Lá no bairro Renascer, em Criciúma. Bairro Renascer, eu acho que tombou lá uma carreta carregada de telha, porque tem uma cacalhada lá que não vale a boia que come. E essa mulher tava atendendo a freguesia. Ela vendia o bagulho lá, né? Ela oferecia 5, 10, quanto tu queres? 5 tu fica legal e 10 tu sai do normal. Chavearam ela. Botaram-lhe a chave nela, né? Barbaridade. Eu não acredito aonde ela escondeu a droga, né? Esse é o fim da picada. É, vocês acertaram. Acertaram na mosca, porque só tinha varejeira lá voando, né? Só tinha varejeira porque tava numa catingueira.

danada da droga quando tiraram de lá, né? Saiu puxando as barbatanas dos gominhos lá, né? Que coisa de louco, rapaz! É, agora ela vai cumprir a prisão lá no presídio feminino de Criciúma. Levaram ela, que idade ela tem? 24. Mas, baba, por que não botou ali um sabonete lá, né? Por falar um sabonete tá lá na Pindotiba, morando por lá. 12h46 aqui na Rádio Cultura FM, né? É uma barbaridade. Esse aí, o que que houve, né? Ah, é? Esse aí foi preso também? Ah! Esse aí é a profissão ladrão. E lugar de ladrão é na cadeia. Ele foi preso por receptação, objetos avaliados em mais de 5 mil reais, lá no Balneário Gaivota, né? Pegaram ele, todos os objetos ele roubou. Ah, 30 metros quadrados de porcelanato. Eita tareco sem serventia, né? Não vale a boia que come esse desgranido aí. É. Fecha ele. Leva ele. Pode levar. Profissão ladrão. Lugar de ladrão é na cadeia, né? Ele já tinha roubado porcelanato e tava colocando, instalando na cozinha, né? Eita desgranido. Pode fechar isso aí. Não vale a boia que come, né? É. Ah, é. Pegaram esse aí. Mas esse aí queima ou não queima? Ele é de menor. O adolescente foi flagrado com mais de 1 quilo de maconha em Criciúma. Tinha maconha, crack e cocaína. Mas esse aí queima ou não queima? Ai!

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1: Ixi!
0: A mão na cabeça, a mão na cintura. 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
1: Deu ruim, hein? Sempre na vida louca, né? E aí, quando a polícia chega.

0: mais e vira caso de polícia.
1: Ah, coitado!
2: Ah, coitado do de menor. Isso aí é prego torto de endireitar esse desgranido aí. É um fio desencapado. Ele tem 17 anos. Ele foi preso lá no bairro Cristo Redentor, né? Ó, o Cristo Redentor é aquele que tá de braço aberto. Ali ele tá de braço cruzado, viu? Porque não aguenta mais o quê? Os drogados! É, não aguenta mais drogado lá. E aí prenderam ele. Ele foi preso na qual é a rua lá? Rua Maria Salete de Oliveira da Fonseca. É uma perna grossa e outra seca. Prenderam ele lá nessa rua aí. O nome da rua, da Maria Salete de Oliveira da Fonseca, mais comprido do que Esperança de Pobre, né? Vai e dobra a esquerda aí. Bem ali pegaram ele. Tava na residência atendendo a freguesia. Tinha crack, cocaína e maconha. Duas balanças de precisão, faca com resquício entorpecente. E o que é aquilo ali? Em cima daquele pires ali. Ai, as lagartinhas em cima do pires. Disse o policial que quando a polícia brequeou ele, tá preso. Ele pegou o pires e ó, foi dar uma cafungada nas lagartas, né? Aí eu disse, não tá preso, tu tá preso. Sim, mas agora era minha vez. Ah, é, tua vez, tu vai ver o que é bom pra tosse. Já levou um parati quieto, né? É. Tinha cocaína, tinha crack, tinha maconha. E o que mais ele tinha? Todos os pacauzinhos pronto. Que barbaridade, né? Tinha 116 gramas de crack. Mas é pinel mesmo. Pode levar, leva ele. Isso aí não endireita nem a pau, Juvenal. Não endireita, não. Isso aí já não é trigo limpo, não. Não é trigo limpo, não. O que houve com esse aí? Ah, é? Pois, olha. Diz que tinha um bebaço ontem. Aí no centro da cidade. E tava mexendo com a mulherada, o bêbado. Aqui no centro. O cara tava numa borracheira danada. E aí começava a enticar com as mulher. Ô, dona gostosa, o que que é que ele disse? Ah, não deu outra. Saíram de cabo de vassoura nos lombos do borracho. Borracho desceu aquela escadaria ali a torto e direito. Mas que barbaridade. Diz que tava numa borracheira danada. Desceu em direção ali pro Alto Paraná. Essa escadaria aqui que tem ali do lado da eletrônica Volpato. Diz que aquela escada ele desceu abaixo de vassoura. Que a mulherada sartaram nele de vassoura ali, né? Bêbado tarado, né? Tá tarando a mulherada ali. Tem uma parada de ônibus ali, né? É. E já botaram ele correr dali, pegar o rumo. 12 horas 54 minutos na Rádio Cultura. 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Esse aí foi em Cocal do Sul. Cocal do Sul? Ah, então tá. Foi em Cocal do Sul isso aí? Foi uma colisão entre carro e uma moto. A mulher ficou ferida. Esta é a informação para a Agropecuária Rio Belo. E aqueles que invadiram a agência bancária lá em Criciúma, hein? É uma barbaridade. Essa informação para o Chiquinho Automóveis. Os ladrões invadiram a agência bancária. O gerente relatou que ao chegar para começar o expediente encontrou o estabelecimento arrombado. Os caras não conseguiram com uma furadeira, ferramentas, não conseguiram acessar o compartimento onde fica o dinheiro.

0: num cofre lá. Mas o Eba não disparou o alarme aí, nada. Estranho isso aí, né? Polícia Civil e entra a Polícia Federal na jogada. Porque quando é tentativa de roubo a agências bancárias, entra a Federal no meio. A Federal já está no caso, juntamente com a Polícia Civil. 12h56, já está na hora, tá? Então, carcale ficha aí, porque tá os negócios e companhia.
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0: aqui na Rádio Cultura FM. É nós já chegando aqui com o programa. Com o programa Negócios e Companhia, né? Vamos ver os brinques aí. Tem brinque aí? Carca de fogo nos brinques aí, Pipoca. Vamos pros brinques, né? É, tem brinque aí, trafeca de fogo, né? Fala, ô beijinho torto.
1: Pipoca, bom dia, tudo bem contigo aí, Pipoca? Desculpa no domingo não te mandar um áudio, mas é que eu tava com problema do velho.
0: Ah, tá.
1: Eu fui matar um porco no sábado e o velho tava lá, e o velho veio me empurrando até em casa. Aí chegou no domingo, eu dormi até o meio-dia, cara. Meio-dia e 15 quando eu levantei. Tudo por causa do velho que tava me empurrando, aquele feliz. Mas temos aí, ó. Temos aí com a rabada aí pro dia 3 aí, viu? Rabada, arroz, aipim, cuscuz e salada, à vontade pro povo.
0: Tá bom, tá aí o beijinho torto, já carcou o veredito aí, né? E aí, Trique? E aí, como é que tá, Trique? Tudo certinho?
2: Boa tarde, Pipoca. Passa o endereço dessa casa aí que eu quero comprar, faz favor, que o cara tá vendendo aí.
0: Ah, tá, o da música lá que tá vendendo a casa. Olha só, o Tri quer comprar aquela, que ele tem a casa pra vender, né? Eita, Tri, que danado. Fala aí, Tri.
2: Boa tarde, Pipoca. Boa tarde, teus ouvintes. Pipoca, escuta só, vê se você pode me ajudar. Eu queria comprar mais 5, 6 angulistas, que os cachorros mataram as minhas e ficou só uma sozinha. E manda aí um áudio pro pessoal aí, quem tiver pra vender, entre em contato com o Tri. Um abraço.
0: Tá bom, tá aí o Trick, tá aí o Trick, né? É, o Trick já mandou aqui o reclame, né? Quem é que mandou mais o reclame aqui? Tá ali o Zeca do Piso, né? Opa, fala, dona Sheila.
3: Ó, o pessoal tá chegando pinhão, pinhão bonito, novinho, pegando os sacos de pinhão.
0: Olha aí o pinhãozinho. Ó. Ai, tão bonitinho o pinhão, né? Ah, isso aí na panela de pressão fica uma maravilha.
3: Bonita.
0: Maçã também. Você bota só essas bobiças aí pra mim ver, né?
3: Se quiser, então, é só me ligar. 49

0: 991-416767. Moro atrás do fórum aqui.
1: Ah,
0: bem
1: tá.
0: Na rótula. Estamos a partir das...
1: A partir do finalzinho da tarde, né?
0: 9:30.
1: É.
0: E depois, às 6 horas da tarde. Que durante a tarde a gente sai entregar.
1: Ah, tá. Então tá, um abraço lá pro seu Agenor, tá? Dá um abraço aí pro seu Agenor, tá? É, o que é? Fala. Fala, vizinha.
2: Boa tarde, Pipoca. Tudo bem? Pipoca tá descendo uns...
1: Ah, tá descendo os pinhão. Já desceram e já chegaram, então. Então tá bom. Deixa eu ver o que é que mandou aqui o Zeca. Ô, Zeca! Zeca do Piso, tudo bom, Zeca?
3: Boa tarde, meu amigo Pipoca. Nessa segunda-feira, gostaria de anunciar que tem um...
1: Hoje é quarta.
3: Para vender, para quem gosta de trabalhar por fora do prédio, tem uns 8, 9 Jaú para vender, preço a combinar, falar com o Zeca do Piso. Também nós temos aqui uma caçamba... Uma caçamba top, traçada, para vender. O valor dela, 330 mil.
1: Aham. Tá aí o Zeca, né?
4: Oi, Pipoca, boa tarde. O Pipoca tem um...
1: Fala, Marinho. Tudo bom, Marinho? Tudo bem, Marinha, Dona Zali? Tudo bom, Dona Zali, Sesconeto, Marinho, Matei lá, né? O Marinho. E olha, tudo... Não, eu não esqueci de você. Não. De quem? Da Isadora, né? A Dorinha. Ô, Dorinha! Ó, o teu vô vai falar aqui. O que que o vô vai falar, Dorinha?
4: Ô, Pipoca, boa tarde. O Pipoca, tem alguma coisa de cana ali, uma carreira de cana, que é assim, pra mim não serve. Eu plantei, mas assim, pras galinhas não dá pra dar, porque assim, né, são coisas doces, né? Aí quem tiver um gado e quiser comprar uma carreirinha de cana, tem alguma coisa ali. Assim, se alguém se interessar, pode dar uma chegada e dar uma ligada pra mim, que a gente conversa, certo? Até mais.
1: Tá bom então, tá dado o recado aí. Foi encontrado 3 chaves ali no parquinho da Lomba, no jardim. Parece ser chave de casa. Interessado retirar na portaria da rádio. Foi encontrado uma CNH e um cartão de crédito do Banco do Brasil. Sábado à tarde, perto do cemitério, em nome de Douglas Pedroso da Silva. Os documentos estão aqui na rádio, aqui na portaria da rádio, tá certo? Dado o recado aí, tá na hora das velhas já, então reborqueia e praga-lhe fogo, porque vem aí as velhinhas da cultura.

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Já estamos chegando aqui com o programa. O programa As Velhinhas da Cultura FM. É agradecendo ao carinho de você, amigo, de você, amiga. A partir desse instante, entrando no ar aqui o programa As Velhinhas da Cultura. Quem tem o prazer de cumprimentar a todos é o amigo de vocês, é o Carlos Augusto

Doutora, já está no ar aqui na sua emissora favorita. É, são 13 horas com mais 13 minutos. Tá entrando no ar o programa com a direção de Gelson Luiz Padilha. A coordenação é da doutora Lela Briguente Padilha. A equipe que trabalha comigo na recepção, a Ana Clara, né? E aí no departamento de gravações, o Iago Telles. 13 horas 14 minutos, já tá no ar aqui o programa

0: apoiadores do horário. 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

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Vamos à primeiríssima aí do programa? Tá na hora? Então, carca primeiríssima do

0: aqui na Rádio Cultura FM, você ligadinho com a gente.
1: Eu vi um menino correndo,
0: acompanhando aqui o programa As Velhinhas da Cultura.
1: Eu vi o tempo.
0: Ah, é?
1: Brincando ao redor do caminho daquele menino.
0: Verdade.
1: Eu pus os meus pés no riacho.
0: Ah, vai boiar os pezinhos então, hein? Tá chovendo aí.

0: que esse momento um dia fosse chegar. Mas eu sempre digo, né? Eu cheguei aqui com 17 anos de idade, né? Inclusive na minha...
1: Aqui na Rádio Cultura FM, você ligado com a gente, 1h26, né? Tá na hora do intervalo, eu vou pro intervalo e já retorno.
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Olá, minha gente, boa tarde pra você que tá ligadinho com a gente, né? Pra você que tá ligadinho aqui na Rádio Cultura, o nosso programa para as lojas Colombo, hein? Corra para as lojas Colombo.

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0: 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Deixa eu rodar a música aqui pra Maria Luísa, para o Lucas, né? Tão na companhia do programa. Alô, Maria Heloísa, boa tarde. Tá na companhia aqui da

Cultura FM. A qual é a música aí para Maria Luísa? É essa aí para Maria Luísa? Essa música aqui para Maria Luísa!

0: Tá aí, monetário e financeiro. É, o monetário e financeiro cantou lá pra Maria Heloísa, o Lucas, né? É, os jovens adolescentes estudantes aí, né? Olha aí pra vocês, ó.
1: Para me despedir de vocês.
2: Não, professor.

0: professor apaixonado Nilton César cantou aqui na Rádio Cultura FM, né? Pra você que está ligadinho com a gente aqui no programa As Velhinhas da Cultura.
1: Boa tarde, meu amigo Pipoca, com Jesus no coração. Essa tardezinha abençoada por Deus. Estou aqui ligadinho na Rádio Cultura.
0: Tá bom, Zeca.
1: Não abro mão não, hein? Tô junto com o Pipoca. É isso aí, Pipoca. Manda um abraço para todos os pedreiros, todos os pintores, todos os encanador, todos os eletricistas e todos os gesseiros.
0: É.
1: Tamo junto e misturado.
0: Então tá bom. Quem trabalha com gesso, quem trabalha com a pintura, quem é pedreiro, quem é carpinteiro, quem é eletricista, quem é encanador, recebeu um abraço aí do Zeca do Piso aí, né? Então, 13h43 o intervalo e eu já retorno.

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2: É, agora faltando o quê? Já faltando aqui 10 minutinhos para daqui a pouco, né? 10 minutinhos para daqui a pouco, o que é? É 14h, né? Para você que está ligadinho comigo aqui na Rádio Cultura.

você ligadinho com a gente aqui no nosso programa. Para você que está em seu trabalho, para você que está em casa ouvindo aqui a Rádio Cultura, obrigado pelo carinho da nobre audiência.

Esse aí é o Ricardo Braga, né? Ricardo Braga cantando e o coração balançando aqui para a Lundex

Fala aí para você que está ligadinho com a gente, ouviu aí o Ricardo Braga, uma estrela vai brilhar no seu caminho, né? Ah, é? Ah, então tá certo, né? Ah, mande a música, Pipoca, manda a música aí, é qual a música? Ah, então tá, daqui a pouquinho eu rodo essa música aqui pros meus amigos estudantes, minhas amigas estudantes, né? Estão na companhia do programa. Então tá, ô Lucas, essa aqui então vai lá pro Lucas, a Maria Luísa, né? Os estudantes aí ouvindo a gente, pediram música aí, manda uma música pra nós aí à tarde aí, Pipoca. Tá aqui, ó. Ah, tá aí.

0: Toneladas de Paixão aqui na Rádio Cultura FM, o Ataíde Alexandre.
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0: Ah, 13:57, hein?

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0: na Rádio Cultura FM. 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
0: É isso aí, né? 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

14 horas 15 minutos, 15 graus a temperatura. Você está na Rádio Cultura, no programa As Velhinhas da Cultura, só tocando as melhores aqui, né? Raimundo Sodré, a massa, hein?

0: vamos nos mudar para Seattle.
1: Você ouviu o Raimundo Sodré aqui na Rádio Cultura FM.

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Aê, tá aí o biquíni de bolinha amarelinha, né? É verdade, 2:30 agora, né? Pra você que está acompanhando aqui a Rádio Cultura FM. 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Aponta aqui o sucesso do passado 1980. Júlia Graziella. Te lembra dessa aqui?

aqui na Rádio Cultura FM. É, obrigado aí pela sintonia, o carinho da audiência. É, você ligado com o nosso programa. E aí, tá certinho? Aqui na

0: aquí na Rádio Cultura, recuerdos de Ipacaraí. Hora do intervalo e eu já retorno aqui na emissora.
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São 2h48, 2h48. Obrigado aí pelo carinho da audiência de você ligadinho com a gente aqui para o restaurante Pesque Pague Becker. 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No nosso programa tem as Lojas Colombo, né? Lojas Colombo, lembrando pra você a hora de agora. Faltando 11 minutinhos para as 3 da tarde. As melhores canções aqui no programa As Velhinhas da Cultura.

0: Tá aí a música!
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0: A música que você ouviu aqui na Rádio Cultura FM e no programa As Velhinhas da Cultura, né? Faltando 8 minutinhos para daqui a pouco. Daqui a pouco, 3 da tarde. Aguinaldo Timóteo dá um recado aqui para as lojas Colombo.

como na vida tudo se explica, é por aqui que a gente fica, agradecendo aí ao carinho de todos, né? Deixando aqui a saideira do programa e a gente volta amanhã aqui, né? Até mais, minha gente, aquele abraço.

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5: Boa tarde. A presença de áreas e instabilidades associadas ao deslocamento de uma frente fria ainda segue influenciando as próximas horas, ainda tem indicativo de chuva. Amanhã segue com céu nublado, com chuva. O vento do quadrante sudoeste a sul minuano atua com rajadas de 50, 60 km por hora, principalmente à tarde e à noite. E é um dia fechado com chuva e um outro ponto com algum transtorno, não dá para descartar. Queda na temperatura. Sexta, sábado e domingo, tempo bom, frio de manhã, mínimo em torno dos 7, 8 graus. O vento ainda sopra de sudoeste a sul com rajadas na sexta-feira. O mar é calmo ainda durante a sequência dessas próximas horas, mas volta a ficar agitado ao longo da tarde e noite dessa quinta, sexta. E o fim de semana como um todo ele é aproveitável. Tem um outro ponto que pode ter alguma chuva rápida, isolada no domingo, mas é algo assim bem pontual. Peter Scheuer, meteorologista, com a previsão do tempo.
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3: Cultura, 5 horas, 46 minutos.

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1: No começo a palavra já existia. A palavra estava voltada para Deus e a palavra era Deus. São João capítulo 1. O anjo do Senhor anunciou a Maria e ela concebeu do Espírito Santo. Ave Maria, cheia de graça, o Senhor é convosco. Bendita sois vós entre as mulheres e bendito é o fruto de vosso ventre, Jesus. Santa Maria, Mãe de Deus, rogai por nós, pecadores, agora e na hora de nossa morte. Amém. Eis aqui a serva do Senhor, faça-se em mim segundo a vossa palavra. Ave Maria, cheia de graça, o Senhor é convosco. Bendita sois vós entre as mulheres e bendito é o fruto de vosso ventre, Jesus. Santa Maria, Mãe de Deus, rogai por nós, pecadores, agora e na hora de nossa morte. Amém. E o Verbo Divino se fez carne e habitou entre nós. Ave Maria, cheia de graça, o Senhor é convosco. Bendita sois vós entre as mulheres e bendito é o fruto de vosso ventre, Jesus. Santa Maria, Mãe de Deus, rogai por nós, pecadores, agora e na hora de nossa morte. Amém. Glória ao Pai, ao Filho, ao Espírito Santo, como era no princípio, agora e sempre. Amém. Oremos. Infundi, Senhor, a vossa graça em nossas almas, para que nós, que pela anunciação do anjo, chegamos ao conhecimento da encarnação de vosso Filho, pela sua paixão e morte na cruz, sejamos conduzidos à glória da ressurreição, pelo mesmo Cristo, Senhor nosso. Amém. Rogai por nós, Santa Mãe de Deus, para que sejamos dignos das promessas de Cristo. Obrigado, prezados Rádio 20, e até amanhã neste mesmo horário. Louvado seja nosso Senhor Jesus Cristo, para sempre seja louvado. Em nome do Pai, do Filho, do Espírito Santo. Amém.
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0: Muito bem, são 18 horas com 13 minutos para você sintonizado na Rádio Cultura FM. Muito boa noite, estamos chegando com mais uma edição do programa Cultura e Esporte. A apresentação é de Rodolfo De Vila, trabalhos técnicos e participação Iago Teles, direção geral Gelson Padilha. 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
0: Muito bem, muito bem, muito bem. Mais uma vez, boa noite para você sintonizado na Rádio Cultura. Estamos chegando com mais um Cultura e Esporte nesta quarta-feira chuvosa. Hoje é 1º de julho de 2026. As ondas do rádio no 87.5 FM de Orleans. Também estamos no YouTube, Facebook, Instagram. Você também pode acessar o www.

www.rcnoticia.com.br e o nosso WhatsApp é o 3466-1082. E tudo é sinal dos tempos. Certo, então, a partir de agora o esporte é destaque, o esporte é assunto aqui na mais ouvida das colinas, na minha, na sua, na nossa Rádio Cultura FM. Já interagindo com a gente aqui através das redes sociais, né? A minha mãe já tá por aqui, já tá ligadinha, o pessoal ligadinho conosco aqui através das redes sociais no Cultura Esporte. Antes da gente começar com as informações, deixa eu mandar um abraço aí, né, pro Daniel Cascais. Ontem estive mais uma vez lá na Orleans TV, né, ontem fizemos mais uma resenha da Copa do Mundo, né, dentre outros assuntos também. Então, ontem mais uma vez estivemos por lá, né, para participar lá do podcast lá da Orleans TV, né. Então, mais uma vez um abraço pro Daniel Cascais, ele que é o comandante lá da Orleans TV, né, o âncora do programa. Mais uma vez, obrigado pelo convite, Daniel. Quando possível, a gente aparece por aí, viu? Quando possível, dá certo. A gente bate um papo aí, né? Ontem mais uma resenha da Copa, né? Também esteve lá ontem o nosso amigo Gediael da Silva, né? Também participou lá com a gente. Então, um abraço aí pro Gediael, pro Daniel Cascais, toda a equipe lá da Orleans TV, né? E mais uma vez, obrigado aí pelo convite, né? Um bate-papo ontem, né? Falamos por mais de uma hora lá sobre assuntos aí, né? Do futebol, mais da Copa do Mundo, claro. Também o Criciúma foi destaque, enfim, outros assuntos. Então, ao pessoal também que interagiu com a gente lá ontem, grande abraço, obrigado. E mais uma vez, né? Um agradecimento ao Daniel Cascais aí da Orleans TV pelo convite. Tudo bem? Começamos então a falarmos de esportes aqui nos microfones da Rádio Cultura FM, a primeira parte dedicada ao esporte amador, né? As informações locais e regionais nesse primeiro bloco, viu? Deixa eu começar hoje aqui por Orleans, tá? Nós tivemos aí na última segunda-feira o sorteio, né? Que definiu aí os cruzamentos da fase eliminatória do Campeonato Municipal Adulto de Futsal aqui de Orleans, tá? Restam 8 equipes agora, né? 8 equipes ainda estão no páreo aí na competição. E na última segunda-feira o sorteio foi realizado, tá? De um lado ficaram os primeiros colocados, né? Em seus respectivos grupos, né? Na primeira fase. Só para pontuar aqui, né? As equipes do Cês Marias, Saideira, DD Futsal e Palmeiras e Pindotiba. Esses times no pote 1, né? Digamos assim. E do outro lado, né, o pote 2, ou seja, aquelas equipes que terminaram em segundo lugar, foram elas Santista, Aqueles, Rio das Furnas e Orleans Legends, tá? Essas equipes no pote 2, né? Pote 1 contra o pote 2, né? Quem caiu, caiu, né? O sorteio poderia dar qualquer cruzamento. E após o sorteio realizado, tá? Os duelos estão definidos, viu? DD Futsal contra Rio das Furnas, Palmeiras e Pindotiba contra o Santista, grande jogo, né? Clássico aqui de Orleans. O Cês Marias vai enfrentar o Aqueles e a equipe da Saideira jogando contra o Orleans Legends. Estão aí, portanto, os cruzamentos da fase eliminatória ou quartas de finais, como queiram, aqui do Municipal de Futsal Adulto de Orleans, tá? Também já saíram aí, né, as datas, horários dos jogos, né? Começará amanhã. Amanhã, quinta-feira, dia 2, tá? A partir das 20 horas, ali no Ginásio Municipal de Orleans, né? Amanhã, o primeiro jogo entre DD Futsal e Rio das Furnas. E na sequência, Palmeiras e Pindotiba e Santista, hein? São os dois jogos de amanhã, tá? Quinta-feira, amanhã, a partir das 20 horas ali no ginásio Homero de Miranda Gomes, hein? Dois grandes jogos, né? Já para abrir essa etapa eliminatória. Claro que o clássico, né? Digamos assim, né? Entre Pindotiba e Santista, Palmeiras e Pindotiba, né? E Santista chama atenção, né? São equipes tradicionais aqui de Orleans, tá? Já decidiram essa competição, inclusive. E agora vão se cruzar

na eliminatória, tá? Os outros dois jogos na outra quinta, no dia 9, tá? Cês Marias e Aqueles e o Saideira contra o Orleans Legends, tá? Esses dois jogos na semana que vem, ou seja, no próximo dia 9. Portanto, estão aí. Eliminatória aqui em Orleans, do futsal adulto. Amanhã, 20 horas, tá? Já fica o convite para você comparecer no ginásio municipal, tá? Amanhã, DD Futsal e Rio das Furnas. E depois o clássico, né? Orleanense, entre Palmeiras e Pindotiba e Santista. 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Muito bem, ontem dois jogos abriram a quinta rodada da Taça Segero de futsal adulto lá no município de São Ludigero. É, ontem dois jogos. Abertura da quinta rodada, a equipe do Medeiros ganhou do Resenha por 5-3. E o Carvoeiros ganhou do Suga Osso por 5-0, viu? Foram os dois jogos de ontem lá em São Ludigero. Hoje à noite, mais dois jogos, né? Mais dois jogos para fechar essa rodada, viu? Daqui a pouquinho, 20 horas, lá no ginásio Lino Felipe, né? APEC e Consulado do Criciúma. E depois, Bicão contra a Associação 1327. São os dois jogos de daqui a pouco, né? Às 20 horas, lá no ginásio Lino Felipe, na cidade de São Ludigero, tá? Esses dois jogos para fechar a quinta rodada. A PEC contra o Consulado e o Bicão enfrentando a Associação 1327. Classificação de momento, né? Carvoeiros e Cozidos, 8 pontos ganhos. Resenha e Bicão, 7. Associação 1327 tem 6 pontos. Depois aparecem a PEC e o Medeiros com 4. O Consulado tem 3. E com 1 ponto até aqui, a equipe do Suga Osso, tá? Essa é a classificação de momento aí, lá da Taça Segero, o Campeonato Municipal de Futsal Adulto, na cidade de São Ludigero. Bem, aqui no Facebook tá por aqui o Sérgio Matej, dá o seu boa noite aqui, valeu Sérgio, a minha mãe também tá por aqui, dá o seu boa noite, é o pessoal ligadinho com a gente aí no Cultura e Esporte. 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Muito bem, seguimos aqui com o Cultura Esporte para você nesta quarta-feira fria e chuvosa aqui na Cidade das Colinas. Muito bem, por falar em Cidade das Colinas, Campeonato Municipal de Bocha por equipes aqui de Orleans. Ontem tivemos aí mais alguns jogos, né? Só repassar aqui os resultados, a abertura aí da quarta rodada da competição de Bocha aqui de Orleans. Um abraço pro pessoal da Bocha aqui de Orleans. Então, o pessoal sempre ligadinho com a gente aqui no Cultura Esporte. Ontem três jogos, né? O Bar do Rato ganhou de Rio Laranjeiras por 2-1. O Aquaparque Antonello 2-1 na cancha do Marinho. E a Ponte Preta

A ganhou do Bar do Marcos por 2-1, tá? Esses jogos ontem, abrindo aí a quarta rodada da bocha aqui de Orleans, tá? Amanhã teremos um jogo para fechar essa rodada, amanhã, quinta-feira, o duelo entre Rio Pinheiros e Ponte Preta B. Esse jogo amanhã, tá? Às 19h30, lá no Engenhos Bar, lá no Rio Pinheiros. Classificação de momento da bocha orleanense. Chave A. Nós temos aqui o Rio Laranjeiras e a Ponte Preta B com 6 pontos ganhos. O Bar do Rato tem 5 pontos. Rio Pinheiros e Nativa Caminhões, 2 pontos. Isso na chave A, tá? Chave B, a liderança do Engenhos Bar, 8 pontos ganhos. A Ponte Preta, equipe A, tem 6. O Bar do Marcos, 5. A Cancha do Marinho, 3. E o Aquaparque Antonello soma 2 pontos ganhos, tá? Essa é a classificação de momento do Municipal de Bocha por equipes aqui de Orleans, né? 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Aqui no Facebook, meu amigo Juninho Rosto tá por aqui. Já dá o seu boa noite. Valeu, Juninho. Um abraço pra você, meu garoto. Tá ligadinho com a gente aí através do Facebook. Muito bem, para fechar aqui as notícias do Amador, né? Campeonato Regional de Futsal da ADESC. Amanhã as finais, né? É, amanhã, quinta-feira, dia 2, as decisões aí na categoria adulto livre e também no veteranos, tá? É, amanhã, lá em São Ludigero, lá no ginásio Lino Felipe, né? Geralmente a decisão é em São Ludigero, tá? Mesmo que não tenha, né, equipes da casa nas decisões, tá? Mas já é uma tradição aí da ADESC, digamos assim. Essas finais em jogo único, né, em jogo seco, geralmente ou na FAI, né, ou no Lino Felipe. Ambos os ginásios no município de São Ludigero. E esse ano não será diferente, tá? O que mudou foi o ginásio, né? Geralmente era na FAI, esse ano será no Lino Felipe, né? Amanhã, portanto, viu, as grandes decisões nos veteranos. A final entre Braço do Norte e Armazém. Braço do Norte que eliminou Rio Fortuna, né? E Armazém eliminou Imbituba, né? Para muitos foi uma surpresa. O time de Imbituba era muito forte, né? Mas Armazém foi lá dentro de Imbituba, ganhou no tempo regulamentar e ganhou nos pênaltis. Então, Armazém classificado na decisão do veterano, dos veteranos, vai pegar Braço do Norte, de enorme tradição também, nesta categoria. Então, a grande final amanhã, no veteranos, a partir das 20 horas, no ginásio Lino Felipe. Braço do Norte e Armazém, tá? Isso no veteranos. Em caso de empate, né? Penalidades máximas, ninguém tem vantagem. Já no adulto livre, também amanhã, né? Por volta das 21 horas, a grande final no adulto, entre Armazém e Gravatal, hein? Duelo mais que tradicional já, né? Nessa categoria na ADESC. São os dois últimos campeões do torneio, né? Armazém ganhou em 2024 e no ano passado o Gravatal levou o título. Amanhã também, né? Amanhã, jogo seco também, jogo único, em caso de empate, penalidades máximas. Grande final, hein? Grande final, a tendência é que essa decisão no adulto aqui seja um jogaço. São duas grandes equipes, né? Duas equipes fortes e que buscam mais uma vez o título na ADESC na categoria adulto livre, tá? Então, já fica o convite para você amanhã comparecer, né, no ginásio Lino Felipe e prestigiar essas duas finais. Primeiramente o veterano com o Braço do Norte e Armazém e depois no adulto a final entre Armazém e Gravatal, tá bom, gente? A equipe de Gravatal que eliminou Orleans, né?

0: Na semifinal, é. Orleans ficou pelo caminho na semifinal justamente para Gravatal. Para você ver também a força que tem Gravatal, né? O time de Orleans chegou na semifinal esse ano, mas ficou na semifinal, né? Perdeu os dois jogos para Gravatal, perdeu aqui e perdeu lá. Então, para você ver a força de Gravatal e também de Armazém, né? Que também com duas vitórias eliminou Rio Fortuna, que vinha numa campanha até então de 100%, viu? E Rio Fortuna não foi páreo para Armazém, perdeu as duas também. Tá bom, gente? Então é isso da ADES, que tá amanhã as finais acontecendo lá no ginásio Lino Felipe a partir das 20 horas. Aqui no Facebook, o Roberto Coan, boa noite a todos, estamos ligados nas ondas do rádio com esse programa top. Sempre tudo sobre o esporte, eu, o meu pai e o meu filho Vitor, que gosta muito de jogar futsal. Valeu, Roberto, um abraço para você, obrigado aí pela sua audiência aqui com a gente, viu, Roberto? Obrigado aí, um abraço pro seu pai também, né? Tá ligadinho então. E também aí pro Vitor, né? Grande Vitor, gosta de jogar futsal. É isso aí, Vitor. Futsal é legal demais, né? É um dos esportes que eu também curto bastante, viu? Então, um abraço para você, Roberto, pro Vitor e também pro seu pai aí. É a família Coan, né? Família Coan, então, tá ligadinha aí no Cultura Esporte. Também tá por aqui o Carlos Coelho, boa noite. Valeu, Carlos, tá ligadinho com a gente. Deixou o seu recadinho aqui. Muito bem, a gente vai pro nosso intervalo comercial. Na sequência, a gente volta para fechar, né, o Cultura em Esporte. Vamos falar aí também da Copa do Mundo, né? Vamos falar também de outros assuntos na segunda parte aqui do Cultura Esporte.
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0: Muito bem, são 18 horas com 39 minutos. Estamos de volta, programa Cultura Esporte, para você nesta quarta-feira, aqui pelas ondas da mais ouvida das colinas. É a Rádio Cultura para você. Bem, reta final aqui do nosso Cultura Esporte. Deixa eu chamar o Iago Teles para também participar aqui desse bloco. Iago Teles, boa noite.
1: Boa noite, o Rodolfo. Fugiu teu nome?
0: Que faz, Iago Teles. Que faz, hein?
1: E os nossos ouvintes. Ah, acontece, Rodolfo, às vezes.
0: Você é um cara jovem ainda, viu?
1: É meia idade já,
0: pra ter esses lapsos de memória.
1: Meia idade já, né?
0: É mesmo, é?
1: Meia idade pra frente. Meia idade pra frente já, né?
0: Tudo certo.
1: Às vezes acontece.
0: Você está perdoado.
1: Primeira vez, Rodolfo.
0: É, né?
1: É que veio um nome e veio outro, Céu. Pera aí, não é esse?
0: Tudo tranquilo, Iago.
1: Tudo certo.
0: Tudo tranquilo.
1: Vamos lá,
0: Iago
1: então.
0: Teles, vamos falar então da Copa do Mundo, né? Que é o assunto do momento aí, né?
1: É o que tem, né, pra falar.
0: É o que temos por hora, exatamente.
1: Rodolfo, vamos começar pelo jogo em andamento, né?
0: Rapaz.
1: Tá, não sei se você já viu aí.
0: Já vi, rapaz.
1: É uma surpresa, tá?
0: Uma zebra daquelas.
1: Pra quem não tá acompanhando a Copa do Mundo, não tá conseguindo acompanhar nesse momento, né? Está ouvindo a gente aqui. A Bélgica vai perdendo pra Senegal por 2-0.
0: E fase da Bélgica também,
1: hein? Não esperava.
0: Sempre rotulada como uma das candidatas e tal.
1: Pois é.
0: Vai ficando pelo caminho de novo.
1: Uma já foi, né? Alemanha.
0: E a Holanda também.
1: E a Holanda também, verdade. E agora a Bélgica.
0: A Inglaterra quase foi hoje à tarde.
1: Quase foi também.

0: 16, 12, 13 minutinhos aí, minutos. Bota mais os acréscimos, bota uns 16 minutos.
1: Por aí.
0: Dá pra fazer, Rodolfo. Dois golzinhos. 16 minutos tá, mas não fizeram até agora, tá difícil.
1: Tem que fazer logo, hein?
0: Tem que fazer um agora, né? Aos 79 fazer um e mais pra gente o segundo.
1: E o outro depois.
0: E o outro depois. Ó, esse Senegal tá atacando de novo. Vamos ver se vai sair gol. Não saiu.
1: Não saiu?
0: Não. Então,
1: por enquanto,
0: segue 2 a
1: 0. Senegal se classificando.
0: É uma surpresa, tá? Essa vitória do Senegal, obviamente, por enquanto, né? E vai deixando uma forte candidata ao título, né? Obviamente, né? Tinha mais...
1: Ou pra seguir um...
0: Pra seguir um, pelo menos,
1: mais adiante, né?
0: Pra chegar nas quartas, né?
1: É, exatamente.
0: Por aí.
1: Né? Mas já caindo fora
0: já
1: agora,
0: caiu
1: né?
0: fora.
1: Na segunda fase,
0: caindo fora agora, né?
1: Muito bem. Por hora, Senegal se classificando.
0: Se classificando.
1: Quem se classificou foi a Inglaterra, né?
0: Inglaterra se classificou com 2-1 o resultado, né?
1: Virou
0: Mas
1: o jogo,
0: saiu perdendo, né?
1: Foi.
0: Virou o jogo.
1: E com a República do Congo.
0: Isso, e o Congo quase empatou, se não me engano, também, se eu não me falho a memória.
1: O Congo quase fez 2-0.
0: Quase fez 2-0.
1: Foi, tiveram uma bola pra fazer o segundo gol e erraram.
0: É.
1: Depois o Harry Kane foi lá e fez 2 gols.
0: É, Harry Kane, ele é um, eu acho, um bom centroavante.
1: Decisivo,
0: claro,
1: né?
0: Não é aquele centroavante que nem Cristiano Ronaldo, Mbappé, Haaland, mas ele é um
1: bom.
0: No
1: passado ele foi o artilheiro
0: eu acho que
1: da Europa, né?
0: Se não
1: me falha a memória,
0: ele
1: foi o que fez mais gols.
0: Eu acho que sim, tá?
1: Foi.
0: Ele não é um artilheiro tão grande assim, né, Rodolfo? De nome, assim, bem conhecido, assim, né? Ele é conhecido, claro, mas não que nem Mbappé, que é,
1: claro,
0: que é jovem, conhecido. Haaland, que tá surpreendendo. O Harry Kane, ele é um atacante bom, só que não é, não tá no nível deles, né? Só que ele tem a estrela dele, né?
1: Fez dois gols hoje. Salvou a Inglaterra.
0: Então o Harry Kane tem dessas, né? De salvar o time às vezes.
1: Exato. A Inglaterra se classificou, né?
0: Uhum.
1: Agora pega o México, né? Que ontem também eliminou o Equador.
0: Equador por 2-0.
1: Bom jogo esse aqui, hein? Da fase de oitavas, hein?
0: México e
1: Inglaterra.
0: Né? Ah, México e Inglaterra,
1: isso,
0: verdade.
1: Mas vai ser um bom jogo, tá?
0: Uhum.
1: O time do México também vem empolgado, né? Ganhou todos até agora.
0: Isso. Ontem também, Rodolfo, a Costa do Marfim deu adeus à Copa do Mundo, né?
1: Foi.
0: Com por 2-1 a Noruega venceu, né? E é o adversário do Brasil.
1: Isso.
0: E uma curiosidade, Rodolfo, o Brasil nunca venceu a Noruega. Acredita nisso?
1: Já jogaram?
0: Já. 4 vezes contra.
1: É mesmo,
0: né? Em 88, amistoso, 1-1. Em 97, 4-2 para a Noruega, amistoso.
1: Meu Deus.
0: Na Copa do Mundo, de 98, a Noruega vence o Brasil por 2-1.
1: Foi.
0: E o último confronto deles foi em 2006. Noruega 1 e Brasil 1, amistoso também.
1: 2 derrotas e 2 empates.
0: Fazem 20 anos que o Brasil não enfrenta a Noruega.
1: 4 jogos apenas, ok?
0: Apenas 4 jogos, mas o Brasil nunca ganhou.
1: Olha, uma estatística interessante, né? Porque, em geral, o Brasil já enfrentou quase todos.
0: E ganhou de todos.
1: E na maioria já ganhou.
0: A maioria de todos ganhou, né?
1: Interessante essa estatística.
0: É...
1: Temos um tabu, então, para domingo?
0: Temos um tabu para quebrar.
1: E seria bom, né?
0: Porque seria
1: perdeu,
0: bom.
1: Perdeu, tá fora.
0: Eu vi essa notícia que não pode ser verdade, né? Eu fui pesquisar, eu vi, é verdade.
1: É verdade mesmo.
0: Já temos um assunto para falar.
1: Ó, que interessante.
0: Eu não sabia desse...
1: Eu também não.
0: Confesso
1: que
0: não sabia. Eu achei que tinha jogado 1-2 vezes e o Brasil tinha vencido.
1: Com certeza, né?
0: 4 vezes o Brasil não venceu nenhuma das 4.
1: Chama atenção.
0: Em 2006 o Brasil tinha uma baita seleção ainda, né? Era dos,
1: foi.
0: 2006 era a seleção de Ronaldinho, Ronaldo, 2006, Rivaldo, Kaká.
1: É.
0: Era uma baita seleção, né?
1: Foi.
0: E empatou com a Noruega. Bem que era amistoso, não sei se estava esse time todo também, né? Não vou recordar também, 20 muito anos bem. Atrás. Não lembro nem que eu comi ontem direito.
1: Você esqueceu até meu nome,
0: esqueci até teu nome.
1: Como é que você vai lembrar de 20 anos atrás?
0: 20 anos atrás? Né? Difícil, tá louco.
1: Né? Muito bem, então. Então temos um tabu pra domingo, hein?
0: Um tabu pra
1: ganhar
0: quebrar.
1: Da Noruega.
0: Ganhar da Noruega.
1: Muito bem.
0: E o Haaland, Rodolfo, ele falou que tá com medo do Brasil.
1: Rapaz, sabe que ele falou que a chance é pouca, né?
0: Pouca, né?
1: Deles passarem pelo Brasil, né?
0: Uhum.
1: Eu não sei se isso é máximo respeito, ele joga a bomba, entre aspas, pro Brasil, né?
0: Joga a bomba pro Brasil.
1: Né?
0: Ele não é bobo. Ele é assim, o Haaland é assim.
1: É franca atiradora, né?
0: É.
1: Essa é a verdade.
0: Deu a sorte de estar nas quartas também, né?
1: Essa é a verdade.
0: Deu a sorte quase do Haaland também.
1: Tirar o Brasil fora é feriado uma semana na Noruega.
0: Uma semana? Vai virado na feriado nacional lá.
1: Uma semana. Exato.
0: Mas a Noruega hoje, ela tá...
1: O Brasil precisa ser encarado como favorito.
0: Sim, claro. Mas a Noruega tá nas quartas graças ao Haaland.
1: Sim, exato.
0: Que o Haaland, eu comentei até

0: aqui hoje de manhã, vem comentando já, né? Que o Haaland, ele é um atacante que sabe se posicionar e sabe estar na hora certa. Ele tá no local na hora certa.
1: Na tanto, hora certa, no lugar certo.
0: No lugar certo, no momento certo. Tanto o gol que ele fez na Noruega na classificação, não tinha ninguém marcando ele, tava sozinho.
1: Tava livre.
0: Ele é um atacante assim. É. Só que a sorte do Brasil, que tem um zagueiro chamado Gabriel Magalhães, e joga direto contra o Haaland.
1: É mesmo?
0: O Haaland é do City, né? Manchester City. E o Magalhões é do Arsenal.
1: Perfeito.
0: Então eles se enfrentam direto.
1: Se enfrentam sempre.
0: E um conhece o outro. Uhum. E eles têm uma rixa, os dois. Então vai dar
1: um... Será um bom duelo,
0: vai
1: então?
0: Vai ser um bom duelo.
1: É interessante entre os dois. Assim,
0: a gente vai contar, né? Claro, quem sabe dessa informação, né? Vai contar com o Gabriel Magalhões marcando em cima o Haaland. Uhum. Que é o que o Ancelotti vai pedir. De certeza. Por causa do Ancelotti de saber, já que ele conhece o Haaland.
1: É só cuidar do Haaland, então, né?
0: Cuidado, Haaland. O Haaland e o Odegaard. O Odegaard é jogador do Arsenal também.
1: Certo.
0: O Odegaard, eu acho que ele tem um passe muito bom. Os passes dele são excelentes. Então são os dois que tomam mais cuidado. Ficar de olho. É os dois que tem que ficar cuidando ali. Na minha opinião, claro.
1: Claro,
0: né?
1: Claro.
0: Não, porque importante. São jogadores que eu conheço.
1: Claro.
0: Eu sei como joga.
1: Falando porque conhece, né?
0: Então, certo. É tomar cuidado com esses dois jogadores. Uhum. Principalmente com o Haaland.
1: Certo.
0: Não deixar ele sozinho. Uhum. É grudar nele, bota uma cordinha assim, amarra uma cordinha nele e segue ele. Que eu acho que vai ser o mais difícil. Uhum.
1: Tá certo, então. Aqui no Facebook tá por aqui o Ronivaldo Pedroso. Boa noite, Rodolfo. Senegal passando o rodo na Bélgica. Senegal tá indo pra próxima fase, hein, Rony? Que fase da Bélgica, hein?
0: Pois
1: um abraço
0: é.
1: Pra você, meu querido. Tá ligadinho com a gente aí.
0: Rodolfo,
1: sim?
0: E ainda hoje tem acho mais um jogo, né?
1: Tem.
0: São três jogos, né? Hoje ainda joga os Estados Unidos e Bósnia. Isso. Às 21 horas da noite.
1: Seleção americana hoje, né?
0: Entra em campo hoje.
1: 22 horas?
0: 21.
1: 21.
0: Isso. 21 horas. Eu acredito que passa os Estados Unidos, tá?
1: Eu também acho que sim.
0: A não ser que seja que nem Senegal aqui dando uma zebra.
1: Zebra apareça,
0: né? Apareça. Rodolfo, sobre amanhã, os jogos de amanhã, né? De sexta-feira, de quinta-feira, na verdade.
1: Quinta-feira.
0: Né? Aqui, achei. Às 8 horas da noite, Portugal e Croácia, baita jogo aqui, tá?
1: Jogo bom.
0: Jogo bom.
1: Jogo bom.
0: Croácia. Eu acredito que dá Croácia aqui, tá?
1: Duelo europeu.
0: Uhum. Mas eu
1: é mesmo, mas eu vou torcer pra Portugal.
0: Eles roubaram o nosso ouro, eu não torço pra eles. Não dá pra torcer
1: o
0: pra
1: historiador
0: eles.
1: Iago Teles, hein? Que legal.
0: Gente, aqui é brabo.
1: Aqui é cultura também, não é?
0: Cultura também.
1: Literalmente, né, Iago? A rádio cultura também é cultura.
0: Verdade.
1: Certo.
0: Não, mas aqui é pela força. O Portugal não tá tão bem assim, né?
1: É
0: Cristiano
1: mesmo?
0: Ronaldo não tá tão bem também.
1: Muito bem.
0: Mas vamos ver.
1: Eu sou meio fã do Cristiano Ronaldo. Vou torcer pra Portugal.
0: Eu sou mais fã do Messi.
1: Certo. Tá explicado a sua rixa com ele,
0: né?
1: Então.
0: Não, mas eu quero que o Cristiano Ronaldo consiga avançar um pouco mais também. Ele merece, ele merece.
1: A Croácia é um time enjoado, cara.
0: É.
1: No Brasil que eu diga, né?
0: É. Verdade. Ainda amanhã às 4 horas, Adolfo.
1: Sim.
0: Espanha e Áustria. Jogo bom também pra se acompanhar.
1: Espanha e Áustria.
0: Uhum.
1: Time da Espanha também precisa dar uma resposta aí, né?
0: Precisa, tá bom. Uhum.
1: Precisa dar uma resposta aí.
0: E eu acho que é isso.
1: A Argentina é sexta, né?
0: Argentina é sexta. Certo. Amanhã só dois jogos.
1: Só dois jogos amanhã?
0: Amanhã só dois jogos.
1: Uhum. Uhum. Muito bem.
0: E sexta-feira joga Argentina e Cabo Verde.
1: Isso.
0: Austrália e Egito. Suíça e Argélia. Colômbia e Gana amanhã, na sexta-feira.
1: Certo.
0: São todos os jogos.
1: Amanhã então só dois jogos,
0: só
1: né?
0: Dois jogos.
1: Só dois jogos.
0: Rodolfo, rapidamente, por causa do horário hoje.
1: Vamos lá.
0: Só pra informar as oitavas já. Já tem uns definidos.
1: É, alguns já.
0: Paraguai e França no sábado às 6 horas.
1: Nossa.
0: Canadá e Marrocos no sábado às 4 horas, às 14 horas. Já no domingo, Brasil e Noruega às 5 horas. E pra fechar, já o que são confirmados, México e Inglaterra às 21 horas.
1: Uhum. Muito bem, esses confrontos já estão definidos aí pra fase de oitavas da Copa do Mundo.
0: Isso aí.
1: Muito bem, Iago Teles, vamos ficando por aqui, hoje encerrando um pouquinho mais cedo aqui o nosso Cultura em Esportes, tá? Agradecendo sempre ao pessoal que interage conosco. E o pessoal que tá ligadinho aqui também através das ondas do rádio. Valeu, gente da bola. Mais uma vez, boa noite. Grande abraço. Retornaremos amanhã a partir das 18 horas e 10 minutos. Um abraço e até amanhã.
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0: você vai ouvir também. Brasil Digital já levou o sinal aberto e gratuito a mais de 10 milhões de pessoas.
1: O programa amplia o acesso da população brasileira à TV pública, educativa e legislativa. Márcia Fernandes.
2: Já foram instaladas 55 estações de transmissão pelo país. Para o segundo semestre, a meta é instalar outras 75 estações.
0: Hoje, na apresentação da Voz do Brasil, Mariana Jungmann e Luciano Seixas.
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0: Cultura e modernização de equipamentos culturais na Bahia.
1: O Teatro Castro Alves, em Salvador, reconhecido como Patrimônio Nacional e um dos principais palcos do país, reabre suas portas após passar por obras de restauração.
0: O presidente Lula e a ministra da Cultura, Margarete Menezes, participando da cerimônia de entrega que deve começar em instantes.
1: E o repórter Rafael Lopes acompanha a movimentação direto de Salvador, tá? E traz pra gente agora as informações ao vivo. Boa noite, Rafael.
3: Boa noite, Mariana, Luciano e ouvintes da Voz do Brasil. Noite de tapete vermelho aqui no Largo do Campo Grande para a entrega do novo Teatro Castro Alves. A programação oficial está marcada para começar logo mais às 8h15 da noite e contará com a presença do presidente Lula. Ele vai participar ao lado da ministra Margarete Menezes e de autoridades locais da entrega da terceira e última etapa do projeto de requalificação do Teatro Castro Alves. O local foi modernizado e restaurado após o teto da sala principal ter sido atingido por um incêndio em 2023. O edifício, de estilo modernista, contou com melhorias estruturais que seguem padrões internacionais, preservando o valor histórico e arquitetônico do complexo, que é tombado pelo IPHAN como patrimônio nacional. O Teatro Castro Alves já abrigou momentos marcantes das artes cênicas do país e já foi palco de shows históricos, como o de João Gilberto, Doces Bárbaros e Raul Seixas. As obras contaram com um investimento de mais de 260 milhões de reais, unindo recursos dos governos federal e estadual, e representa a maior intervenção já realizada no teatro desde a inauguração em 1967. Mariana, Luciano, eu volto com vocês no estúdio.
0: Obrigado, Rafael, pela participação ao vivo aqui na Voz do Brasil.
1: E o presidente Lula esteve mais cedo em Itaparica, também na Bahia. O local é a maior ilha marítima do Brasil, chegando a receber 300 mil turistas na temporada de verão.
0: Hoje foi dada a largada à construção de uma ponte que vai ligar a ilha à capital baiana, trazendo mais desenvolvimento e empregos para a região.
1: Ao todo, serão beneficiados pelo projeto de infraestrutura cerca de 10 milhões de pessoas de 250 municípios.
4: A ponte Salvador-Itaparica terá 12 quilômetros de extensão e vai reduzir o tempo de travessia de 1 hora para 15 minutos entre a capital baiana e a ilha. O projeto integra o novo PAC e contará com 3 bilhões de reais de investimentos federais. Nesta quarta-feira, em Veracruz, na Bahia, o presidente Lula participou da cerimônia que marcou o início oficial das obras.
5: A Bahia precisava de um outro escoamento da riqueza produzida pela Bahia. E se optou por fazer essa ponte e fazer uma estrada.
4: A ponte, que será construída sobre a Baía de Todos os Santos, será a maior da América Latina sobre o mar. 300 profissionais já atuam nos 3 canteiros de obras implantados para a execução do projeto. A expectativa é de que aproximadamente 28 mil veículos utilizem diariamente a nova ligação, que vai fortalecer também cadeias produtivas ligadas ao turismo, à indústria e ao comércio, de acordo com o governador da Bahia, Jerônimo Rodrigues.
5: Essa ponte, ela é estratégica. Quem vem do oeste com cargas de grãos, de algodão, de fruta, vai economizar até 200 quilômetros. A economia é o tempo dos motoristas, dos caminhoneiros.
4: Ao todo, 27 empresas brasileiras já foram contratadas para fornecer equipamentos, materiais e serviços. O empreendimento é resultado de uma parceria público-privada entre o governo da Bahia e a concessionária Ponte Salvador-Itaparica. E a expectativa é que seja entregue em 2031. Reportagem

0: Graziele Bezerra.
1: E ainda na Bahia, no município de Alagoinhas, o governo do Brasil entregou um novo hospital que estará preparado para atender mais de 500 mil pessoas de 34 municípios.
2: Também foram realizadas entregas de ambulâncias e ônibus escolares para atender o estado.
1: Um investimento de 500 milhões de reais só para a saúde.
3: O Hospital Regional Litoral Norte recebeu 76 milhões de reais em investimentos para a construção. A unidade conta com 190 leitos para atendimentos clínicos, cirúrgicos, pediátricos e obstétricos. A expectativa é beneficiar 544 mil moradores, ampliando a oferta de serviços de média e alta complexidade e reduzindo a necessidade de deslocamentos para outras cidades, explica o ministro da Saúde, Alexandre Padilha.
4: Vai ser muito importante esse hospital aqui, vai facilitar muito a vida das pessoas, poder se tratar aqui, perto da família, mas vai servir a 34 municípios da região.
3: Além da entrega da nova estrutura, o Ministério da Saúde garantiu recursos para o funcionamento do hospital. Serão 92 milhões e 400 mil reais por ano para o custeio dos serviços. A Bahia também receberá um reforço de 18 milhões de reais anuais para ampliar a oferta de atendimentos especializados pelo Sistema Único de Saúde. Na educação, o governo do Brasil entregou 29 novos ônibus escolares, com investimento de 13 milhões e 200 mil reais pelo novo PAC. Segundo o ministro da Educação, Leonardo Barchini, todos os ônibus escolares são modernos, confortáveis e seguros.
5: Você anda em qualquer estrada, pode ser estrada de chão, pode ser na rodovia, em todos os estados, você tem um ônibus amarelinho, e esse ônibus é melhor, porque esse ônibus é mais seguro, esse ônibus tem ar-condicionado agora, e dá todo o conforto e segurança para as crianças brasileiras.
3: Para o presidente Lula, os investimentos fazem parte da estratégia do governo do Brasil para ampliar o acesso aos serviços públicos, fortalecer a rede de saúde e educação e reduzir as desigualdades regionais.
6: Somos seres humanos, homens e mulheres, pretos e brancos, nascidos nesse país e precisamos ser tratados com decência e com respeito que todo mundo merece.
3: O governo do Brasil também destinou ao estado da Bahia 256 veículos do programa Agora Tem Especialistas Caminhos da Saúde. São 180 vans e micro-ônibus para o transporte de pacientes, além de 58 unidades odontológicas móveis e 18 novas ambulâncias do SAMU, reforçando a assistência à saúde em diversas regiões do estado. Reportagem Pablo Mundim.
2: São Paulo recebeu hoje o primeiro escritório do programa Brasil contra o Crime Organizado.
1: O objetivo é integrar as ações do governo federal, dos estados e municípios no combate aos crimes e às facções criminosas.
2: O programa, lançado no mês de maio, conta com investimentos de 11 bilhões de reais e já causou um prejuízo de 3 bilhões de reais às facções.
7: A União ainda mais presente no estado de São Paulo para combater o crime organizado. É o que acontece a partir de hoje com a implantação do Escritório Nacional Antifacção pelo Ministério da Justiça e Segurança Pública. O foco está na asfixia financeira ao crime organizado. O escritório é ligado à Secretaria Nacional de Segurança Pública. O secretário Chico Lucas explica que, na prática, aumenta a integração entre União, estados e municípios no combate ao crime.
8: A gente tem que ter essa proximidade com as forças de segurança estaduais, com as forças federais que estão localizadas em São Paulo e com todos os membros desse arranjo produtivo, o sistema financeiro, os empresários, para justamente ter mais efetividade.
7: O primeiro escritório foi inaugurado aqui em São Paulo. O segundo vai ser no Rio de Janeiro na próxima sexta-feira e também na cidade de Foz do Iguaçu, no Paraná, região da Tríplice Fronteira. Os escritórios integram o programa Brasil contra o Crime Organizado. O programa já causou prejuízos de 3 bilhões de reais às organizações criminosas e já prendeu mais de 18.800 pessoas. O ministro da Justiça e Segurança Pública, Wellington César Lima e Silva, destaca que, com o plano, o combate ao crime organizado ganha um rumo ainda mais estratégico.
9: O importante é aumentar o volume de dados, ter esse diagnóstico cada vez mais detalhado e refinar as estratégias através da cooperação. Nós estamos realizando uma operação nacional e duas operações regionais todos os meses e vamos continuar assim até o final do ano.
7: Em menos de 2 meses de programa, o país registrou quedas nos crimes violentos e patrimoniais. Entre maio desse ano e maio de 2025, os homicídios dolosos caíram mais de 17%.

0: latrocínios, mais de 14%. O roubo de carga recuou quase 32%. E o de veículos, 26%. Reportagem Vanessa Casalino.
1: Levar informações e conteúdo das emissoras públicas para todos os cantos do Brasil.
2: Com esse objetivo, o programa Brasil Digital tem ampliado o número de municípios beneficiados com a chegada do sinal.
1: Já foram instaladas mais de 50 estações de transmissão e até o fim do ano serão mais 75.
3: Mais de 10 milhões de pessoas já foram beneficiadas pelo programa Brasil Digital, que amplia o acesso da população brasileira à TV pública por meio de sinal digital aberto e gratuito. Segundo o balanço apresentado pelo Ministério das Comunicações, pela Anatel e pela empresa Brasil de Comunicação, a EBC, já foram instaladas 55 estações de transmissão pelo país, ampliando a cobertura para 147 municípios. Para o segundo semestre, a meta é instalar outras 75 estações. O ministro das Comunicações, Frederico Siqueira, destacou que o programa é uma prioridade do governo federal e falou sobre as vantagens de levar o sinal a mais municípios.
4: A gente precisa e precisava ampliar a capilaridade da comunicação pública nas áreas mais remotas do nosso país. Para esse ano, mais 75 estações na prioridade e com certeza a gente terá sucesso na execução até o final do ano. Em cada localidade atendida, a população ganha mais qualidade de imagem, estabilidade do sinal e acesso a um conteúdo público de qualidade.
3: As estações entregues até agora estão distribuídas por todas as regiões do país. O Norte e o Nordeste concentram 14 instalações cada. O Sudeste contabiliza 11 estações, seguido pelas regiões Sul, com 10, e Centro-Oeste, com 6. Para a presidente da empresa Brasil de Comunicação, Antônia Pellegrino, o programa leva mais cidadania aos brasileiros.
5: Esse evento marca um balanço do Brasil Digital, um programa vitorioso e também um marco da maior expansão de sinal da comunicação pública que já tivemos no país. Cultura, informação de qualidade e cidadania para milhares de brasileiros. Esse é o sentido do Brasil Digital, ampliar o alcance do sinal, mas com isso, aumentar o alcance da cidadania.
3: Com investimento de 208 milhões de reais do novo PAC e do leilão do 4G, o programa Brasil Digital é viabilizado por meio de parcerias com instituições públicas nos municípios. Com isso, a população passa a ter acesso gratuito a canais como Canal Gov, TV Brasil, Canal Educação, Canal Saúde, além da TV Câmara, TV Senado, TV Assembleia e onde houver canais das câmaras municipais. Reportagem Márcia Fernandes.
2: Jornalistas, influenciadores estiveram hoje na sede da empresa Brasil de Comunicação em Brasília para saber mais sobre a implementação da TV 3.0.
1: O encontro foi transmitido em uma live com participação da diretora-presidente da EBC, Antônia Pellegrino, e do secretário de Políticas Digitais da Secretaria de Comunicação Social da Presidência da República, João Brant.
2: A nova geração da televisão aberta, também conhecida como DTV+, terá mais qualidade de som e imagem, interatividade e integração à internet.
1: A EBC, definida como operadora da chamada plataforma comum da DTV+, é responsável por administrar a infraestrutura compartilhada, que vai permitir a oferta de aplicativos, serviços interativos e recursos digitais.
2: A gente vai continuar falando de acesso à comunicação, dessa vez para quem vive no norte do país.
1: Um dos desafios para chegar a algumas localidades na região são florestas densas e grandes distâncias do território.
2: A saída para superar esses obstáculos foi o uso de cabos que passam por baixo dos rios.
1: Esse é o programa Norte Conectado, a maior rede de infovias subfluviais do mundo, já beneficia mais de 6 milhões de pessoas na região.
6: O programa Norte Conectado prevê 9 infovias, com 13 mil quilômetros de cabos de fibra ótica instalados no fundo dos rios amazônicos. Quando concluído, vai conectar 70 localidades em 6 estados: Acre, Amapá, Amazonas, Pará, Rondônia e Roraima. Antes da chegada do programa, quase metade dessas áreas ainda não tinha acesso à internet de alta velocidade. Com investimento de 1 bilhão e 300 milhões de reais,

0: meio do novo PAC, 6 infovias já foram concluídas e outras 3 estão em implantação. A expectativa é de beneficiar cerca de 7,5 milhões de pessoas. Para quem vive na região, a conexão de internet representa novas possibilidades de acesso a serviços e educação. É o que conta Alzanir Fernandes Pinto, da comunidade indígena Filadélfia, de Benjamin Constant, no Amazonas.
1: Antes de a gente ter internet, a gente tinha que se deslocar daqui da nossa comunidade para a cidade para ter acesso. A gente alugava 1 hora, 2 horas e fazia os trabalhos da nossa aula, da universidade.
0: Além de conectar moradores, o Norte Conectado já disponibilizou mais de 900 pontos de acesso para escolas, unidades de saúde, órgãos públicos e espaços de inclusão digital. O ministro das Comunicações, Frederico de Siqueira Filho, destacou que a expansão da conectividade ajuda a reduzir desigualdades e fortalece a infraestrutura digital do país.
2: É o quanto a gente consegue impactar a vida das pessoas quando a gente aumenta a conectividade, né? Quando a gente instala uma antena de telefonia móvel, quando a gente conecta uma escola, quando a gente liga uma infovia, a gente está fazendo parte dessa grande integração de estratégia de inclusão digital do nosso país, mobilizando jovens, idosos e adultos.
0: Outra entrega do Ministério das Comunicações é a rede privativa de comunicação da Administração Pública Federal, uma estrutura que não usa o acesso comercial e assim garante mais segurança no compartilhamento de informações do governo. Reportagem Luciana Colares de Holanda.
3: Rastrear embarcações, combater a pesca ilegal e principalmente atuar na segurança e preservação da vida dos pescadores, foi lançada uma sala de monitoramento em tempo real das vidas humanas no mar.
4: O acompanhamento permite uma resposta rápida em caso de emergências.
3: E dá mais transparência às ações do governo de combate à pesca ilegal, por exemplo. Foi o que destacou o ministro da Pesca e Aquicultura, Edipo Araújo.
5: Essa sala, ela é inédita, mostra o compromisso, né, do governo do Brasil com transparência, geração de dados e informações, mas também o compromisso do Brasil de combater a pesca ilegal, não reportada e não regulamentada. Uma infraestrutura para conduzir todos os processos e ferramentas de monitoramento e controle. É o governo do Brasil trabalhando em prol do fortalecimento, mas do desenvolvimento sustentável da pesca brasileira.
4: A entrega faz parte das comemorações da Semana Nacional de Promoção da Pesca Artesanal, celebrada esta semana.
3: Mas autonomia econômica para as mulheres no campo.
4: Com o novo plano Safra da Agricultura Familiar lançado nesta terça-feira, as produtoras rurais passam a contar com juros mais baixos no Programa Nacional de Fortalecimento da Agricultura Familiar.
3: O valor foi reduzido de 3% para 2% ao ano, com um limite de financiamento de até R$100 mil.
4: Com isso, o governo quer garantir melhores condições às agricultoras para ampliar a produção de alimentos à mesa dos brasileiros.
3: A ministra do Desenvolvimento Agrário e Agricultura Familiar, Fernanda Machiavelli, destacou o avanço da participação das mulheres no acesso ao crédito rural durante o programa Bom Dia Ministra, produzido pela empresa Brasil de Comunicação.
6: Hoje eu tenho a alegria de dizer que nós, as mulheres, já são mais de 50%, 55% dos contratos que acontecem no microcrédito, que nós já somos 40% do volume de crédito total do Pronaf e que nós dobramos o volume de crédito desde 2023 para cá, que chega para as mulheres. Mas a gente quer mais, a gente quer avançar mais, porque nós queremos que as mulheres tenham autonomia econômica.
4: A ministra do Desenvolvimento Agrário destacou ainda a ampliação do acesso ao crédito para a juventude rural.
3: Agora, o limite passou de R$8 mil para R$16 mil, no caso de 2 jovens da mesma família acessando o financiamento.
4: Para ter acesso ao crédito, é preciso ter o Cadastro Nacional na Agricultura Familiar e entrar em contato com o órgão de assistência técnica e extensão rural do seu estado.
3: 3 meses após o lançamento, o MEC Livros atingiu 1 milhão de usuários.
4: O MEC Livros é uma plataforma que funciona como uma biblioteca digital.
3: E funciona como uma biblioteca mesmo. Você pode alugar.

0: o livro por 14 dias e renovar pelo mesmo período. Tudo isso de graça.
1: A ferramenta foi atualizada com obras em espanhol e inglês. E com isso é possível acessar 25 mil obras nacionais e internacionais.
2: O Ministério da Educação ampliou o acervo do MEC Livros com a disponibilização de obras em versões originais em inglês e espanhol. Ao todo, foram incorporadas 7.832 publicações. Entre os autores disponíveis em inglês estão William Shakespeare e Virginia Woolf. Já em espanhol, os leitores poderão acessar obras de escritores como Gabriel Garcia Márquez, Frederico Garcia Lorca e Teresa Orbegoso. A atualização também traz novos títulos em português de diferentes gêneros publicados por editoras como Fósforo, Peirópolis e Ciranda. Com a atualização, o MEC Livros passa a ter 17.610 obras em português, 6.468 em inglês e 2.724 em espanhol, ampliando o acesso gratuito dos brasileiros a diferentes tradições literárias e culturais. A novidade ainda fortalece a experiência de aprendizagem oferecida por outra ferramenta, o MEC Idiomas, uma plataforma do Ministério da Educação disponível em versão web e aplicativo voltada ao ensino gratuito de inglês e espanhol. Atualmente, o MEC Idiomas reúne mais de 212 mil usuários ativos e oferece cursos do nível básico ao avançado. Reportagem Júlio César de Oliveira.
0: Para acessar a plataforma de leitura, basta ir no aplicativo MEC Livros ou no endereço meclivros.mec.gov.br. MEC Livros, MSC Livros.mec.gov.br.
1: Inaugurada a primeira Casa da Igualdade Racial na cidade de Itabira, em Minas Gerais.
0: A cidade possui mais de 70% da população negra e agora passa a contar com apoio psicológico, social e jurídico a vítimas de crimes raciais, além de incentivar o desenvolvimento pessoal e profissional.
1: Além de Minas Gerais, o Rio de Janeiro, Ceará, Rio Grande do Sul e Bahia já contam com Casas da Igualdade Racial.
0: E o governo do Brasil quer ampliar esse número. Está aberto até 15 de julho o prazo para que os estados e municípios participem do edital de chamamento público para os novos espaços.
1: Os critérios para participar podem ser conferidos no portal do Ministério da Igualdade Racial em gov.br/igualdade-racial.
0: E essas foram as notícias do governo do Brasil.
1: Uma realização da Secretaria de Comunicação Social da Presidência da República.
0: Com produção da empresa Brasil de Comunicação.
1: Fique agora com o Minuto do TCU. Em seguida, as notícias do Poder Judiciário e do Congresso Nacional. Boa noite.
0: Boa noite, até amanhã.
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6: STF encerra primeiro semestre com mais de 11 mil decisões colegiadas.
7: STJ realiza sessão de encerramento do semestre e apresenta balanço de desempenho da corte.
6: Justiça do Trabalho realiza audiência pública e estabelece metas para 2027.
7: Boa noite, eu sou Marcela Luiz.
6: E eu sou Walter Lima.
7: O Supremo Tribunal Federal encerrou o primeiro semestre com mais de 11 mil decisões colegiadas.
6: O ministro Edson Fachin apresentou o balanço das atividades e reafirmou o compromisso da corte com a transparência, independência e pluralidade. Carolina Chaves.
8: Segundo Edson Fachin, a corte encerrou o período com os seguintes números.

0: números. Mais de 43 mil processos julgados, integrando quase 60 mil decisões. 11 mil decisões do colegiado do tribunal, 27 novos temas de repercussão geral analisados, o que liberou mais de 42 mil processos que aguardavam um entendimento. Edson Fachin reafirmou o compromisso com a transparência, com os julgamentos de repercussão geral e com o aperfeiçoamento da gestão.
1: Esta corte trabalhou e muito em favor do Brasil, do Estado de Direito e da democracia. Estamos sempre juntos na defesa do interesse institucional. Compreensões distintas de fatos e processos, e elas existem, como é próprio de uma corte plural independente, são expressões de saúde institucional e não de fraqueza. O diálogo entre diferentes perspectivas jurídicas é o que confere legitimidade às nossas decisões e profundidade à nossa jurisprudência.
2: O STJ também encerrou o semestre hoje, apresentando o balanço de julgados no período.
3: A sessão da Corte Especial foi conduzida pelo ministro Herman Benjamin, presidente do tribunal. Fátima Uchoa.
4: Na sessão de encerramento do primeiro semestre, o presidente do STJ, ministro Herman Benjamin, apontou um recorde de 260.220 processos recebidos no período, sendo quase 25 mil a mais do que de janeiro a junho do ano passado. Ele manifestou preocupação com o crescimento contínuo da demanda processual.
5: Os números são preocupantes. Nós já estávamos inviabilizados o ano passado e a curva da inviabilização continua ascendente.
4: O STJ julgou 291.280 processos. O número de julgamentos chega a 414.248 quando considerados agravos internos, agravos regimentais e embargos de declaração, e baixou 265.516. Os dados correspondem à média de cerca de 7 decisões por minuto para cada ministro.
2: Tribunal Superior Eleitoral faz balanço dos julgamentos e da preparação para as eleições 2026.
3: A sessão foi conduzida pelo ministro Cássio Nunes, presidente do TSE. Fábio Ruas.
6: O ministro Cássio Nunes Marques destacou que neste semestre o TSE realizou 88 sessões de julgamento. Foram 1.656 processos, sendo 336 em sessões presenciais e 1.320 virtuais. O TSE ainda lançou o Manual do Eleitor, com linguagem acessível e que vai ser traduzido para línguas indígenas.
2: Justiça do Trabalho realiza audiência pública e estabelece metas para 2027.
3: A proposta é aprimorar os serviços da Justiça do Trabalho. Mila Amaral.
7: Esse foi o assunto discutido hoje na audiência pública durante o debate realizado de forma online. Também foram estabelecidas as metas nacionais do TST para 2027, que aliás foram firmadas com o apoio da sociedade. Por exemplo, na consulta pública feita pelo TST, as pessoas pediram que aumente o número de processos julgados pelo tribunal, dando prioridade aos mais antigos, o estímulo à inovação no judiciário e pediram também para estabelecer o trabalho decente. O próximo passo agora é encaminhar essas demandas para o CNJ e, a partir da aprovação, colocá-las em prática.
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2: Uma boa noite.
3: E até amanhã.
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0: Eu sou Paula Groba.
1: E eu sou Humberto Pinheiro.
0: E estes são os destaques de hoje do Jornal do Senado, que começa agora.
1: Debate sobre o fim da jornada 6x1 divide opiniões no Senado.
0: Avança projeto que torna crime submeter pessoa indefesa à prostituição.
1: Comissão aprova a autorização para servidor público atuar como MEI.
0: Boa noite.
1: Boa noite.
0: Representantes do governo, dos empresários e dos trabalhadores participaram no plenário do Senado de um debate sobre a proposta de emenda à Constituição.

0: que acaba com a jornada de trabalho 6x1.
1: Opiniões a favor e contrárias estiveram no debate, que teve participação de centrais sindicais e da Federação das Indústrias de São Paulo. A reportagem é de Márcio Maturana.
2: O presidente da Federação das Indústrias de São Paulo, Paulo Scaff, disse ver motivações eleitorais para a aprovação da proposta neste momento e foi respondido pela líder do governo no Senado, Tereza Leitão, do PT de Pernambuco.
3: Me desculpe, doutor Paulo, a PEC foi protocolada em 2019. Não é uma PEC boca de urna.
2: Já o senador Jaime Bagatoli, do PL de Rondônia, criticou a proposta e citou a Argentina como exemplo a seguir.
4: Na Argentina, pode-se trabalhar até 12 horas por dia, não passando das 48 horas semanais. É isso que precisamos ter para nós avançarmos no Brasil.
2: O senador Rogério Carvalho, do PT de Sergipe, disse que a redução da jornada é uma questão civilizatória.
5: Essas 44 horas estão reservadas para os que ganham menos, para os que têm mais tempo de deslocação.
6: Do que é negociado sobre o legislado justamente para fortalecer os sindicatos laborais.
2: A sessão foi presidida pelos senadores Laércio Oliveira, do PP de Sergipe, e Paulo Paim, do PT do Rio Grande do Sul.
0: Antes da sessão de debates,
1: destacou que o calendário de votação do texto não tem caráter eleitoral e que os próximos passos serão definidos ao longo da discussão na casa. A proposta de redução da jornada de trabalho já foi aprovada pela Câmara dos Deputados e aguarda análise dos senadores.
0: Pessoas sem condições de compreender o que acontece ou de oferecer resistência poderão ter proteção mais ampla contra a exploração sexual.
1: A Comissão de Direitos Humanos do Senado aprovou um projeto que aumenta a pena para o crime de exploração sexual de pessoas vulneráveis e prevê punição mais rigorosa quando o autor for um familiar ou tiver relação de confiança com a vítima. Repórter Rodrigo Rezende.
7: Submeter, induzir ou atrair para prostituição ou qualquer outra forma de exploração sexual pessoas vulneráveis que não tenham o necessário discernimento sobre o ato, pode levar à prisão de até 16 anos. Esse é o objetivo de projeto aprovado pela Comissão de Direitos Humanos. A autora da proposta, senadora Jussara Lima, do PSD do Piauí, afirma que a medida busca ampliar o escopo previsto no Código Penal, que já incluía crianças e enfermos. E a ideia é dar ainda mais segurança aos diversos grupos vulneráveis no país.
8: O projeto, ele tipifica o crime de submissão à prostituição ou a outras formas de exploração sexual, inclusive nos casos em que a vítima, por qualquer outro motivo, ela não tenha condições de oferecer resistência. A medida busca preencher uma lacuna na legislação brasileira, ampliando a responsabilização de criminosos que se aproveitam de vulnerabilidade das vítimas.
7: O projeto também eleva para até 12 anos a pena quando a vítima for coagida por alguém próximo a ela. Como ressalta o relator do projeto, o senador Rogério Carvalho, do PT de Sergipe.
9: Merece destaque a previsão de agravamento quando a coação é exercida contra a vítima ou seus familiares, alcançando seu grau máximo de reprovação quando perpetrada pelos próprios familiares ou pessoas do círculo íntimo da vítima.
7: A proposta segue para análise da Comissão de Constituição e Justiça.
0: E trabalhadores cadastrados no programa de famílias acolhedoras poderão fazer jus a 3 dias de folga remunerada quando precisarem acolher criança ou adolescente em situação de vulnerabilidade.
1: É o que diz um projeto aprovado pela Comissão de Assuntos Sociais do Senado e que segue para a Câmara dos Deputados. Repórter Marcela Diniz.
10: Por decisão judicial, após um episódio de violência em casa, por exemplo, crianças e adolescentes podem ser encaminhados temporariamente para as chamadas famílias acolhedoras. São pessoas cadastradas e selecionadas pelo poder público para essa função. O acolhimento tem caráter transitório e não se confunde com a adoção por durar no máximo 1 ano e meio. O projeto aprovado no Senado concede ausência remunerada de 3 dias consecutivos ao trabalhador ou à trabalhadora que acolher criança ou adolescente em sua casa. O senador Flávio Arnes, do PSB do Paraná, defende esse tempo como forma de dar atenção integral àqueles meninos em situação de extrema vulnerabilidade.
11: A pessoa que está trabalhando tem que ter pelo menos um momento, que a gente estamos colocando, de 3 dias para receber a criança, acolher, enquanto os trâmites judiciais acontecem também. E com isso, inclusive, dar contribuir para uma perspectiva nova de vida para a criança e para o adolescente.
10: O projeto é de autoria do senador Alan Rick, do Republicanos do Acre, e precisará passar pelo crivo da Câmara dos Deputados.

0: O Senado aprovou a adesão do Brasil a um acordo sobre comércio de aeronaves civis.
1: Um dos principais pontos do documento da Organização Mundial do Comércio é a eliminação de tarifas de importação para todos os aviões desse tipo e determinados produtos destinados ao setor. Repórter Pedro Pincer.
2: Além da eliminação de tarifas, o acordo sobre o comércio de aeronaves civis trata da redução de barreiras não tarifárias, das decisões de compra de aeronaves civis, dos subsídios à exportação e de regras para evitar restrições comerciais incompatíveis com o comércio internacional. Para o relator, senador Nelsinho Trade, do PSD de Mato Grosso do Sul, o texto favorece a indústria aeronáutica brasileira e o sistema de transporte aéreo.
3: Podemos agregar ao contexto descrito circunstância de que o Brasil passará a participar de maneira plena e em igualdade de condições das deliberações do Comitê TCA, que cuida de temas relevantes para a aviação civil na esfera global. Isso inclui a aplicação do acordo a novos produtos do setor.
2: O comércio mundial anual dos produtos cobertos pelo documento alcança 3,73 trilhões de dólares em exportações e importações, considerando a média de 2018 a 2022. Os principais parceiros comerciais do Brasil nesse conjunto de produtos são Estados Unidos, China, Alemanha e Argentina. O texto segue agora para a promulgação.
0: E servidores públicos poderão ser microempreendedores individuais. É o que prevê um projeto aprovado na Comissão de Constituição e Justiça.
1: A proposta proíbe, no entanto, quem ocupa cargo em comissão ou exerça função de confiança de atuar como MEI. Repórter Bruno Lourenço.
4: A Comissão de Constituição e Justiça aprovou o projeto de lei que autoriza os funcionários públicos a se tornarem microempreendedores individuais. A legislação hoje veda a participação em gerência ou administração de sociedade privada e o comércio, exceto na qualidade de acionista ou cotista. O senador Esperidião Amin, do Progressistas de Santa Catarina, reforçou que as restrições impostas aos servidores públicos vão na contramão das necessidades do país de novos investimentos na economia.
5: Projeções indicam mudanças demográficas aceleradas devido ao envelhecimento da população, tornando essencial ampliar e não restringir o número de pessoas aptas a empreender para preservar o nível de desenvolvimento econômico nas próximas décadas. Vale destacar que a atividade dos servidores como MEI não prejudicará a administração pública. Já existem situações em que servidores acumulam cargos ou mantêm empregos privados.
4: Amin ressaltou ainda que a proposta traz salvaguardas para não causar prejuízos à administração pública, como o impedimento de que ocupantes de cargo em comissão e funções de confiança sejam MEIs. Se não houver recurso para a nova votação no plenário, a matéria poderá seguir diretamente para análise da Câmara dos Deputados.
1: Com edição de Paula Groba e trabalhos técnicos de Eliseu Caires, o Jornal do Senado fica por aqui. Acompanhe agora as notícias da Câmara dos Deputados. Boa noite.
0: Boa noite.

0: R$ 5 para cacau importado.
1: Vai ao Senado proposta que protege o uso de emblemas da Cruz Vermelha.
0: Presidente da Câmara reforça apoio ao agronegócio.
1: Proposta discutida por deputados prevê número máximo de alunos em sala.
0: Boa noite. A Câmara aprovou medida provisória que reduz benefícios fiscais sobre cacau importado. O repórter Antônio Vital explica a questão.
2: O plenário da Câmara aprovou medida provisória que reduz o prazo de isenção de tributo sobre o cacau importado, utilizado como insumo em produtos como chocolate exportado pelo Brasil. Hoje, o cacau inteiro ou partido, bruto ou torrado, comprado de outros países, paga menos IPI, PIS/PASEP e COFINS. Essa operação, quando o produto importado é depois usado como insumo de produtos industriais,

0: indústria ficam de fora da redução do prazo de isenções a manteiga de cacau, cacau em pó e o chocolate importados. A medida provisória foi criticada em plenário por deputados do Novo e do Missão. Para o deputado Kim Kataguiri, do Missão de São Paulo, reduzir benefícios fiscais para produtos que depois serão usados como insumo para exportações prejudica a indústria nacional.
1: O que a gente está falando é o seguinte: Brasil, exporte menos chocolate e exporte mais cacau. Agregue menos valor para a sua produção. Aquilo que mais se critica no desenvolvimento da nossa indústria. O raciocínio é muito simples. Se eu estou importando um produto, mas esse produto na realidade é para eu processar, agregar valor e exportar, eu tenho uma suspensão desses tributos porque eu estou agregando valor na indústria nacional. E o governo quer acabar com isso e enfraquecer a nossa indústria.
0: A medida provisória foi defendida por deputados da base do governo. Para a deputada Jandira Fegali, do PCdoB do Rio de Janeiro, os produtores brasileiros de cacau serão beneficiados.
2: Ela garante a proteção da produção nacional. Cacau é uma produção importante no Brasil, que não pode ser penalizada por prazos e questões tributárias. É importante que a gente proteja essa produção para não gerar crise no setor, particularmente na região do norte e do nordeste brasileiro.
0: A medida provisória que reduz o prazo de isenção de tributos sobre cacau importado, utilizado como insumo em produtos como chocolate exportado pelo Brasil, seguiu para análise no Senado. Da Rádio Câmara de Brasília, Antônio Vital.
3: Direitos Humanos. Tabata Amaral, do PSB de São Paulo, defende a aprovação da urgência de projeto que criminaliza o ódio contra as mulheres. Relatora da matéria, a deputada alerta que a misoginia se organiza nas redes antes de aparecer nas agressões e nos casos de feminicídio.
4: Hoje, existe uma verdadeira indústria do ódio que opera nas redes, que captura meninos muito jovens e os ensina a enxergar a mulher como inimiga, como objeto, como culpada. E o que nasce numa tela vira ameaça, vira assassinato. Chama isso pelo nome, misoginia, ódio às mulheres. Admitir que essa coisa tem contorno, que é concreta, que ela tem uma motivação e que deve ser punida. É um ato fundamental de proteção que uma sociedade deve oferecer para todas nós, começando pelas pequenas.
5: Tabata Amaral aponta que tem buscado apoio de diferentes bancadas para construir um texto capaz de unir parlamentares de todos os partidos. Ela pede que a Câmara aprove a urgência da proposta como forma de mostrar compromisso com o enfrentamento da violência contra mulheres.
3: Carol D'Artora, do PT do Paraná, também defende a aprovação do projeto que prevê penas para a misoginia. Segundo a parlamentar, a medida faz parte das políticas do governo de enfrentamento à violência e ao discurso de ódio contra as mulheres.
5: Na visão de Carol D'Artora, a criminalização da misoginia é uma forma de garantir maior proteção jurídica às mulheres, inclusive nos ambientes digitais. Para ela, a proposta amplia a participação feminina na política, na cultura, na ciência e em diversos espaços da sociedade.
3: Ilacir Bicalho, do Republicanos, destaca as conquistas femininas nas Forças de Segurança Pública de Minas Gerais ao celebrar a nomeação da Coronel Cleide Barcelos dos Reis Rodrigues, primeira mulher a assumir o comando geral da PM do Estado em mais de 250 anos da corporação.
5: Ilacir Bicalho cumprimenta também a comandante-geral do Corpo de Bombeiros, Coronel Jordana de Oliveira Figueiras Daldegan, e a delegada-geral da Polícia Civil, Letícia Batista Camboja Reis. Ele conclama os homens a unirem suas forças às das mulheres na luta por uma sociedade mais justa e igualitária.
3: Benedita da Silva, do PT do Rio de Janeiro, acredita que a Copa do Mundo deveria promover a integração entre os povos. No entanto, a deputada destaca relatos de racismo, xenofobia e tratamento discriminatório contra jogadores, árbitros e jornalistas durante o torneio.
5: Segundo Benedita da Silva, eventos esportivos internacionais devem ser marcados pelo respeito, pela inclusão e pela igualdade de tratamento entre os participantes. Ela acredita que a omissão da FIFA, entidade responsável pela organização da competição, contribui para a manutenção dessas práticas.
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1: Saúde. A Câmara aprovou regras para proteger símbolos da Cruz Vermelha. A repórter Daniela Lessa acompanhou a votação.
2: A Câmara dos Deputados aprovou o projeto que protege o uso dos emblemas da Cruz Vermelha usados para identificar pessoas e transportes de saúde em situações de emergência e de conflito armado. O projeto busca adequar a legislação brasileira às convenções de Genebra e a protocolos internacionais já ratificados pelo Brasil. Pelo texto aprovado, os três símbolos da entidade passam a ter proteção legal. A imagem mais antiga é a da Cruz Vermelha. Outro símbolo reconhecido internacionalmente é o crescente vermelho, adotado em muitos países. O terceiro emblema é um losango vermelho em forma de cristal. Esses símbolos são usados para indicar proteção a equipes de saúde, hospitais, unidades sanitárias e meios de transporte para atendimento de feridos, doentes e náufragos. As denominações Cruz Vermelha, Crescente Vermelho e Cristal Vermelho também serão protegidas. A deputada Érica Cocai, do PT do Distrito Federal, defendeu a proposta, destacando o alcance mundial da Cruz Vermelha na defesa da vida.
3: É fundamental porque é uma instituição que trabalha com um princípio humanitário. É uma instituição que está em por volta de 190 países fazendo esta função. E muitas vezes em momentos de calamidade, em momentos de guerra, a Cruz Vermelha, ela tem uma possibilidade ou uma atuação para defender sempre a vida.
2: Ao defender a aprovação, a deputada Adriana Ventura, do Novo de São Paulo, argumentou que esses símbolos não devem ser usados de forma comercial para evitar enganos em situações de atendimento de emergência.
4: O que esse projeto faz é internalizar obrigações internacionais que já foram assumidas pelo Brasil, e isso também faz com que não tenha uso comercial indevido para que entidades humanitárias legítimas não tenham confusão.
2: O Serviço de Saúde das Forças Armadas poderá usar a Cruz Vermelha sobre fundo branco para identificar seu pessoal, suas unidades e seus transportes sanitários. Profissionais de saúde civis, hospitais e transportes civis também poderão usar o emblema, desde que tenham autorização. A proposta proíbe o registro de associações, empresas, marcas, desenhos ou modelos industriais que usem indevidamente os emblemas ou as denominações protegidas pela lei. Quem reproduzir ou imitar esses símbolos sem autorização poderá ser punido com detenção de 1 a 3 meses ou multa. O juiz também poderá determinar o recolhimento do material e a suspensão das atividades comerciais. O projeto que protege o uso dos emblemas da Cruz Vermelha, incluindo o crescente e o cristal vermelhos, será analisado em seguida pelo Senado. Da Rádio Câmara de Brasília, Daniele Lessa.
5: Marangoni, do Podemos de São Paulo, cobra uma investigação sobre denúncias de irregularidades na análise de pedidos de exames, cirurgias e outros procedimentos feitos pelos planos de saúde. Ele denuncia que uma empresa contratada pelas operadoras pode estar prejudicando pacientes de maneira deliberada.
1: Marangoni exige providências da Agência Nacional de Saúde Suplementar diante dessas denúncias. O parlamentar reforça que cabe à ANS fiscalizar irregularidades e proteger os beneficiários.
6: Relações Exteriores.
5: Gás, do PT do Rio Grande do Sul, denuncia uma suposta ofensa à soberania nacional por parte de lideranças da oposição que teriam oferecido colocar uma equipe de transição à disposição de governos estrangeiros, caso vençam a próxima eleição presidencial.
1: Bom Gás ressalta que a proposta revelada por autoridades externas prevê o compartilhamento de informações estratégicas e diretrizes governamentais com uma potência internacional. O congressista avalia a possibilidade como o mais ultrajante golpe contra os 203 anos de independência do Brasil.
6: Eleições.
5: Aloysio Mendes, do Republicanos do Maranhão, denuncia o uso político do Judiciário Estadual para

0: perseguir e barrar candidaturas de opositores, citando como exemplo casos de pré-candidatos de seu partido condenados em tempo recorde a penas desproporcionais aos supostos crimes cometidos.
1: Aloysio Mendes afirma que lideranças do Republicanos estão reunindo provas para acionar o Conselho Nacional de Justiça contra os envolvidos nos casos e recorrer às instâncias superiores para reverter sentenças, garantindo as pré-candidaturas prejudicadas.
2: Presidência.
0: O presidente da Câmara reforçou o compromisso dos deputados com políticas voltadas ao agronegócio. O repórter Luiz Gustavo Xavier acompanhou o evento no Planalto.
3: O presidente da Câmara, Hugo Mota, reforçou o apoio dos parlamentares à agenda e às pautas de interesse do agronegócio no país. Ele participou do lançamento do Plano Safra 2026-2027 no Palácio do Planalto, que prevê o aporte de R$ 525 bilhões para o setor. O deputado afirmou que a Câmara está sempre de portas abertas a todas as propostas em defesa do agronegócio e nunca faltou aos projetos de interesse do setor.
4: É uma tarefa hercúlea de manter o equilíbrio fiscal tão necessário para o crescimento econômico, aliado à priorização de políticas como essa, que também são fundamentais para o país. Que esse é o grande fiel da balança que nós temos que perseguir. Nós do Congresso Nacional, o Poder Executivo, também o Poder Judiciário, que é termos a real noção de que precisamos sempre levar em consideração aquilo que deve ser priorizado como política pública para o nosso país.
3: Para Hugo Mota, todo o esforço do governo e do Ministério da Agricultura para renovar a política pública demonstra a importância do agronegócio para o nosso país. O presidente destacou a importância do setor na geração de emprego, de renda e na composição do produto interno bruto brasileiro. Da Rádio Câmara de Brasília, Luiz Gustavo Xavier.
2: Economia.
1: Valmir Assunção, do PT da Bahia, destaca a importância do lançamento do Plano Safra da Agricultura Familiar para os pequenos agricultores, assentados, quilombolas, indígenas e povos tradicionais. Ele lembra que esses segmentos produzem grande parte dos alimentos que chegam à população.
0: Valmir Assunção aponta que o Plano Safra fortalece a reforma agrária e amplia as condições de produção no campo. Ele parabeniza o Ministério do Desenvolvimento Agrário pela construção do plano voltado para agricultores de todo o Brasil.
1: De acordo com Luiz Lima, do Novo do Rio de Janeiro, a inflação dos últimos meses reduziu o poder de compra da população. O parlamentar relata o caso de um casal de idosos que, segundo ele, precisou abrir mão de uma das refeições do dia por causa do alto custo dos alimentos.
0: Luiz Lima também cita dados sobre o patrimônio da população para sustentar que o Brasil enfrenta perda de renda e de capacidade econômica. Ele atribui esse cenário às políticas adotadas pelo governo federal.
2: Educação.
1: A Comissão de Educação discutiu uma proposta que estabelece a lotação máxima de salas de aula. O repórter Luiz Cláudio Canuto nos conta como foi.
5: Um projeto em discussão na Câmara estabelece limites para o número de estudantes por turma na educação básica. O assunto foi discutido pela Comissão de Educação em audiência pública com representantes do Ministério da Educação, de dirigentes municipais de educação e outros setores envolvidos no assunto. Segundo a coordenadora de formação do Ministério, Leda Regina Bittencourt, desde 2006 existem teses que mostram que a quantidade de estudantes influencia na qualidade da aprendizagem e há um estudo da OCDE, um fórum que reúne países ricos focados em promover políticas públicas de desenvolvimento, que aponta o número de 23 alunos por sala como a quantidade ideal. Uma resolução do Conselho Nacional de Educação de 2024 estabelece o número de crianças que deve haver por turma. Para bebês de 0 a 12 meses, são 5 por turma. De 12 a 24 meses, 8. De 25 a 36 meses, 12 crianças por sala. De 37 a 48 meses, 18 por turma. E 20 crianças de 4 e 5 anos de idade por sala de aula. Já o projeto de lei em discussão na Câmara estabelece o número máximo de 5 crianças por berçário, 10 no maternal, 15 por sala na pré-escola, 20 nos anos iniciais da educação fundamental, 25 nos anos finais e 30 no ensino médio. No ensino de jovens e adultos, o número de alunos por sala de aula no ensino fundamental seria de 20 e de 25 no ensino médio. Na educação especial, o limite máximo viria por regulamento.

0: O debate atendeu ao pedido do deputado Tarcísio Mota, do PSOL do Rio de Janeiro, que é autor do projeto que estabelece parâmetros para a composição de turmas nas diferentes etapas e modalidades da educação básica. Ele presidiu o debate e deixou claro que o projeto deve se adequar às diretrizes estabelecidas pelo Conselho Nacional de Educação. Outros temas destacados por ele foram a criação de critérios de reduzir números de alunos por turma na educação especial e também a prioridade a turmas com professores com deficiência.
1: É claro que esse nível de aprimoramento a gente vai guardar aqui e apresentar tão logo o projeto tenha relatoria, para que o relator possa apresentar, quem sabe, inclusive no âmbito da Comissão de Educação, um primeiro parecer sobre isso.
0: O projeto acaba de ser apresentado e ainda deve ser juntado a outras propostas em análise na Câmara para votação em conjunto. Da Rádio Câmara de Brasília, Luiz Cláudio Canuto.
2: Desenvolvimento Regional.
3: Daniel Almeida, do PCdoB, destaca a agenda do governo federal na Bahia, com entregas e investimentos em saúde, infraestrutura e cultura. Ele reforça a importância da parceria com o Executivo Estadual e com os municípios na ampliação dos serviços públicos à população.
4: Daniel Almeida destaca a entrega do Hospital Regional de Alagoinhas, a retomada da obra da Ponte Salvador Itaparica e a recuperação do Teatro Castro Alves. Ele avalia que as iniciativas fortalecem o SUS, a mobilidade regional e a preservação do patrimônio cultural da Bahia.
3: Hildo Rocha, do MDB do Maranhão, destaca o início da construção de condomínio com 384 apartamentos para famílias de Açailândia, como parte do Minha Casa Minha Vida. Ele assinala que as unidades contam com infraestrutura de lazer, estacionamento e sistema de segurança.
4: Hildo Rocha também ressalta a autorização de R$59 milhões para conter erosões que atingem casas em Açailândia. Ele explica que a obra, executada pelo governo estadual com recursos do PAC, prevê a recuperação das áreas degradadas para uso da população.
3: João Daniel, do PT de Sergipe, destaca a força das festas juninas como expressão da cultura popular do Nordeste. O deputado ressalta que as celebrações mobilizam comunidades em todos os estados da região, valorizando as tradições mantidas pela população nos municípios.
4: João Daniel afirma que destinou cerca de R$1 milhão para apoiar a cultura junina no município de Estância. Ele afirma que essas manifestações fortalecem a identidade cultural de Sergipe ao reunir arte, memória e participação popular.
3: Termina agora o jornal Câmara dos Deputados, produzido pela Rádio Câmara, com trabalhos técnicos de Everson Urani e apresentação de José Carlos Andrade e Paula Bittar. Boa noite.
4: Uma ótima noite. A Voz do Brasil volta amanhã.
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4: Cultura, 8 horas. E 3 minutos. 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
2: Cultura, 8 horas. 55 minutos.